0: Matava.
1: Olha, Bruno.
2: Obrigado.
3: Obrigado. Obrigado.

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1: 21 horas e 44 minutos.

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2: 22 horas e 22 minutos.

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1: 23:53.
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2: Meia-noite 33.

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3: Sucesso!
4: Quem gostou, faz barulho, faz barulho.
3: Obrigado, Goiânia. 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
5: Obrigado, gente. 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
4: 2:54

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0: Seja bem-vinda aqui na manhã mais gostosa do rádio do Brasil, do Brasil.
1: Brasil!
0: Você está na companhia do seu programa de todas as manhãs, sempre de segunda a sexta, das 5 da manhã até as 8. Essa programação gostosa feita com carinho por você e para você. Então, já pode mandar o seu recado, já pode ir mandando o seu oi, já pode interagir com a gente através do nosso WhatsApp 42 39 10 12 10. 42 é o DDD aqui da região dos Campos Gerais. 39 10 12 10 é o número para você mandar o seu recado, para você mandar o seu abraço, para você fazer a festa aqui na manhã da 101.9. Vai lá que eu tô esperando você, tá? Hoje é dia 10 de agosto de 2026. Uma segunda-feira maravilhosa, o clima marcando 16 graus e, claro, vai aumentar ainda porque você vai aquecer a nossa manhã, né? Então vai lá que eu tô esperando você aqui na 101, na sua mensagem de áudio e também com a sua mensagem de texto. 42 39

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casa e vem com Dimas Barbosa até às 8 da manhã. E começamos a nossa segunda-feira, como sempre, começamos aqui na manhã da 101.9, convidando você, meu amigo, convidando você, minha amiga, aonde quer que você esteja nos acompanhando, seja através dos aplicativos de internet, aplicativos de rádio ou pela nossa frequência 101.9, aonde alcança a nossa sintonia da Rádio Capital. Quero convidar você para que juntos nós nos coloquemos diante do nosso maravilhoso, poderoso e bondoso Deus para nós agradecer por mais esta oportunidade. Oportunidade aonde o Senhor nos presenteia com o dom da vida para nós escrevermos mais um capítulo em nossa história, mais um dia de passagem por essa terra. Por isso, convido você, aonde quer que você esteja, sintonizados com a gente, para que nós façamos a nossa oração da manhã. Senhor meu Deus, no silêncio deste dia que amanhece, eu venho te pedir saúde, força, sabedoria e paz. Eu quero olhar hoje o mundo com os olhos cheios de amor, ser paciente, compreensivo, justo e prudente. Eu quero ver, além das aparências, os teus filhos. Eu quero vê-los como o Senhor mesmo os vês, e assim não ver senão o bem em cada um, em cada uma, em cada coração. Fecha, Senhor, fecha os meus ouvidos a toda a calúnia e guarde a minha língua de todas as maldades. Que só de bênçãos viva o meu espírito e que eu seja tão bondoso que eu sei.

0: Eu te apresento o APAI nessa manhã, toda a equipe T de comunicação. Eu te apresento cada um, cada uma que me acompanha nessa manhã, através do rádio ou através da internet. Eu te apresento a minha família, para que o Senhor cure, para que o Senhor liberte, para que o Senhor guarde. Fica conosco, Senhor. Fica conosco. Hoje, amanhã e sempre. Assim seja. Amém.
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0: Tá na capital, tá na melhor, tá bom demais, tá bom demais. Bom dia, bom dia, bom dia.

0: bom demais, tá bom demais. E aí pra vocês, Marília Mendonça, Sentimento Louco. Agora são 5:17, 5:17. Bom dia pra você que está chegando agora na frequência. Seja bem-vindo, porque você está na melhor sintonia. Você está na capital do papel, curtindo o nosso sertanejão da capital.
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0: E eu quero mandar um abraço já pro pessoal que já está por aqui, já cedinho, mandando seu oi, mandando seu abraço, deixando aqui registrado a sua participação. Então, quero mandar um super abraço lá pro Alessandro. Um abração pro Alessandro, tá curtindo a nossa 101.9 e está mandando um abraço lá pra mamãe Cleusa, pra esposa Isabel, pra sogra Nilza, pro sogro Miguel e também pro filhão Wesley. Valeu, Alessandro, abraço, bom dia pra você, tudo de bom.
2: Bom dia, Dilma Barbosa, bom dia a todo o programa desta manhã.
0: Opa!
2: É, meu amigo Dilma Barbosa, o Santos levou um chute ontem na Vila Belmiro, que feio, né?
0: Vamos falar de futebol só na Copa que vem, tá? Vamos deixar o futebol pra lá.
2: Joga, não.
0: Se não vai.
2: Não pode remar, não remata nada. É, não faz
0: tá
2: nada.
0: Complicado, meu peixe.
2: Furacão foi lá e jogou de 2-0.
0: Ganhou 2-0.
2: Terceiro.
0: Eu assisti o jogo ontem, tá, Valadir? Sofri. Mergulhei ontem numa garrafa de água gelada, ontem só por causa do Santos ontem. Rapaz do céu! E meu peixe tá demais, hein? Tá nadando e tá morrendo na praia, né? E na praia mesmo, porque foi lá em Santos. Meu Deus do céu. Mas fazer o quê, né? É a vida, né? Vamos nós correr atrás do nosso ouro aqui, porque se depender deles lá, nós estamos lascados, né?
2: Todos os guardas municipal, patrimonial, Douglas, tudo. E o Clésio não se manifesta, mas tá bom. Que Deus abençoe você, meu querido. Eu e minha esposa que estão ouvindo aqui.
0: Obrigado.
2: Gostaria de ouvir uma música com o Tião Carreiro e Pardinho, Prato do Dia.
0: Prato do Dia.
2: Tamo junto.
0: Valeu, um abraço, Vanadir de Mamãe, nosso parceiraço aqui da Manhã da 101. Um abração pra você, tá? Ô Dimas Barbosa, bom dia, meu amigo Dimas. Olha, aqui tá tudo belezma. E aí, tá tudo jóia? É o Emerson aqui, direto da Vale do Tibagi Logística. Passando, Dimas, para confirmar a presença e desejar uma ótima e abençoada semana para todos. Dimas, mande um alô lá pro Reginaldo e também para todos os motoras da Vale que estão na escuta, na rodagem. Estão sintonizados na 101.9. Beleza, valeu, um abraço, Emerson, pra você e também pra todos os motoras aí da Vale do Tibagi Logística. Ô Dimas Barbosa, bom dia, meu amigo Dimas. Olha, hoje eu estou ficando mais experiente, tá bom, Dimas? Tá certo, olha só, parabéns então aí pra quem tá ficando mais experiente hoje.

proteja e que dê muita saúde pra você, tá, menina? Que Deus possa estar caminhando ao seu lado todo o tempo necessário aí pra sua vida, beleza? Que ele esteja sempre abençoando, guardando e protegendo você. E já sabe, né, ô Shirley, se tiver alguma coisa pra molhar a garganta, alguma coisa aí pra gente sujar os dentes, é só chamar que nós vai. É só chamar que nós joga pra lá. Valeu, Shirley, parabéns mais uma vez, Deus abençoe, tá? E Dimas, como hoje é o meu aniversário, eu gostaria de ouvir a música com Milionário e José Rico, Meu Martírio.

0: Tá na capital, tá na melhor, tá bom demais. Aí pra vocês foi Guilherme e também o Santiago, som e imagem. Agora são 5:37, são 5:37. Não perca a hora, meu amigo, não perca a hora, minha amiga. E já vai anotando aí no teu como está marcado aqui no meu. 5:37, bom dia.
1: Bom dia, Dimas. Só Terezinha Stunda, tá magra reserva.
0: Oi, Terezinha.
1: Gostaria de ouvir a música Morto por Dentro ou Vivo por Fora.
0: Morto por Dentro, Vivo por Fora. Valeu, Terezinha, um abração pra você. Pessoal lá em Antamagra Reserva nos acompanhando. Ô, Dimas Barbosa, bom dia. Dimas, vamos iniciar mais uma semana agradecendo a Deus por nos conceder mais um dia abençoado. E manda um abraço, Dimas, para todos os ouvintes da capital do papel.
2: Aquele abraço!
0: Esse Santos nosso, Dimas, pode abandonar, né? Pode abandonar, rapaz. Eita, não tá fácil não, hein? Não tá fácil ser santista nos últimos anos, não. É, quem mandou o recado é o Paulo Marcelo. Valeu, Paulo. Um abração pra você. Nosso parceiraço Paulo Marcelo. Ô, bom dia, Dimas Barbosa. Dimas, manda um abraço para todos que estão ouvindo e também para vocês e da rádio. Gostaria de ouvir aí a música linda. É, uma nova. Gostaria de ouvir a música linda. Uma segunda-feira abençoada para todos nós, tá, Dimas? É o Jair Fernandes de Lima, do Jardim Bandeirantes. Valeu, Jair, um abração para você aí. Obrigado pela companhia. Quem mais também com a gente aqui na programação? Dimas Barbosa, bom dia, Dimas. Bom dia, é a minha amiga Nice. Um abração para você, Nice. Também lá para Dona Alvina, aqui no Alto das Oliveiras, nos dando o privilégio da audiência e da companhia aqui na Manhã da 101. Quem mais?
3: Bom dia, meu amigo Dimas Barbosa.
0: É nóis.
3: Aqui é o Tijão Tarão, como sempre, todos os dias, né?
0: Beleza?
3: Hoje o querido Teodoro Sampaio, Leão Ferido.
0: Leão Ferido?
3: E que eu falei pra todo que está aí sintonizado conosco, né?
0: Certo.
3: Seu Zé da Leal. Pro Sapos da Nova. Pra Luana.
0: Luana?
3: Pra minha amiga Marinês.
0: Certo.
3: Pra Caldete. Ah, todos que estão sintonizados
0: pra
3: com nós.
0: Todo mundo que está ligado.
3: Beleza, Dima.
0: Beleza.
3: Bom dia a você e a todos. E até nós.
0: Valeu, Edejalma. Um abração pra você. Bom dia. Uma ótima segunda-feira. Agora são 5:40. Anote aí, tá? 5:40. Vem chegando Teodoro e mais o Sampaio.

Tá na capital, tá bom demais, agora são 5:46, 5:46, bom dia.

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0: esse cara sou eu desde criancinha, fazendo companhia pra vocês aqui na manhã da 101.9, Rádio Capital do Papel FM, a emissora que vai longe pra fazer companhia pra vocês. 24 horas no ar, com muita música, muita participação do ouvinte e também, claro, as melhores músicas pra você. Então, vem pra cá, vem curtir com a gente, porque se o sertanejão é bom, é porque você tá conosco aqui na nossa Capital do Papel. E pra você que não mandou o seu recado ainda, vai lá no WhatsApp e deixa registrado a sua participação, tá? Eu quero falar o nome, o bairro ou a cidade aonde você está acompanhando a nossa 101.9. Então vai lá no 42 39 10 12 10. Esse é o WhatsApp pra você mandar o seu recado, pra você mandar o seu oi pra nós aqui, tá? É o WhatsApp mais bombado de toda a nossa região pra você fazer a festa e, claro, também pedir a sua música. 42 39 10 12 10, o WhatsApp aqui da sua 101.9.
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0: Agora são 6 horas em ponto, são 6 horas em ponto. 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

0: 6:12, 6:12. Mandar um super abraço especial aí pra galera que tá trabalhando no transporte. Estão aí acelerando a nave no caminhão, na van, no ônibus e estão nos acompanhando aqui nessa manhã. Um abração pra vocês, desejando aí uma segunda-feira maravilhosa, uma semana sensacional e legal também, tá? Pra você que é motora, está aí no Puxa do Suco do Pica-Pau, o nosso grande abraço também pra vocês, tá? Pessoal aí nas fazendas estão trabalhando e ouvindo a nossa 101.9, a rádio que vai longe para fazer companhia para você.
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0: Tem mensagem chegando, então bora falar comigo. Oi, bom dia.
2: Bom dia, Guilherme Barbosa. Aqui é Neiva do bairro São Silvestre.
0: Fala, dona Neiva.
2: Queria que você tocasse a música para mim, com João Carreira e Capataz, Volta pro Meu Coração.
0: Volta pro Meu Coração, tá bom. Beleza,
2: para a turma da São Silvestre, para os ouvintes.
0: Certo.
2: Para você e com a família, para a equipe da rádio, para meus filhos, Nori Neto, para a equipe da G. Moura.
0: Moura Forest, um abração, pessoal
2: o
0: da Moura.
2: Jordão, Uriel, Giriel. Lá pro Léo, Eduardo e os companheiros.
0: Certo.
2: E lá pra Helena e a Marinense, toda a turma dos ouvintes.
0: Tá bom então, valeu.
2: E para você, Pedro Alecrim, Dourado da Capital do Papel. Até a tarde, seja um bom dia.
0: Obrigado pra você também, tá? Tenha um bom dia, tá? Nossa amiga Neiva lá do bairro São Silvestre aqui com a gente na programação. Meu amigo Dimas Barbosa, tudo bem, Dimas? Aqui é o DJ Jarbas da Vila Rosa. Dimas, manda um abraço aí pro pai Antônio, pra minha linda esposa Noemi, pros filhos Daniel, Graciele, Ariane, pro genro Pedro, pro neto Gael, para o primo Bird, para Maria, para o Hamilton Batista, para o Foguinho, para Maria Bichinha, para o Verdinho, também lá para o primo José Carlos em reserva, para o tio Jairo, para o primo Sebastião, para a prima Cirlei, para o Bruno Preparação, para o DJ JC e para todos que estão ouvindo a melhor programação de mais. Manda aí uma com o Teodoro Sampaio, beleza? Beleza, valeu Jarbas. Um abração para você e muito obrigado pela audiência.
3: Bom dia, Lima Barbosa.
0: Bom dia. Ô José do bairro Leal, Ortigueira. Fala, José.
3: Segundou, boa segunda, boa semana para você aí.
0: Obrigado para todos nós.
3: Trabalhando na rádio aí.
0: Obrigado.
3: Todos os ouvintes,
0: tá bom, assim. Isso.
3: Vou mandar a música hoje pro seu Djalma. Sempre manda para mim aqui a música, né?
0: Uhum.
3: Hoje tava mandando aí, o Virola.
0: Beleza.
3: Vando da carrocinha, já deve estar tá na...
0: Já deve estar tá na lida, já? Né? É, tá bom.
3: Arturzinho Batista do Embaú.
0: Certo.
3: E todo Embaú que estiver na escuta, Colônia Augusta, Porta Grande.
0: Quem mais?
3: É pro Mariano lá.
0: Ô Mariano, lá em Volta Grande. Uhum.
3: Manda a música pra nós, é a Galopeira. Galopeira.
0: Com... A Galopeira.
3: Eu não sei quem canta a Galopeira, mas manda a música Galopeira pra escutar.
0: Tá bom.
3: Então por aqui, de pé na patrola já. Né? Pular pra luta, né? Vamos ver. Bom dia, não fica muito grande o áudio, né?

0: São 6:29, são 6:29, não perca a hora, 6:29. 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
0: 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Bom dia.
2: Bom dia!

0: Dimas Barbudo Charneski,
1: meu Deus,
0: o alecrim dourado da capital do pastel. Aqui o Eduardo Locoves, motorista de aplicativo, já na rodagem e introduzindo em você, Dimas Charneski.
1: Bora, rapaz, tá sintonia.
0: Charneski, tá fazendo bosta nenhuma mesmo, como sempre. Toque uma pra mim aí.
1: Rapaz, eu tô igual você hoje, sem fazer nada, né? Só enchendo a paciência dos outros só, né? É, você aí, eu aqui falando.
0: Toque aí, Gustavo Lima, Dimas. Ah não, é vagabundo, tá na mesma, tudo igual.
1: Eduardo Loscoves,
0: né? Beleza, Charneski, se tiver sorteio aí, faz favor. Sorte pra mim, como sempre. É, fale que hora que é aí pra me acertar com o teu, beleza? E um abraço pra você, de motoqueiro, bem apertado, com a
1: fundada.
0: Eu sei que você gosta.
1: Eu sei não, hein, Locoves. Eu acho que se apertar ali, sai alguma coisa. Não, eu tô falando pra você. Se apertar ali, sai alguma coisa ali, hein?
2: Vai pelo jeito. Céu. Não é fácil não, hein?
1: Não é fácil não, né? Valeu, Eduardo, um abração pra você. Em nome do Eduardo, eu mando um abraço também pra todos os motoristas de aplicativos que estão nos acompanhando aqui na 101.9. Quem mais? Oi.
3: Bom dia, Dimas Barbosa.
1: Bom dia.
3: É Marica Darião.
1: Oi, Marica.
3: Quero pedir uma música, Menino do Sexto, com Lourenço e Lorival.
1: Menino do Sexto.
3: Ofereço pra Dona Lourdes, lá do BNH, pra Jô de Rolândia e família, pra Dirce de Ortigueira e família, pra o Vandeco, pra Lu, pra Maria Bichinho, pra Marinês.
1: Certo.
3: Pros meus vizinhos aqui da área 1, pros meus vizinhos do Embaú. Que Deus derrame muitas bênçãos. Principalmente para você e para tua família.
1: Muito obrigado.
3: E feliz Dia dos Pais, meio atrasado.
1: Não, mas tá valendo.
3: Mas tá valendo, né?
1: Uhum.
3: Que Deus derrame muitas bênçãos.
1: Obrigado, tá?
3: E pra minha cunhada Tereza da Bandeirante e minha cunhada Idalina da Bela Vista. Deus abençoe vocês. E pra Marildinha de Tibagi.
1: Beleza, valeu, Marica, pra você também, uma ótima segunda-feira, bom dia pra você, nossa amiga Marica. Ô Dimas Barbosa, olá meu amigo Dimas, é um ótimo dia pra você e pra todos os teus ouvintes e parabéns pelo trabalho realizado, Dimas, show de bola. É o Candinho de Curitiba, valeu Candinho, um abração pra você também, tudo que é de bom pra você, tá? Nosso parceiraço nos acompanhando na capital do Estadão do Paraná. 6:39, 6:39. Ô Dimas Barbosa, tudo bem, Dimas? É o tio Di por cá. Hoje quero oferecer aí a programação aí, desejar uma boa semana pra todos. Uma boa semana abençoada por Deus, né? Tá certo, valeu, tio Di. E ele quer curtir aqui na programação da 101.9, João Mineiro e Marciano. Valeu, um abraço aí ao tio Di, também com a gente na manhã da 101. Agora são 6:40.

0: 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Lourenço e mais o Lorival, o menino do sexto. Agora são 6:47, 6:47. Ô Dimas, meu amigo Dimas Barbosa, beleza? Dimas, manda um abraço aqui pra nós da AFL. É, o Márcio e o Israel. E também para todos os colaboradores e motoristas da AFL, beleza? Valeu, Israel, um abração para você, tá? Nosso amigão Lalo, também com a gente aqui na 101.9. Um abraço pro Lalo, pro Márcio e todo o pessoal lá da AFL, o nosso carinho e o nosso bom dia para vocês. Meu amigo Dimas Barbosa, Deus abençoe você, Deus abençoe sua família. Estamos aqui ouvindo a melhor, a capital do papel, é o Marquinhos aqui do PEMAD. Valeu, Marquinhos, um abração pra você, obrigado pela audiência também, tá? Todo o pessoal aqui do PEMAD, né? Os motoristas de caminhões, também os operadores de máquina, o nosso carinho, o nosso abraço pra vocês e desejando sempre que Deus esteja guardando e abençoando a sua noite de trabalho. Também o pessoal que estão aí curtindo a programação nos táxis, meus amigos taxistas, um abração pra vocês todos, obrigado pela audiência. Em nome do meu amigo Osório, do meu amigo José Carlos, do táxi, eu quero mandar um abraço pra todos os taxistas que estão nos acompanhando aqui na manhã da 101.9. O César Zavoeski já está de pé na patrola, já está se preparando para mais um dia de trabalho e, como sempre, curtindo a nossa programação, ouvindo o Dimas Barbosa. Então tá bom, valeu, César, um abração pra você, é aqui na cidade do Imbaú, né? Um abração pro César Zavoeski aqui na cidade do Imbaú, com a gente curtindo a nossa 101.9. Quem mais? Marluce Matos, valeu, Marluce, um abração pra você. Pessoal aqui em Ventania também com a gente, valeu, obrigado. O Cláudio aqui de Rosário do Ivaí também tá com a gente. Pessoal ali de Rosário, Campineiro, um abração pra vocês, bom dia, obrigado, tá? Pela companhia, pela audiência, sempre uma alegria ter vocês também aqui na manhã, tá? Toda essa região ligadinho com a gente, curtindo a 101.9. Mais mensagens, quero mandar um super abraço também lá pro Gabriel de Moraes. Tamo ligado aqui na programação, Dimas, aqui no bairro Socomim. Um abração ao pessoal lá do bairro Socomim, também com a gente aqui na 101.9. Alegria, diversão, claro, uma boa programação musical para deixar aí o seu dia ainda melhor. Paulo Eduardo Nunes, nosso grande parceiro, Paulo Eduardo Nunes, aqui do bairro Bom Jesus, também mandando aquele joinha pra nós, desejando uma segunda-feira maravilhosa, porque aqui é assim, a programação é feita pra você, com carinho pra você, pra começar a semana, né? Hoje é segunda-feira, dia 10 já. Como o tempo tá passando, né? Hoje já é 10 de agosto já. Então, vamos lá curtir o melhor da programação pra começar a semana em alto astral.
1: Esse menino.
0: Oi.
1: Tá falando demais da conta.
0: É.
1: Coloca uma música bem boa aí pra nós.
0: Bem pode boa? Então tá bom. Vai lá, demais. Sucesso pra vocês aí, ó.
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0: Agora são 6:51, 6:51. Ô, DJ Jarbas, ó, essa é pra você, tá?

Tá na capital, tá na melhor, tá bom demais, aí pra vocês, Luan Santana, música linda, né? Dia, lugar e hora. Agora são 6:59, 6:59, ou vou falar pra você aqui, gente, o lugar e também aonde você vai economizar de verdade. 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

0: esse cara sou eu desde criancinha, né? Desde criancinha fazendo a festa aqui na programação da 101.9. Vem você também pra cá pra fazer a festa e, claro, deixar a sua semana maravilhosa, a sua segunda-feira ainda melhor. São 7:07, 7:07. 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
0: 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Agora são 7:10, 7:10. Quero mandar o meu bom dia também lá pra nossa amiga Odete. Ela tá ligadinho com a gente e quer curtir a música Planto Esquecido. Valeu, um abraço. Nossa amiga Odete aqui também com a gente na manhã da 101.9. Dimas Barbosa, bom dia, Dimas, tudo jóia? Dimas, olha, Deus abençoe nossa semana, gratidão sempre ao nosso Deus. E hoje eu gostaria de ouvir a música com Jorge e Matheus, Amo Noite e Dia. Quero oferecer especialmente para minha esposa, a Marli Bertazzoni. Dimas, agradeço muito, obrigado, tá? E estamos juntinhos, é o Eliandro aqui de Imbaú. Grande abraço para você, da família Bertazzoni. Valeu, Eliandro. Um abração para você, para Marli e para toda a família Bertazzoni. Obrigado pela audiência.

0: Lada, campeão do Vale Valentim, se é pra chorar por você. Mandar aí pra toda a companheirada da Copavel, que também estão ouvindo vocês. Um abraço e obrigado. Valeu. Quem mandou o recado é o Chico Bezerra. Valeu, Chico. Um abração pra vocês aí, todo o pessoal aqui na cidade de Cascavel. O nosso bom dia.
1: Bom dia, Dimas. Aqui é a Marilza, aqui do São Silvestre.
0: Oi, Marilza.
1: Hoje eu gostaria de ouvir uma música com Rick e Reni. Só quero te dizer.
0: Só quero te dizer.
1: Ofereço pra Silva em Sapopema, para Dirce, para o Joaquim e Ortigueira, para o irmão da Dirce, o Devanir, para a Dirce da Área 3, para a Josilene de Caetano Mendes e para todos os teus ouvintes de longe e de perto. Uma boa semana a todos. Bom
0: Valeu,
1: dia.
0: Um abraço para você também. Boa semana. Nossa amiga Marilza, aqui do bairro São Silvestre.
2: Bom dia, Dimas.
0: Quero Oi, bom dia.
2: A música. Os 10 mandamentos do amor.
0: Com?
2: Eduardo Costa.
0: Eduardo Costa, certo.
2: Quero oferecer para minha amiga Sirene.
0: Uhum.
2: Limbaú.
0: Certo, quem mais?
2: Giane. Para todos meus amigos e amigas do grupo Amigo Capital do Papel.
0: Beleza.
2: Para Dirce de Fátima, lá de Ortigueira.
0: Uhum.
2: Para Silvio de Sapopema, para Oséias. E para todos que estão ouvindo o teu programa.
0: Beleza, valeu, Helena.
2: Abraço.
0: Valeu, Helena, um abração para você. A Helena do bairro São Francisco com a gente aqui na manhã da 101.9.

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Rick Renner, só quero te dizer. Música linda, maravilhosa que você acompanha aqui na Manhã da 101. Quero mandar um oi, mandar um bom dia especial lá para o meu amigo Valdeci, aqui na cidade de Figueira. Um abração pessoal em Figueira. Brigadão pelo carinho, pela companhia. Também lá pro seu Albari e a dona Maria, aqui no bairro Macopa, em Telêmaco Borba. Um abração pra vocês aí também, obrigado, tá? Pessoal do Macopa, Orlando Dreveniak, um abraço pro Orlando, também lá para a dona Victoria Dreveniak, pro Tonhão lá do bar, também lá do boteco do Tonhão, um abração pra todos eles e também lá pra todo o pessoal do grupo Fundo da Grota, um abração pra esse grupo maravilhoso, pessoas

0: Sensacionais, né? Joaquim, o Vando, o Renato, quem mais também lá? É, todo o pessoal, o nosso carinho, o nosso abraço para vocês e obrigado pela audiência. Também mandar um super abraço lá pro seu Mariano e a dona Valentina, aqui em Volta Grande, Ortigueira. Um abração para vocês aí em Volta Grande. Também lá pro Fábio, no Cachoeirão, lá pro Bispo, no Rancho do Sossego. Todo esse pessoal aí nos acompanhando na manhã da 101.9. Um abração pra vocês também, tá? Obrigado pelo carinho. Também mandar um super abraço lá pro Marco Antônio, aqui da área 6, tá com a gente. E já já vai ser pro trabalho, né? Vai ser pro trabalho já já. Ele que é motorista também. Um abraço ao Marco Antônio da área 6 aí também. Obrigado pela audiência, pessoal da área 6. Também mandar um super abraço pro meu grande amigo Fofo. Um abração para ele, o Cleverton Soares, mais conhecido como Fofo. Está sentindo Ortigueira e com o rádio ligado, curtindo a melhor. A programação da 101.9.
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0: 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Agora são 7:23. Mandar um oi também lá pro Paulinho, Furquim de Camargo, Dona Mara. Já estão de pé já, hein? Olha só que legal, hein?

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Aí pra vocês, peão do Vale, também o Valentim, música linda, Se É Pra Chorar Por Você, atendendo nossos amigos lá da Copavel, aqui na cidade de Cascavel aí, tá? Todos motoras lá, o nosso carinho, o nosso abraço e obrigado pela audiência. Valeu, Chico Bezerra, ele que também é motora lá da Copavel, aqui na cidade de Cascavel. São 7:32, 7:32. 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
2: Fala, meu amigo Dimas, bom dia, tudo na paz, tudo beleza, tudo tranquilo.
0: Graças a Deus.
2: Vamos ali na cidade de Castro fazer um transporte de máquina e ligar na programação.
0: Opa,
2: aí, meu amigo.
0: Opa, valeu, um abraço, boa viagem aí.
2: Linda Jailma.
0: Maravilha.
2: Tá trabalhar, eu acho que tá na escuta já aí, beleza?
0: Tá na escuta já, né?
2: Que Deus abençoe o dia dela, que Deus abençoe o seu trabalho. Dizer ela que amo muito. Manda aquele salve pra toda a galera que tá na sintonia aí, os amigos do Grupo Capital do Papel. E a todos os companheiros de trabalho que estão na sintonia, aquele abraço. Se possível, toca Linda Linda com o Eduardo Costa e oferece especialmente para minha linda Jailma. E a todos que estão na escuta aí, aquele abraço. Tchau, obrigado. Arilson Vaz, ô bonitão.
0: Valeu, Arilson. Um abração para você. Bom trabalho. Tudo de bom para você aí, tá? Obrigado pelo carinho. Ô Dimas Barbosa, valeu Dimas, aqui é o Piazito, tamo na escuta, se arrumando pra ir pro trabalho e claro, ligadinho na melhor programação. Hoje gostaria de ouvir a música Coração de Pedra com Bruno e também o Marrone, oferecendo para todos os ouvintes, para o pessoal da rádio e também para os meus amigos da oficina do Robinho. O Robinho Patrão, o Jacaré Pintor, o Marinho Marceneiro, o Celcinho Latueiro e também para o meu amigo Marlon da Área 1 e para o Lorival da Lubrificação do MA. Valeu demais, Piazita. Então, um abraço pra você, tá? Um ótimo trabalho e obrigado pela companhia. Bom dia, Dimas Barbosa, é o Blan por cá, Dimas. toca pra nós aí a música Mulher Maravilha. Oferece pra todos os amigos que estão ligados no seu programa. Grande abraço e tudo de bom. É o Blan por cá. Valeu, Blan. Um abração pra você. Obrigado pelo carinho também, tá? Oi, Dimas, tudo bem? É o Carlinhos de Volática. Manda pra nós aí um sucesso. Seu amor ainda é tudo. E oferece pra todos que estão ouvindo. Valeu, Carlinhos. Um abraço, nosso amigo de Volática.
3: Bom dia, meu amigo Dimas.
0: Bom dia.
3: Ouvintes da 101.9, Reginaldo por cá, Dimas.
0: Beleza, mano.
3: Passando aí pra mandar um abraço e desejar uma semana abençoada a todos os ouvintes aí da 101.9. Especialmente pro nosso amigo Ratinho.
0: Ratinho?
3: O Índio.
0: Certo.
3: Toda a rapaziada lá do Tibagi. Leco Barbosa, o pessoal do PEMAD lá, o pessoal das indústrias, o pessoal do comércio, o pessoal da colheita da madeira aí.
0: Show de bola.
3: Dos módulos. Foguinho do Jardim Itália, Edinho Beissudo, Michel Pitbull, Arilson Vaz, o Emerson, que tá ali na portaria da Vale do Tibagi, recepcionando o pessoal ali.
0: Certo, um abração para ele lá.
3: Meus amigos aí, que estão ouvindo teu programa aí, viu? Manda um grande abraço pro nosso amigo Chibarro.
0: Chibarro!
3: Também ouvindo teu programa, vai fazer a caminhadinha daqui a pouco ouvindo teu programa.
0: Beleza, um abração para ele lá.
3: Deus abençoe a todos aí, uma semana de muita paz e muita luz.
0: Valeu, um abraço.
3: E toque pra nós aí, meu martírio com o milionário José Rico, se possível, meu irmão, valeu?
0: Valeu, um abraço, grande abraço, Reginaldo. Valeu, brigadão, tá? Eu que agradeço a sua participação. Nós já tocamos essa música, mas vai toda a programação pra você, beleza, mano? Um abraço, bom dia. Bom dia, Dimas Barbosa. Dimas, eu gostaria de ouvir a música Minha Estrela Perdida e mandar lá pro papai Saturnino, pro Valdir, pro Vandeco, pra Luciane e pra todos meus irmãos, cunhados e cunhadas. E também pra vocês da rádio. Valeu, Dimas, muito obrigado. É a Rosana aqui com a gente na manhã da 101.9.
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0: Tá na capital, tá na melhor, tá bom demais. Agora são 7 horas.

É isso aí pra você, Zé Neto, mais o Cristiano, Mulher Maravilha. Música linda, maravilhosa, que você curte aqui na manhã da 101.9. Agora são 7:52. Deixa eu mandar um super abraço lá pro meu amigo. Cadê o nome dele daqui? É o Natan Marques, um abraço, Natan. Obrigado pela audiência, muito bom dia pra você também, tá? Uma ótima segunda-feira. A Fátima Moreira também tá mandando um bom dia pra nós também aqui. Valeu, Fátima, um abração pra você. A Fátima Moreira também tá com a gente na manhã da 101. São 7:52, quero agradecer mais uma vez o carinho, agradecer a audiência, agradecer a você que partilhou com a gente essa manhã sensacional, começando em alto astral a nossa segunda-feira, a nossa semana. Vem chegando por aqui o Show da Manhã, na sequência Microfone Aberto, depois Gilberto Alves vai estar com vocês na tarde a nossa e às 17 eu, Dimas Barbosa, volto com vocês para fechar o dia com a Tarde Sertaneja. Agradecer o carinho, agradecer a Deus por mais esta oportunidade e, claro, deixando para vocês aí

especial para todos que estão ligados na 101. Vem chegando meu amigo Rafael, também a Lisa Correia e o Show da Manhã. Grande abraço e até a tarde, se Deus quiser.

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0: Acorda, meu amor, já passou das 8. Bom dia para você que já fez café, já fez caminhada. O sol parece que vai aparecer, se ele fica, eu não sei. A Lisa já conta pra gente. Bom dia para você que tá meio devagar, segundo, para você que tá no pique. Bom dia pro Rafael Rodrigues, gente. Márcio Luiz, de férias. Rafael Rodrigues, depois de um longo tempo ausente da gente, volta conosco. Ô, Rafa, dá um bom dia aí. Depois da pandemia, a gente não se viu mais, né?
1: Verdade, verdade.
0: Não se viu no ar.
1: É, aqui na rádio não, né? Foi só uma passadinha. Mas bom dia, Fátima. Bom dia a todos os ouvintes. Bom dia, Lisa. Né? Um pouquinho enferrujado aqui, né? Espero que.
0: Estamos,
1: que
0: o pessoal... estamos. Você só tá enferrujado, eu tô quebrada.
1: É verdade, Fátima. Mas, né? Mas obrigado, um bom dia pra todos vocês. Obrigado pela confiança mais uma vez. E vamos matar a coceira aqui, né?
0: Isso,
1: a fome.
0: Matar a saudade, matar a falta,
1: falar
0: muito.
1: Isso mesmo, vamos lá. Tá? Mais um abração pra vocês mais uma vez. E obrigado pela confiança e vamos que vamos, Fátima.
0: Obrigada a você por estar conosco. Bom dia pro Márcio Luiz, que tá de férias. Brigadão aí, companheirão. Segurou a peteca por aqui, né? Tá sempre quebrando meus galhos, minhas árvores, meus tudo, né? Deus abençoe você. Você é meu braço direito, meu braço esquerdo, né? Marcinho de Deus. Não foi fácil não, viu? Mas aquele abraço bem carinhoso. Aproveite as férias que você merece. Bom... E esse sol que tá com uma cara linda, Lisa, ele tá redondinho, ele tá brilhando, ele tá maravilhoso, mas ele fica? Bom dia.
2: Oi, Fátima, bom dia, Rafa, bom dia, Márcio, bom dia para todos os ouvintes. Fátima, ele só veio te dar o bom dia.
0: Ah, é?
2: Aham, é, veio te dar as boas-vindas.
0: Que bom.
2: Aham, só para você falar que ele tava lindo, maravilhoso. Ele já ouviu os elogios e já tá saindo.
0: Ah, não brinca.
2: Ele não veio para ficar, Fátima. Hoje nós ainda temos condição para chuva. A instabilidade ainda vai permanecer hoje ainda, principalmente aqui para nós, nos Campos Gerais, é sudoeste, centro-sul, ele permanece encoberto, então, portanto, com 95% para ocorrência de chuva, tá? Eu acho que foi de noite ou de madrugada, eu fiquei meio perdida, mas houve essa madrugada alguma pancadona de chuva.
0: Eu nem
2: tá?
0: ouvi.
2: Fátima, nós temos um grande destaque pela amplitude térmica. Hoje a nossa mínima foi 11.
0: Uhum. Nossa, baixa, né?
2: 11.
0: E eu não tô com frio, acho que eu tô com gesso num braço. Parece
2: tá
0: que esquenta um lado e esquenta o outro. Por incrível que pareça.
2: É um lado tanto quente e já deu um bom sinal,
0: hein? Esquentou a metade.
2: Fátima, nossa máxima hoje será 21 graus, mas agora tá marcando 15,3. Olha quanto é que já subiu.
0: Nossa,
2: o solzinho, você tá voltando, ó. É, falou dele, ele volta, Fátima. Que coisa boa, né? Mas nós temos, assim, uma sensação de 15 graus. É, nas faixas norte, o sol aparecerá também entre nuvens, claro, mas favorecendo uma elevação maior de temperaturas. Lá deve esquentar um pouco mais. Então, nessas localidades, Fátima, também são previstas as pancadas de chuva de forma isolada, mas acompanhadas de trovoadas, tá? É, lembrando que nós tivemos um evento grande aqui em Piraí do Sul, né, Fátima? Inclusive, havia uma possibilidade que, graças a Deus, ela não chegou até Telêmaco, mas aquele raio de que aconteceu em Piraí poderia ter alcançado Telêmaco Borba também, né? Então, assim, foi devastador, foi, assim, muito triste a gente ver aquele cenário de guerra, né? Porque, assim, coisas assim, Piraí tá muito próximo aqui de nós. Lamentavelmente, esse tornado passou em Piraí do Sul. Então, não se descarta hoje que teremos, assim, essas trovoadas, né? Essas pancadas. Não está marcando que teremos tempestade. Mas, assim, as temperaturas em alguns lugares hoje poderão

0: Tem visita, né, Rafa? Chegou, já falou, você fica até quando? Saber se tem coisa
1: quando mais. Quando você vai ficar aqui? Acabou de chegar a visita. As suas boas-vindas.
2: Já vi que fui bem recebido, já, né? É, muito bem, bem recebido e tchau.
1: Beijo e tchau.
0: Quantos dias pra gente se prevenir,
1: é,
0: né?
1: É bem assim, né,
0: Fátima? Tem que ajeitar, porque senão... Às vezes fica um dia só, tem que correr, lavar, né? Ajeitar tudo.
1: É que nós temos a chegada de uma massa polar, Fátima. Ah. Daí a queda de temperatura que vem, né? E como eles vêm assim, um de cada vez, né? A chuva não vem junto com o frio. Nós temos uma probabilidade de frio nessa outra semana, que vai começar aí, né? Mas assim, temos que esperar um pouquinho para ver o que fala... Segundo o CIMEPAR, então, mas por enquanto, tá Fátima, tanto que ele começou com 11 hoje, né? Mas vamos aguardar para que venha essa semana. Fátima, ele está marcando que amanhã ainda permanece com mínima de 11, tá? Nós temos assim sol. A quinta-feira está marcando chuva, Fátima.
0: Então,
1: aí, ó, tá vendo?
0: Só terça e quarta.
1: É, só terça e quarta. Quinta-feira já marca chuva, mas sexta, em contrapartida, já marca sol. Ah. Vai ser aquela chuvinha no meio da semana. Né? Então, para quinta, tá marcando chuva, 95, 98% da probabilidade.
0: Ixi,
1: de chuva.
0: Então vem.
1: Vem chuva, né?
0: Vem.
1: Mas, pelo menos, o próximo final de semana é com sol, tá? Então, vai dar para lavar aquelas cobertas lá.
0: No próximo final de semana.
1: Vamos deixar aí para acontecer, né, Fá?
0: Com certeza, Lisa. Então, bom dia, bom trabalho.
1: Ótimo dia, Rafa. Até mais.
0: Até mais, Lisa. Nossa, eu tô vendo aqui a nota de falecimento do Miguel Combi.
1: Isso, Fá.
0: Nossa.
1: Então, 80 anos.
0: 80 anos. O Miguel é muito conhecido na cidade, né?
1: É.
0: E tá sendo velado na capela mortuária da Poste. É, sepultamento, cemitério, parque municipal. Miguel Combi, que era nosso ouvinte, inclusive, fica aqui os nossos sentimentos a toda a família. Ele faleceu aos 80 anos. O sepultamento vai ser às 14 horas de hoje. Hoje é dia 10, né?
1: É.
0: Então, 14 horas de hoje, ali no Cemitério Parque Municipal. Vamos respirar, Rafinha? Agora aquela respiração pra gente, né, provar que tá vivo, puxando pelo nariz, soltando pela boca comigo. Mais uma. E agradecendo a Deus por mais este dia, vamos à nossa mensagem para começar.
3: Provação e aprendizado. Quando a dor nos bate à porta e enche de sombras nossa vida, costumamos chorar ou nos desesperar. Abatidos, olhamos em torno e invejamos os felizes do mundo, os que têm riquezas, os que aparentam não ter preocupações, os que têm saúde ou família perfeitas. Nessas horas de provação, lamentamos e choramos. Raras vezes aproveitamos a ocasião para meditar e retirar aprendizados. Muitas vezes aqui na Terra, as preocupações da vida material nos cegam. Ficamos tão aflitos com o que haveremos de comer ou de beber, que esquecemos de que temos Deus, um Pai amoroso que cuida de todos nós. Acredite, ninguém está esquecido por esse Pai amoroso e bom, que faz nascer o sol sobre bons e maus, que faz cair sua chuva sobre justos e injustos. Muitas vezes nos perguntamos, por que isso aconteceu comigo? A pergunta deveria ser diferente. Para que isso aconteceu comigo? Sim, toda e qualquer experiência, sofrida ou feliz, traz um aprendizado importante. São momentos que vão enriquecer nossa alma. Deus não brinca com as nossas vidas. E se Ele permite que certas coisas aconteçam conosco, é porque há um objetivo útil e importante para nós. faça uma retrospectiva.

Observe os momentos difíceis de sua existência. Cada um deles trouxe algo de novo, um aprendizado especial. Cada lágrima acrescentou sabedoria, experiência, um novo olhar sobre a vida. A doença, por exemplo, nos ensina a valorizar a saúde, a cuidar melhor do corpo. A pobreza nos revela a importância do trabalho e do esforço pessoal. A família difícil nos oferece a lição da tolerância. Enfim, as privações nos ensinam a ser mais sensíveis perante o sofrimento alheio. Essas lições são interiorizadas. Nós as guardaremos para sempre. Na verdade, as dificuldades são advertências que a vida nos apresenta, alertas sobre nossas atitudes perante o próximo. Se algo ruim nos ocorre, vale a pena se perguntar: o que posso aprender com isso? Como posso melhorar a partir desse episódio? Mas atenção! Nada disso significa que devemos cultuar a dor. Nada disso. Bem sofrer não significa cultivar o sofrimento, ser conformista ou agravar as dores que sofremos. Bem sofrer significa enfrentar as situações com fé e coragem, alimentar a esperança enfrentando as situações com serenidade. Assim, busque soluções, lute por sua felicidade. Mas faça tudo isso com tranquilidade. Quando desabarem sobre você as tempestades da vida, não se entregue à revolta destruidora. Silencie, ore e procure descobrir o aprendizado oculto que a situação traz. Acredite, por mais amarga seja a experiência, os frutos desse aprendizado jamais se perderão, e eles poderão nos tornar mais sábios e generosos. Por isso, cada vez que as lágrimas visitarem seu rosto, erga os olhos para o céu e agradeça. Nas suas orações, peça a Deus a força necessária para superar o momento difícil e a inspiração para encontrar soluções. E Deus, que nos ama tanto, não deixará de atendê-lo na medida de suas necessidades espirituais. Quando o momento difícil passar, você se sentirá bem melhor se não tiver de lembrar que se entregou ao desespero, que gritou e se debateu. Nas suas orações, peça a Deus a força necessária para superar o momento difícil e a inspiração para encontrar soluções. E Deus, que nos ama tanto, não deixará de atendê-lo na medida de suas necessidades espirituais. Quando o momento difícil passar, você se sentirá bem melhor se não tiver de lembrar que se entregou ao desespero, que gritou e se debateu. Em geral, a solução está bem.

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paz, alegria nesse coraçãozinho, força, coragem, nós estamos só começando a semana, hein? Então, bora lá, né? O sol tá brilhando, a gente não sabe quanto tempo, então vamos aproveitar, fazer tudo que tem direito agora. E se você tem Deus e Deus tem você, falta mais nada, gente.

bem carinhoso, falando em Deus, falando em coisa boa, em paz, né, Rafa? Para esses nossos ouvintes que oraram por mim, que oram sempre, que continuem orando, por favor, tá? Por favor! Porque um dia a gente cai de uma escada, outro dia a gente cai, né? Os tombos são os mais variados tipos. Então eu quero agradecer de coração você, né, que esteve orando por mim, que está orando por mim, tanto aqui engessada. O braço quebrado, o rádio quebrado, mas nós estamos falando. Quebra o rádio, mas continua falando, né? Rafa, para calar nossa voz é meio difícil. Tudo bem que a gente dá uma pausa, né? Até pro rádio dar uma respirada. Aí depois a gente volta com tudo. Então eu quero agradecer de coração a todos vocês. Agradecer o pessoal lá da UPA. Não vou falar todo mundo, porque eu não vou lembrar o nome, né?

0: doutora Speltz, foi quem me atendeu, né? É, a princípio, e todo o pessoal ali, a cúpula toda ali da UPA. Quero agradecer de coração também ao pessoal do Moura, né? Doutor Guilherme, que foi quem fez a minha cirurgia. É, muito atentos, muito carinhosos. Enfim, a todos que de uma forma ou de outra, né, estiveram me levantando do tombo, inclusive a Lisa, que literalmente me levantou, porque, né, ela estava comigo quando eu caí, né? Então, é assim. Tem uns amigos que levantam literalmente, outros que vão levantando, né, de outra forma. Mas agradecer de coração e a Deus, claro, né? Porque a gente que confia sabe que ninguém está desamparado em momento nenhum, aos anjos que Deus colocou em meu caminho para me proteger naquele momento, para que nada pior tivesse acontecido. E tô com um galo na testa, tô fazendo aqui uma propaganda para Halloween, viu? Se ficar, Alfredo, ó, isso aqui é boa, viu, para Halloween, viu? 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Então, de qualquer forma, agradecer de coração a todos vocês. Falando em agradecer, estamos sempre agradecendo, né, Alfredo, querido? Bom dia!
1: Bom dia, Fátima, bom dia, Rafinha, tanto tempo.
0: Pois é!
1: Só o que eu vi ele foi desde a última vez.
0: Faz 5 anos que ele vem por aqui.
1: É, agora voltou. Tá do mesmo jeito aí, ô?
0: Aham. Sabe por que ele fugiu daqui? Ele veio trabalhar na Covid, na verdade ele estava trabalhando pro Marcinho, né, e eu fazendo aqui, né, tranquilo. Certo. Daqui a pouco eu peguei a Covid, ele ficou com o rabo de foguete na mão, fazendo tudo. Tá. Depois ele descobriu que ele também estava com Covid, foi o trio.
1: Trio Covid.
0: Não, e ele com uma tosse, né? Ainda eu falava quando eu participava com ele.
2: A Fátima falava, sai daqui de perto de mim.
0: Rafa, isso aí acho que é Covid. Não, eu tomei friagem ontem, era isso que você falava, né, Rafa?
2: Isso.
0: Tomei friagem ontem, é isso.
2: Tava de moto.
0: Tava de moto, tomei frio.
1: É. Agora tamo aí todo
0: mundo.
1: Não,
0: daí ele pegou um asco de nós que ele fugiu, desapareceu.
2: Fiquei com medo, né,
0: Fátima? Chegar perto da gente.
1: É. Na verdade é assim, né, Fátima? A gente vai e volta, né?
0: Uhum.
1: Quem diria, né? O Rafinha tá aqui, eu cheguei aqui, eu já fiquei surpreendido. Que bom, né, que o Rafinha tá aí, né?
0: Rafinha, que hoje é barbeiro.
1: É.
0: Do fio do bigode, né?
2: É, lá na ponta do bigode.
0: Na ponta do bigode. Igual que é fio do bigode. Devia ser fio do bigode.
2: É que o fio do bigode já tinha registrado. Então, agora na ponta do bigode. Daí foi pra
1: você
2: ponta.
1: Quer cortar a barba lá, quer parar a barba, só ir lá na ponta do bigode.
0: Ajeita tudo.
1: E se você ficar de conversa, perigoso é errar. mas tá bom. Vamos, filha, você tá boazinha, Fátima? Graças a Deus. Ficamos preocupados, né? Aliás, nós todos ficamos preocupados. Eu perguntei pra Lizete como que você tava. E uma quedinha.
0: Mas um foco é dona.
1: Uma quedona, né?
0: É, até vou pedir pro pessoal. Eu caí naquela escada que sobe ali pra ir pra Americanas.
1: Certo.
0: Sabe do lado americano?
1: Sei. Aquele shopping que eles falam, né?
0: É. No segundo lance da escada, na hora que tá descendo pro... eu não vi o que aconteceu. A Lisa tava junto também, né? Então a Lisa pode contar melhor. Mas eu não vi, se eu não vi o degrau, se eu pisei errado. Então, gente, pelo amor de Deus, não usem aquela escada. Já vou falar assim, não usem, porque ela é perigosa.
1: É, na verdade, não é só você. Fiquei sabendo que mais gente caiu.
0: Pois eu, depois que eu caí, também fiquei sabendo de muita gente que caiu. E é um estacionamento que a gente até anunciava, né? Assim, a gente falava, não, deixa o carro lá, porque é uma mão na roda ali, né? Mas tem que ter muita atenção. Muita atenção, corrimão.
1: Um descuido, né, Fátima?
0: É um descuido, é um momento de bobeira ou não sei. Não sei se eu não enxerguei o degrau, não sei se eu pisei torto, não sei. Você não sabe o que acontece, né? Quando eu vi, eu tava voando.
1: É.
0: Mas enfim.
1: Temos que prestar atenção.
0: Em tudo.
1: É verdade. Então é assim, Fátima.
0: Presta atenção no Alfredo agora.
1: Agora, bom, foco. Foco em mim.
0: Foco no Alfredo.
1: 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Tá bom, Fátima?
0: Tá maravilhoso.
1: E boas melhores para você, né?
0: Obrigada.
1: Tamo.
0: Você tá bem?
1: Tô, graças
0: então,
1: a Deus.
0: Vamos lá, gente, ver o Alfredo, bater um papinho com o Alfredo.
1: É, graças a Deus. Muita gente indo lá na loja ver como que eu tô. É muito gostoso isso.
0: Bom
1: aí.
0: Demais,
1: não,
0: né?
1: Tem preço que pague.
0: Não.
1: Mas pra você melhores também, fiquei Obrigada. Preocupado, mas a Lizete nos mantém informada, né? A hora que ela mostrou a foto, quando você caiu, eu falei, não acredito que aconteceu. Mas graças a Deus que você tá bem, né, Fátima? Todos
0: tamo
1: nós estamos bem,
0: tamo
1: né?
0: Tamo aí, tamo vivo.
1: Tchau, até mais,
0: Fátima. Tchau, um abraço,
1: falou,
0: Alfredo.
1: Falou, ponta do bigode.
0: Na ponta do bigode vai comigo até às 11h30 e até meio-dia depois, né?
1: Aí é bonito.
0: É, penso o quê? Tchau.

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0: pouquinho o nosso sertanejão lá do fundo do baú.
1: Potência!
0: É, no cantinho do Zé, já, já. 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
0: 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Ô, Rafa, mas esse mouse tá dando um banho em mim, você não faz ideia. Sabe o que que ele dá com a mão esquerda? Quem nunca lidou?
3: Hoje tá virado um X aí, né, Fátima?
0: Ah, paz de Deus! Então esse mouse tá dando um banho em mim, você não faz ideia. Deixa eu mandar uns abraços aqui pra Nice Pinheiro, Carmen Fontenelle, Nice Delfino. Oi, Ingrid, abraço também pra você, Délio. E vamos ao José do bairro Leão Ortigueira. Ele sempre pede um sertanejão no Cantinho do Zé. Vamos ver hoje. Oi, José, bom dia. Tá vendo? Falei pra você que tá dando um baile aqui em mim. José do bairro dos Leal. Por que que não tá entrando, Rafa? Vem do lado de cá pra você ver. Ah, puxa aí.
4: José. Bom dia, Rafael. Bom dia, Elisa. Bom dia, Fátima. Não sei se a Fátima já voltou hoje, não.
0: Voltei.
4: José do bairro Leal, Ortigueira. Olha a música lá nós com Gina e Gina. Flália Branca.
0: Uhum.
4: Quero mandar pra todo quem gostar da música. Colônia Augusta, Porta Grande. O Dejalma, seu Viola, o Bando da Carrocinha, meu primo, eu lembro, Arthur Batista, Imbaú, todo o povo do Imbaú. Se a Fátima estiver por aí, fala para passar meu contato de novo, pra dar uma força para me arrumar um companheiro, tô querendo arrumar. De repente, ainda anunciando, aí aparece. Tô na escuta aqui, a capital do papel, tudo, escuto todos os dias quase, né?
0: Obrigada.
4: Tempinho. Só quando não dá tempo, se não dá certo, não escuto mais. Fica por aqui. Muito dia, já passo escutando sempre. Bom dia.
0: Bom dia, José do bairro dos Leal. Gente, o José quer arrumar uma companheira. Então, se você gosta de sítio, ele mora no sítio, a gente já vai falando, né? E quer um companheiro, entre em contato comigo aqui pelo 3910-1210 que eu passo para você o contato do José, tá bom? 8h43, Dona Alexandrina também gosta de Gina e Geno. Ela já acordou, Adir? Ô, Dona Alexandrina, bom dia! Deixa eu ver quem mais chegou por aqui. Outro abraço para você. Oi, Nelsinho, vai só abraço por enquanto, né? Sua música. Rosana Pinheiro, bom dia. Bom dia, Castorino Gonçalves. Oi, Candinho. Sandinho, como é que tá você?

Candinho falando de Curitiba, né? Oi, Maísa, tudo de bom pra você? Maísa, ligadinha conosco. Outro abraço especial aqui para você. Cadê o nome? O Rafa tá quarando a toalha, viu, gente? Daqui a pouquinho chega. A toalha branca tá muito amarela, tá muito feia. A branca você não achou, Rafa? Não tem de outra cor? Não tem um roupão de banho? Dá certo também no lugar da toalha aí, né? É um roupão de banho, já serve também. O Candinho disse que Curitiba, tempo fechado, muito frio. 7 por 10, Jesus! 7 por 10 vai esquentar nada. Aquele abraço, meu querido. Opa! Então, nós vamos mudar a vez da toalha. Só que não é com o Ginigeno, né? Roupão de banho com o Teodoro Sampaio. 8h44, tá aí, José.

0: depois a natureza da resposta, né? Muito copinho descartável, tudo descartável, né? Aí, ó, que virou, né, Rafa? Antigamente falavam, né, nossa, pode acontecer isso, aquilo, a natureza das respostas, a gente não acreditava, né?
1: A gente achou que não era na nossa vez, né?
0: Não, a gente não
1: falar bem, você acha que não vai acontecer.
0: Vai ser na época dos meus bisnetos.
1: Nunca vai acontecer, isso aí. E tá aí, né?
0: Aí, rapaz, meu Deus.
1: Vamos usar mais copinho de vidro.
0: Copinho de vidro.
1: Rapaz, você falava do copinho descartado.
0: Copinho de vidro, aqui, ó. Canequinha, né? Aquelas canequinhas maltadas, pra tomar cafezinho, né?
1: Isso mesmo.
0: Porque realmente tá fácil, né? 8h49, deixa eu falar da Fleming. 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

gente com vassoura na mão, hora dessa, Rafa de Deus, porque minha amiga, né, e caiu folha daquela árvore, graças a Deus que tem árvore no quintal, né? E entrou ali terra naquela calçada, então pega a vassoura, bora lá, viu? 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Diz que com esse frio de Curitiba, só acendendo um fogão de lenha. Ô, Rafa, eita, nós, hein? Ele vai oferecendo para todos seus amigos daqui. Imagine Curitiba 7 por 10 hoje. Tem que ser na base do fogão de lenha mesmo, né? Abraço para dona Iracema, para dona Terezinha. Beijo para Esther. Abraço bem carinhoso também para a Márcia do Candinho, né? Tudo de bom, Robertinho, Alana. Aquele abraço especial para vocês todos. 8h52, quem canta é o Chitãozinho e o Chororó.

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acordou agora? Oh, meu Deus do céu! Ótima semana pra você, tudo de bom! 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
2: Áries, 21 de março a 20 de abril.
0: 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Hoje, Áries, semana começando agitada, com muitas comunicações, deslocamentos e abertura para novas relações que poderão surgir pelas redes e até de maneira casual. Não se iluda com aparências. A proximidade dos filhos e novos planos para a vida íntima animarão o clima em casa, viu, Áries?
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0: 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Hoje, Touro, boas notícias no trabalho pedirão checagem. Disfarça confusões e não se iluda com miragens. O ditado, mais vale um pássaro na mão do que dois voando, valerá hoje para você, tá? Um contato próximo vai trazer uma informação relevante e vai orientar escolhas, Touro.
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0: 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Hoje, Gêmeos, assuntos financeiros estarão em destaque. Organize as contas, defina prioridades antes de assumir novos compromissos. O amor e o lazer trarão leveza e inspirarão você para começar a semana com força total. Evite acreditar em propostas sem lastro, viu, Gêmeos?

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0: certeza a gente vai dar aquele abraço e comemorar o Dia dos Pais. Mas eu tô aceitando presente, né? Aproveitar que eu tô aqui na rádio. Né? Quem quiser.
1: Pode mandar pra gente,
0: Godinho, Magrinho, dizer que não, não tem problema.
1: Quem tava com saudade de mim, pode me matar saudade.
0: Isso, com certeza, né? Nossa, relembrando os ouvintes aqui que estavam falando. A gente tá olhando aqui o pessoal e, né, a mesma galera de sempre, né, Fátima? Graças a Deus, esses são os ouvintes fiéis, meus fiéis, né? Sempre ligadinho mesmo. É, viu, quero escutar a Fátima. Ah, você é o Rafinha da Fátima, né? Que fica o Rafinha da Fátima. Às vezes o pessoal vai lá na barbearia, eu falo, ah, eu comento, eu trabalhei lá na rádio e tal. Ah, mas então é você que é o Rafinha da Fátima? Eu falei, é eu mesmo, Rafinha da...
1: Que maravilha.
0: Então, um abraço a todos vocês aí, né? E é muito gostoso, a gente tá retornando, a gente vem tirar as férias do Márcio aqui e curtir, né? Relembrar, né? Que nem tem essas músicas antigas, eu falei, ah, Fátima, hoje você vai lembrar só das antigas, que eu tô meio enferrujado.
1: Como é bom. É, então, Rafinha tá aí depois de... Faz quantos anos você saiu? 7 anos?
0: É, que eu saí, acho que foi 7. Daí eu voltei, acho que uma vez, só tirar as férias
1: do
0: Márcio.
1: Do bigode?
0: É.
1: 7 anos.
0: Isso aí.
1: Nossa, então já tem tudo isso, a barbearia?
0: A barbearia lá na Ponta do Bigode, já tem tudo isso.
1: Nossa,
0: tudo
1: que isso. Maravilha.
0: Já tá.
1: É, o Rafa foi de um extremo ao outro.
0: Ah, a gente faz de qualquer jeito, né? O que vale. Nossa. É... E é gostoso, é gostoso, é um trabalho, não é fácil, mas é gostoso você ver a transformação, você ver as pessoas mudarem, a autoestima é uma coisa bem bacana, né?
1: É tudo, né?
0: É, muito bom.
1: Não, você vê, é uma coisa que custa pouco.
0: Exatamente.
1: Né? Porque
0: exatamente.
1: Tudo tem, né? Tudo custa, claro, tudo custa. Mas assim, mas custa muito pouco. Sim. Em relação ao que
0: não, você o que promove
1: olha
0: pro isso.
1: Depois, né?
0: Isso mesmo, autoestima é tudo, né, Fátima? A gente fala assim, o pessoal chega lá e fala, nossa, você já tá bonitão, mas agora você vai sair lindo. É lógico, lógico.
1: Não,
0: né?
1: Uma barba bem feita já muda.
0: Sim,
1: a cara,
0: tem,
1: né?
0: Que ter, não pode ficar desleixadão, né? Senão fica uma coisa muito, muito feia. Então você tem que, hoje em dia o homem tem que ter, a maquiagem do homem, a gente fala,
1: sim,
0: hoje em dia.
1: Sim.
0: Né? Então tem que ter uma barbinha, não precisa ser uma barbona, que nem a minha grande, mas uma barbinha bem desenhada, muda o rosto fica mais quadrado, fica, então tem vários tipos hoje, né, que eu falo, homem não usa maquiagem, né? Então é a maquiagem do homem, é a barba bem feita, o cabelo bem feito, é o que dá aquele up.
1: Uhum, aquela levantada. É, o Rafa vai trazer dicas aqui pra gente de como cuidar da sua barba.
0: Sim.
1: Como cuidar da sua pele ali, né? Do rosto, pra ter, ficar mais bonitão no dia a dia, porque ele tá ali, né? Todo dia em contato com esses homens que querem ficar melhor. É, eu até como, né? De repente você dá uma ajeitadinha em casa, né? Tá arrepiando aí de um lado do outro.
0: Sim,
1: né?
0: Dá uma ajeitada. Faz uma manutençãozinha, né? A gente sempre fala pra. Né, pros clientes lá, fala, ah, viu, dá uma tiradinha um pouco só do lado aqui, faz assim e tal, né, daí você vem, ou senão você faz um corte e barba, depois você corta só o cabelo, depois faz só uma barba, então vai intercalando assim, dependendo do cliente, né? Tem cliente que tem muita barba, tem cliente que tem muito cabelo. É, hoje também tá as próteses aí também, a gente também faz, né, coloca prótese, o pessoal que quer levantar a autoestima, quer colocar o cabelo, prótese capilar.
1: Que legal, prótese capilar.
0: Muito, muito bom. Fica perfeito, Fátima, né? A gente ensina a fazer.
1: Estão
0: a gente
1: aceitando bem?
0: Muito, muito, muito. A gente faz a manutenção e a gente ensina a fazer a manutenção na casa também, né? Então a prótese hoje em dia você pode ir na piscina, você toma banho com ela mesmo, celular. É, ela não sai. Você vai pra praia, ela não sai. É uma prótese mesmo, ela fica bem real.
1: Tá grudada.
0: Fica ali.
1: Maravilha. Então. Deixa eu ver quem mais mandou alô pra gente aqui. Salma Werner. Fiquei feliz de ouvir o Rafinha. Olha só. É, elas que adoram todos da rádio. É, manda abraço pra mim também. Que coisa boa, Salma. Deus abençoe você. Aí no Conjunto Tibagi. Fiquei feliz de ouvir o Rafinha. Seja bem-vindo. Aí, Rafinha.
0: Ó. Um abraço, brigadão, a gente fica contente, né?
1: Aham, Salma Werner. Ô, Terezinha, já acordou, Terezinha? Bom dia.
2: Bom dia, Fátima.
1: Bom dia.
2: Seja bem-vinda.
1: Obrigada.
2: Tudo bem com você agora?
1: Graças a Deus.
2: Que bom, Deus que abençoe.
1: Amém.
2: Gostaria de participar do programa de hoje e um momento de reflexão para a minha família. Um abraço, Fátima. Um bom dia, boa recuperação.
1: Obrigada. Ô, Lisa, nós temos sorteio hoje. Eu tô mais perdida que o cachorro cai de mudança, né? Caí da escada, não da mudança, né? Mas tô perdida.

Ô, Rafa, deixa eu ver quem chegou por aqui. A Cida Teixeira. Oi, Cida. Ela quer reflexão para a família. Beijo, querida. É, hoje, 10 horas, nós temos nosso veterinário falando de amigos. E temos também a Ariane. Não sei quem nós vamos fazer com os dois juntos aqui, mas a gente faz um bem bolado, tá? É, vamos falar de floral para animal também, porque a gente sempre fala, né, que floral funciona para animal. Vamos ter o testemunho de um veterinário aqui falando disso. E se você tem alguma pergunta, tem um animalzinho doente, não amanheceu legal, não estava legal o final de semana, por favor, pode mandar sua pergunta para o 3910-1210, que é o nosso WhatsApp, tá? Manda aqui para mim, diga a idade, a raça, se está vacinado, se está desverminado ou não, para que o nosso veterinário possa dar a resposta completa para você. E no final da participação dele, tem um sorteio de uma consulta, tá? Para o seu animalzinho. Quem sabe você ganha essa consulta para ele, né? Que tá precisando tanto. Hamilton, ô Hamilton, reclama não, Hamilton. Eu tô bem por fora hoje, Hamilton. Me ajuda aqui. E reclamar não ajuda, Hamilton. Ô, meu filho, aquele abraço especial. Você existe sim, tá aqui na nossa lista e vai ser atendido agora. Para todos os amigos e ouvintes da Vila Esperança, com muito carinho para todos os seus amigos de lá e da cidade toda. Ele pediu Belmonte e Amaraí. Candinha também adora essa.

0: já cedo não, hein? Curtir relação, segunda-feira, 9h19 da manhã. Ah, não. Por favor. Bom dia! É, gente de Deus, tem coisa, tem que ver o horário, né? Calma, tem que ver o horário. Falando em ver o horário, 9h30 nós temos a nossa reflexão de hoje, que é feita pela equipe do Alcoólicos Anônimos de Telêmaco Borba. Às vezes com participação, né, de alcoólico de fora. Então, é importante, você que de repente está querendo dar uma guinada aí na sua vida, né, mudar tudo, ou quer conhecer o grupo, fique bem à vontade, tá? 9h30 tem a reflexão segunda-feira de Alcoólicos Anônimos. 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
0: 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Categorias A, B e D. Estou devendo aqui, Rafinha, para o DJ Jarbas da Vila Rosa. Mandando um abraço para o pai Antônio, para a esposa Noemi, para a filha Graciele, para a Ariane, para o Daniel, para o genro Pedro, para o neto Gael. É, e para todos que estão na sintonia, o Edemilson Lemes. Ele escolheu Cristiano Araújo, mas deixou a música por sua conta. Você mudou? Bom dia, 9h23.

0: lindo demais!
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1: Eu te beijo.
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0: E aí, tudo bem com você? Ligou o rádio agora, perdeu a hora bonitinho. Eita, mundão, hein? 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
2: Câncer, 21 de junho a 21 de julho.
0: 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Câncer, nada melhor do que começar o dia com autocuidado e visualizar o que você quer para o futuro. As perspectivas de crescimento profissional e financeiro serão positivas. Conversas com a família darão nitidez aos seus sonhos. Prepare-se para novas conquistas, viu, Câncer?
2: Leão, 22 de julho a 22 de agosto.
0: 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Ô, Leonino, hoje é o dia em que você vai contar com a ajuda dos astros para resolver algumas pendências da semana passada. As melhores soluções virão em momentos silenciosos, meditação e relaxamento. Comece o dia em conexão com a sua força interior. A parceria ganhará profundidade e poderá transformar em algo duradouro. No amor, evite idealizar demais quem você mal conhece, viu, Leão?
2: Virgem, 23 de agosto a 22 de setembro.
0: 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Virgem, saúde, hábitos e rotina pedirão atenção. Reformule a agenda e distribua melhor o seu tempo de trabalho e de autocuidado. Pequenas reformulações da agenda poderão dar grandes resultados. Amigos darão apoio em um assunto prático que estava parado. Descanse, desacelere, viu, Virgem?
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0: 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Hoje é segunda-feira e hoje é dia da participação dos membros de Alcoólicos Anônimos de Telêmaco Borba, que sempre trazem, né, um convidado, às vezes de fora, para falar sobre a Irmandade. Então, a gente sempre lembra que segunda-feira é dia de mudar aquilo que você gostaria de mudar na sua vida. E é você que tem que querer, né? Por isso, vamos à mensagem do companheiro que já está chegando. Bom dia!
3: Bom dia, Fátima. Bom dia, Márcio Luiz. Bom dia, ouvintes da Rádio Capital do Papel. Companheiro do ar passando por aqui. Hoje é segunda-feira. Hoje é dia da nossa prosa boa. Falar um pouquinho da nossa Irmandade, falar um pouquinho de Alcoólicos Anônimos e aproveitando para convidar a todos os ouvintes para que vão assistir a uma reunião de recuperação no Grupo Renovação. Todas as quarta-feiras, a partir das 19 horas, estaremos ali com o nosso cafezinho pronto, no antigo Centro de Promoção Humana da Irmã Rosa. Todas as quarta-feiras, às 19 horas. Sejam os nossos convidados. Hoje, nosso companheiro Rossi está aqui junto com nós, quase é segunda-feira, e vai falar um pouquinho, vai dar prosa boa, direto de Juiz de Fora.
0: Oi, Marcinho, bom dia, Lisa. Eu B.O. aqui, Rafa, acha para mim aqui, por favor, ele mandou para o meu celular e deu esse B.O., viu, gente? Segunda-feira é assim, Enquanto Rafinha vai achando, eu quero falar com você. Quero falar com você que está aí pedindo a sua oração, né? Então, para Tamir Gonçalves, para Dona Juraci, toda a sua família, mandando também para Hamilton Batista Miranda e família. Vamos orando também pela Silmara de Oliveira, que oferece para nós, pelo Adis, pela Dona Alexandrina, pela Doraci, que vai oferecendo também para toda a sua família, pela Sandra, que oferece para todos nós e toda a sua família. Então vamos à mensagem do companheiro de Alcoólicos Anônimos, convidado de hoje. Então vamos a ele.
4: Bom dia, ouvintes da Rádio Capital do Papel, de Telêmaco Borba. Aqui quem vos fala é Carlos Rossi, um alcoólatra, mas que nem ontem, nem hoje, nem na última semana, último mês, nem nos últimos 17 anos fez uso de nada que contém álcool. Por isso estou feliz, agradecido muito ao meu poder superior, que na minha concepção é Deus, agradecido a Bill e Bob, dois americanos que em 1935, no estado de Ohio, conseguiram simplesmente, um ajudando o outro, se verem livres do alcoolismo. E criaram, lá em 10 de junho de 1935, esta Irmandade que para mim é divina, que foi obra de um Deus amantíssimo na minha concepção. Esse legado que

0: e é Alcoólicos Anônimos. Está em mais de 180 países no mundo. Temos imensos números de grupos em todo o mundo e no Brasil também. Estou falando aqui de Juiz de Fora, Minas Gerais, e tenho uma gratidão muito grande por pertencer a essa irmandade, que eu percebi ser formada por vencedores, pessoas que renasceram das cinzas, que um dia foram vencidos por um copo de bebida alcoólica e hoje estão totalmente reestruturados, as famílias totalmente alegres por pertencerem àquele que hoje não faz mais uso dessa bebida alcoólica. É muito bom estar na segunda-feira sabendo de tudo que se fez ontem, tudo que eu realizei nesse final de semana, tudo aquilo que um dia eu hoje estaria assim, uma ressaca, uma dor de cabeça, uma preocupação de ter feito mal àqueles que me amam, àqueles que me rodeiam, àqueles da minha comunidade. Muitas das vezes a gente ofendeu já alcoolizado, fizemos algumas coisas que poderíamos ter causado desastres, estar alcoolizado, dirigindo, mesmo com crianças no carro, familiares, e isso hoje já não acontece mais. É muita alegria a gente pertencer a essa irmandade e ver a cada dia que, se a pessoa quiser, se ela tiver a determinação, e dizer como um dia, um sábado, 18 de outubro, dia do casamento da minha filha, avisei para mim, para Deus e para todos que estavam ali, que eu não mais faria uso da bebida alcoólica. Ela fazia de mim um palhaço, as pessoas riam de mim, principalmente quando eu já estava alcoolizado. Muitas das vezes nas festas, nos churrascos, nos aniversários, eu era o primeiro a se retirar, porque eu já não aguentava mais. Muitas das vezes as pessoas iam embora sem eu me despedir delas, né? E assim acontecia. Quantas foram as vezes, as segundas-feiras, que muitas vezes eu ainda cheguei no trabalho com aquela ressaca do final de semana, né? E hoje isso já não acontece mais. Hoje eu já me disponho a estar de pé para ajudar a família, para fazer aquilo que me pedem. E é isso. Agradecer aí imensamente à companheira Fátima, né, que sempre nos cede esse espaço, dizer da alegria de pertencer a essa irmandade. Alcoólicos Anônimos é a irmandade de homens e mulheres, de pessoas, né, que compartilham suas experiências, forças e esperanças a fim de ajudar aquele que ainda está para chegar, aquele que realmente quer fazer parte dessa irmandade, terá, como sempre, não só todos aqueles que adentrarem uma porta de Alcoólicos Anônimos, eu tenho certeza que será muito bem recebido em todos os lugares que ele estiver, ou ela também. Quero deixar aqui um grande abraço a todos, desejar uma excelente semana, que a força desse poder superior, que na minha concepção é Deus, nos proteja, e que a gente tenha sempre esse braço estendido, essa mão amiga para receber aquele ou aquela que há de adentrar em nossas portas e fazer parte dessa corrente que é Alcoólicos Anônimos. Tenham todos um excelente dia. Recebam um fraterno abraço do companheiro Carlos Rossi, da cidade de Juiz de Fora. Um grande abraço.
1: Também orando conosco a Zenilda Nunes, a Rosana. Ela pede pela mãe Dora, pela minha recuperação, para Roseli Nascimento e família, para Dona Juraci e família, Dona Maria José e família, Fátima Gonçalves, Matilde do Macopa e todos os nossos ouvintes. Também conosco neste momento a Dineia, a toda a sua família. Oramos também com a Doraci e família, com a Salma Werner e família. Ela pede também, né, por todos estão na nossa sintonia, pela Terezinha Marcondes e família. Oramos também com a Maria Aparecida Teixeira e família, com a Rosalina e família. Pedimos também, neste momento, pela Dona Maria Vergensky, que Deus abençoe. Ela pede por nós, por toda a sua família. Também vamos orando com a Luísa, com o Luiz Antônio Mendes, com a Dineia, também para a Marica e toda a sua família, pela Maísa, para a Isilda, para a tia Sueli, que está de aniversário hoje. Que Deus lhe dê muita saúde e muitos anos de vida. Oramos também com o Candinho, com o Castorino, com a Fátima Moreira, com o Nelsinho Magalhães e família, com a Simone Lopes de Corumbá. Oramos também com o Délio, com o Emerson, com a Marli, com a Ingrid e toda a família. Deixa eu ver quem mais. Oramos também com a Nice Delfino, pela Dona Alvina e toda a sua família, para nós, Rafinha, Carmen Fontinelli, também para todos nós e toda a sua família. Oramos também com a Cleonice e toda a sua família. E assim, com o nosso pensamento elevado em prece, pedimos ao Senhor por todas essas pessoas que foram aqui mencionadas, por tantas outras que nós não conhecemos, mas que conheces tão bem. Onde houver um pensamento elevado a ti neste momento, por caridade, traga da farmácia espiritual o remédio que acalma, que tranquiliza e que cura. Assim, vamos orar.
2: Concedei-nos, Senhor, a serenidade necessária para aceitar as coisas que não podemos modificar, coragem para modificar aquelas que podemos e sabedoria para distinguir uma das outras. Só por hoje

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0: nosso veterinário. Se você tem alguma pergunta, o Osnildo está aqui para responder, tá? 3910-1210, você pode mandar seu questionamento. Ó, coloca a idade do seu animalzinho, não se esqueça de colocar se ele está vacinado, se ele está desverminado, para que ele possa responder. Vale uma consulta no finalzinho da participação dele, presente do Show da Manhã. 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Fazer mais três signos, depois a gente volta falando de amigos. São 9h59, vamos para Libra, Escorpião e Sagitário.
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2: Libra, 23 de setembro a 22 de outubro.
0: 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Libriano, vista sua melhor versão e comece a semana com maior abertura social e investimentos no seu futuro. Charme, empatia, elegância e diplomacia não faltarão nesta fase com Vênus no seu signo. Seus poderes e encantos estarão em destaque. Reuniões profissionais serão bem-sucedidas hoje, Libra.
2: Escorpião, 23 de outubro a 21 de novembro.
0: 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Escorpiano, será um bom momento para viajar, iniciar um curso ou uma formação acadêmica, resolver questões de documentação e colocar a vida em ordem. Rotina disciplinada vai beneficiar a saúde e o trabalho. Aumente a sua prudência. No amor, tempo de espera. Avalie expectativas com calma, Escorpiano.
2: Sagitário, 22 de novembro a 21 de dezembro.
0: 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Sagitário, conexão com alguém influente abrirá um caminho inesperado neste início de semana. Conversas e ideias fluirão com facilidade hoje. Um assunto de dinheiro compartilhado poderá se resolver com franqueza, sem nenhum estresse. Evite promessas exageradas e idealizações, Sagitário.

0: falar de amigos com o nosso veterinário Osnildo Ribeiro, sempre lembrando, né, que você que vai participando conosco, fazendo a sua pergunta, no finalzinho você pode ganhar uma consulta, um oferecimento aqui do Show da Manhã. 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Bom dia, Osnildo.
1: Bom dia. Bom dia, Fátima. Bom dia, Rafa. Né? Bom dia aos nossos ouvintes hoje aí, né? Uma segunda-feira maravilhosa, né? Começando aí. Começando

0: Vamos acabar o mês já de agosto, né?
1: Credo,
0: daqui a pouco já é Natal, mas hoje é dia 10 já. Entendeu? E estamos aí para uma semana, né? Tentar solucionar alguma dúvida que o nosso pessoal tem aí com relação aos bichinhos, né?
1: Para
0: ter uma melhora para todo mundo, né?
1: Então é. Porque quando o bichinho tá doente, a casa toda fica triste, né?
0: Então, sabe que outro dia nós tivemos uma reunião junto a um sindicato aqui, que a gente tava fazendo um convênio de atendimento, né? E o argumento, né, no primeiro momento, assim, a não fazer, né, era falar, olha, Osnildo, veja bem, nosso foco aqui é sempre zelar pela saúde dos nossos funcionários e tudo, né, manter o convênio junto a hospitais, a farmácias, a clínicas médicas e tal, né, visando o trabalhador, né, e tal, né, a gente precisava... ter um bom argumento, né, pra gente poder levar, né, uma situação dessa pra discussão junto à diretoria, né. Daí a gente falou, olha, uma coisa que acontece muito com a gente é assim, é nos finais de semana. É um atropelamento, é um cachorro que fica doente, acha que vai melhorar, não melhora, tá. Aí o bichinho é do filho, É do filho. Se porventura esse animal for a óbito ou ficar ali doente, o filho adoece. O filho fica triste, o filho fica depressivo. Se perder um animal, quem sabe disso? Quem tem filho pequeno na casa e porventura perder um animalzinho, né? Você sabe que abala a família inteira, né? Daí foi assim, o resultado disso é segunda-feira, muitas vezes o pai ou a mãe levando o filho no médico. Porque lógico, você já entendeu tudo, mas o menino, a gente tem situação...
1: Ou idoso, né?
0: Eu tive situação de pessoa ser internada. Você entendeu? Pelo sentimento de perda, daí adoece. Você sabe que tem um fundamento emocional ali, mas se instalou uma doença na pessoa, né? E a pessoa vai para médico. E daí chega, às vezes, o que acontece? Às vezes, por falta do dinheiro naquele momento, por falta do recurso, porque às vezes, muitas vezes, gente, é uma coisa assim que a gente escuta muito assim, puxa. É, logo fim do mês, sabe, a pessoa tá sem nada ali na hora. E muitas vezes a pessoa relata isso pra gente, olha, tô com dificuldade, como é que pode ser feito, tal. E eu falei assim, você imaginou essa situação ali pra um funcionário ali, de uma empresa, tal, que tá acontecendo, né? E havendo a possibilidade de ele ter um convênio, ele vai ser atendido dessa forma, tal, sem ele ter essa preocupação naquele primeiro momento. Daí falou, a gente nunca tinha pensado desse jeito. Eu falei, mas é mais comum do que você pensa. Você entendeu? Tem ocorrências, a gente tem acidentes muitas vezes, sabe? Falando assim de criança. Contar uma passagem, uma vez uma criança adotou um filhote de um York. Tá? E o animal chegou pra gente com alterações neurológicas, funcionais, né? E daí você vai, conversa isso, conversa com aquilo e tal. Então, porque é muito característico uma situação assim para você, pelo menos, iniciar o diagnóstico, né? Eu acho que pode ser isso, a partir daí você vai investigar. E daí, o que que acontece? Nesse caso, assim, o cachorro tinha caído do colo da criança. E daí, a criança falava que não tinha derrubado o animal. Mas assim, clinicamente, você sabe o que aconteceu. Daí a gente vai passando um dia, dois dias, ali tratando o animal, porque às vezes você tem um processo de inchaço na cabeça, daí o animal acaba tendo convulsões, contornos diferentes, o animal não caminha em linha reta, não come, só chora, tal, que negócio. No passar disso, a criança relatou o que tinha acontecido. Pra criança foi muito ruim ela ter falado, sabe? Porque ela foi responsável, o animal acabou vindo a óbito. Sabe? Então assim, é muito grande a responsabilidade, a carga emocional que vai em cima de uma criança numa ocorrência dessa. E é sempre que a gente fala assim, ó, tem duas, três crianças, vai chegar, tira o filhotinho da sala, viu? Tem criança pequena, não põe o filhote no colo, mesmo que seja um cachorro um pouco maior e tal, mas sempre tirar, porque assim, você tem uma carga emocional em cima das crianças que ficam. Então o animal fica, ó, a criança fica depressiva, fica chateada, não quer comer, só chora, fica doente, e isso acaba acontecendo.
1: Muito triste, né?
0: Muito.
1: E o Rafa tem uma pergunta aí sobre eutanásia, né, Rafa? Então, você que recebeu, sabe certinho aí.
2: Isso aí. É uma dúvida aqui, então, né, doutor? Bom dia.
0: Bom dia.
2: É uma dúvida aqui do ouvinte aqui, perguntando, tá com uma gatinha. Uma gatinha já.

0: Primeira situação é assim, né? Lógico, não indo direto ao procedimento de eutanásia, mas assim, sempre procurar fazer um diagnóstico do que está acontecendo com o animalzinho, se ele tem algum comprometimento, se ele tem alguma doença que possa levá-lo a óbito, caso não seja tratado, ou seja, assim, o animal tem uma doença e a pessoa não está tratando e ele está evoluindo, ele está ficando cada vez pior. E a gente tem situações em que, assim, com, você veja bem, um gatinho com 20 anos, né? E a gente teve cachorro também com mais de 20 anos, né? Então, assim, é uma longevidade gigantesca para um animal e principalmente para hoje em dia, né? Agora, nós temos situações que acometem o animal a partir de uma certa idade. Então, você tem lá quadros renais, quadros respiratórios, quadros cardíacos, né? Que muitas vezes vão complicando a sobrevida do animal. Ou seja, vai chegando uma hora que você, o próprio desgaste do organismo vai fazendo com que o animal, ele vá tendo todas as suas limitações mais aparentes, tipo alimentação, hidratação, o gato para já de comer, para de andar, já tem toda a dificuldade de visão, de audição, de cheiro, né? E a gente, quando a gente vai praticar uma eutanásia, o que a gente tenta levantar junto aos tutores? Primeiro, se o animal está doente, se isso independe, porque a eutanásia, ela não se faz em razão de idade, ela se faz em razão de qualidade de vida e de doença do animal. Tipo, se a gente for fazer o tratamento nesse animal, primeiro, ele vai melhorar? Se ele vai melhorar, ele vai melhorar por quanto tempo? Tá? Essa melhora, ela reduz dor, reduz sofrimento? Se a gente tem, olha, a gente vai fazer um paliativo, mas ele ainda vai continuar com dor, ou por mesmo medicamento, porque daí conforme a medicação que você vai dando, medicação muito forte, você pode ter problema estomacal, problema hepático, né? Então, assim, não é só um analgésico, não é só você fazer algumas medicações. Precisamos saber se ele vai conseguir responder às medicações que a gente vai fazer. E isso vai ter um ganho de vida para ele. Quando a gente vê que não vai ter ganho, que o animal vai sofrer, né? Ou que aquele sofrimento do animal tá fazendo toda a família sofrer, né? A gente recomenda que se faça uma eutanásia. E é muito difícil para o proprietário. Realmente, para o proprietário é muito difícil. É uma decisão muito doída para a pessoa tomar. Né? Porque você veja bem, o animal fica com você 20 anos.
1: Uhum.
0: Poxa, quanto que não passou? Quanto filho? Trocou de casa? Às vezes, casou, pegou o bichinho, está com você há 20 anos. Faz parte da tua história, né? Da tua vida ali, né? Mas a gente tem que sempre levar em consideração se, porventura, ele estiver doente ou estiver num quadro, né, de limitações aí que possam fazer com que ele esteja sofrendo. Aí sim, a gente recomenda que se faça. Ou quando a gente não tem como, está recuperando, não tem o que fazer. Pega um quadro, uma sinomose no cachorro, né? Uma sinomose com quadro já neurológico instalado. Muitas vezes você não tem o que fazer, você não vai deixar o animal ficar sofrendo. Então você opta pela eutanásia justamente para tentar dar a ele o menor sofrimento possível, né? Porque sofrer ninguém merece, né? Independente do ser que seja. Mas, assim, sempre ponderar. Então, uma questão de eutanásia é sempre uma ponderação mesmo ali da família, das pessoas, né? Que estão ali em volta, que estão cuidando. Sempre levantar esses pontos, né? Para que a gente possa tomar a decisão mais segura e mais tranquila para a cabeça da gente, né? E é sempre importante as pessoas que têm ali o contato com o colega, com o veterinário ali que atendeu durante tanto tempo, para que se converse, né? Para que você realmente, porque nesse momento às vezes você precisa conversar. Você não quer fazer, muitas vezes. Mas assim, também não temos como melhorar aquela situação. Então assim, daí o profissional recomenda que se faça. Mas é esse momento. É importante que todo mundo chegue junto a essa conclusão para que todos tenham e para o animal que possa vir a sofrer o menos possível, né? E todo mundo fique tranquilo. E uma coisa, sabe, Rafa, todo mundo pensa e, como diz assim, não é muito comum, isso não é uma coisa muito comum, E as pessoas nos perguntam, viu, você não tem aquela injeção de fazer?

0: eutanásia, ele dá outro nome e tal, tal. Acha que é uma injeção que se aplica e o animal. Não, é um procedimento. Não tem nada a ver com uma injeção. Não tem como você comprar uma injeção para ir lá para poder fazer. Tudo isso que caso você compre, caso você faça, é de uma maneira errada e é mais doloroso ainda. Né? Agora, na mão de um profissional. A intenção sempre é que o animal não tenha a menor dor possível.
1: Tira da família.
0: Sim, exatamente. Porque são procedimentos em que você tem que fazer uma sedação nesse animal, né? Para que ele possa ter um descanso o mais tranquilo possível, né? Para que naquele momento ele não tenha realmente sofrimento nenhum. Né? Que ele parta tranquilo.
1: Uhum.
0: Mais ou menos por aí, Rafa.
2: Tá? Ah, sim, ok. E era essa a dúvida também que eu ia perguntar, né? Porque eu... O pessoal acha que é fácil, né? Ah, vou lá, vou aplicar uma injeção, vou tirar a vida do animal.
0: É, não, então, não é.
2: Não tem como, né?
0: Explicar então, as pessoas que não é. A eutanásia, ela é um procedimento. Ela é um procedimento médico, veterinário. Exige um certo conhecimento. Porque realmente você tem que... É difícil falar isso aí, sabe? Porque você tem que ver que o animal, ele está partindo, mas tranquilo. Não pode ter algumas reações que a gente já vê em animal assim. Ele tem que descansar, ele tem que dormir. Literalmente é isso mesmo. Ele vai dormir. Então, imagina assim que ele vai dormir. Esse é um procedimento sadio, é um procedimento correto, né? Tanto para o animal quanto para as pessoas, né?
1: Essa é Kátia Aparecida de Lima, Rafa. Só escreve aí, porque eu não estou conseguindo escrever, porque a gente tem vários participantes. Vem chegando outra pergunta aqui. Se você tiver mais alguma daí, você vai falando, tá? Kátia Aparecida de Lima, número 1. Aqui é a Sandra Bueno, de São Jorge. Eu tenho uma labradora, ela tem 7 anos. De ontem para cá, saiu um inchaço e uma bola na patinha traseira dela. Ela não está conseguindo andar, ela não está comendo... queria uma orientação do doutor, o que é que eu faço?
0: Então vamos lá, 7 anos é uma idade muito legal para labradora, né? Tá bem, já sabe. Só que labrador fica infanto-juvenil, grande parte da vida dela, animal sempre feliz, sempre de boa, sempre tranquilo, ótimo para ter criança, ótimo para ter na casa, animal sempre alegre e feliz. Então assim, ó, como você relata, de ontem para hoje tem um inchaço. Então, nesse primeiro momento, a gente levanta uma hipótese de uma... Vamos dizer assim, é um trauma. Porque para você ter um inchaço, teria que ter mais alguns dias, uns 2-3 dias, pelo menos, para você ter uma formação de um abscesso, por exemplo, assim, um inchaço proveniente de algo, de uma contaminação. Né? Uhum. Se foi de ontem para ontem, ela estava correndo, pulando, brincando, e hoje está inchado. Ela bateu. Ela caiu, alguma coisa bateu nela e fez essa reação inflamatória, ponto. Se ela vem alguns dias já tendo uma certa dificuldade e agora, vamos dizer, agora que você percebeu que está inchado, porque isso acontece, porque o que acontece assim, animais muito ativos, eles param mesmo a hora que não conseguem mais fazer mais nada, aí que você vai perceber que, olha, tô vendo isso aqui, ontem não estava, mas às vezes você não viu ontem, já estava lá. Então você sempre... A dúvida. Mas se acontece de ontem para hoje, é muito difícil você ter um processo inflamatório ou infeccioso. Normalmente está ligado a um trauma. Ponto. Agora, na investigação a gente vê o que pode ser feito. Porque se for ali um trauma, um inchaço muscular, por exemplo, você vai entrar com anti-inflamatório, com analgésico, vai segurar um pouquinho ela e vai melhorar. Se for um processo inflamatório ou infeccioso, aí sim a gente vai ter que entrar com antibiótico, com anti-inflamatório e tentar ver o que é que realmente está acontecendo. Para poder adequar um tratamento ali para que também se resolva o mais rápido possível. É mais ou menos isso aí que a gente vai buscar aí no seu animalzinho, tá?
1: Muito bem. Em nome de Central Pet Rações, nós estamos falando de amigos com o veterinário Osnildo Ribeiro. A Lu perguntou aqui, mas você já respondeu como é feita a eutanásia, né? Eu acho que a hora que ela perguntou, você ainda não tinha falado. Deixa eu ver de quem é a próxima pergunta. A Ju, se não é, a Sandra. Essa aqui é uma informação que eu quero. 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É, de 1,3 kg a 2,5 kg. 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
0: O peso do animal.
1: É, e daí é, tem de 5 quilos a 10 quilos. Então cada um tem uma dose.
0: É, o Simparic, ele é um.
1: Simparic.
0: Ele é um carrapaticida,
1: uhum.
0: Pulgicida, ou seja, pulgas, carrapatos. E em algumas situações ele também pega ácaro para tratamento de sarna.
1: Muito bom.
0: É, muito bom. Muito bom produto. E todo produto, ele tem equivalência a peso. Você entendeu? 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Isso aí é para um pincher, para um chihuahua, para um york pequenininho. 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Carrapato é uma coisa que a gente tem que controlar com mais eficiência.
1: Tem que ficar atento, então.
0: É.
1: Muito bem.
0: Beleza?
1: Beleza. É, Ariane vem às 10h30, porque a gente tinha marcado as duas entrevistas no mesmo horário. Eu não estava aqui, eles marcou uma, eu marquei a outra.
0: Não tem problema.
1: Mas a gente ia falar... Eu ia até pedir para você falar dos florais, que a gente está sempre falando aqui, né? Você indica floral para animal. E muita gente fala assim, mas funciona?
0: Funciona. Então, a Ariane ela vai conseguir até ter uma mais dinâmica de explicar isso do que eu. Porque o que, que a gente chega
1: você só
0: à conclusão,
1: fala do animal, então.
0: É, o que, que acontece? Eu tenho uma situação assim que, graças a Deus, a gente tem uma boa liberdade com o cliente. Porque quando você vai fazer um trabalho emocional, corrigir um fator emocional no seu cachorro, seja ansiedade, medo, automutilação, a gente tem várias situações que é ciúme, amor possessivo, possessividade, quando o animal tem e tal.
1: Tudo que a gente tem, eles têm,
0: é,
1: né?
0: É, tudo. É, na verdade, aí é que é o X da questão. Porque assim, a pessoa tá relatando e você tá vendo que o animal é daquele jeito, ansioso, medroso. Bravo, quer morder todo mundo, tal, tal. Mas o que que acontece? A casa é a base, tem que ser o proprietário que tem que fazer, o tutor que tem que dar, o pai de pet, mãe de pet ali, eles que tem que dar a estrutura emocional. Porque o que acontece assim, o animal quando ele não tem referência, ele cresce sem referência. É uma criança criada numa casa sem limites, ela acha que pode fazer tudo a qualquer hora com todo mundo. E não é assim que funciona. Então você tem que dar limites, você tem que educar. E o educar não é só dar carinho, você também tem que dar limites, né? Pro cachorro da mesma forma. E às vezes você vê o tutor assim, ele é inseguro, ele é ansioso, né?
1: Ah.
0: Ele tem um quadro emocional, assim, de relação na casa com o filho, com o marido. Porque quando a gente vai fazer um floral, a gente tem que sentar e conversar, porque beleza, o cachorro assim, a gente consegue, vamos dizer assim, pegar mais fácil, a gente pega ali, mas o problema não é o cachorro. O cachorro às vezes é um sintoma da casa, né? Eu brinco assim, beleza, o cachorro, vou fazer, e você? Quando
1: e
0: é
1: aí?
0: Que você vai tomar o floral também? Porque se eu for corrigir o emocional do cachorro sem melhorar a estrutura, ele vai piorar muito.
1: Como é que fala daí pro dono?
0: Tem que falar desse jeito.
1: Tem que
0: ser franco, sabe? Você tem que falar desse jeito. Se você não tiver esse tipo de conversa, você não adianta dar remédio. Porque assim, você tem que conhecer ali a beleza, o problema no animal, mas tem que entender também qual é a origem desse problema. De onde que vem? Por que que ele tá fazendo isso? Qual é a conduta na casa? Como é que você se relaciona quando ele faz isso? Você entendeu? E às vezes você tem um cachorro bravo, ansioso, Você entendeu? Medroso. E daí você vê

0: ali, às vezes, o filho ali dentro da sala do consultório, o filho tá tacando fogo dentro do consultório. Você entendeu? Então, muitas vezes, você tem que... A mãe tem que equilibrar a criança, tem que equilibrar a casa para equilibrar o cachorro. Só o remédio não adianta. E muitos outros problemas também acontecem dessa forma, né? Uhum. E você tem que ter uma... Buscar, não vou dizer que... buscar a perfeição. Mas que você tenha os relacionamentos emocional equilibrado. Para que você possa ter... O cachorro ser bravo não é nenhum problema o cachorro ser bravo. O cachorro morder a gente, né? Não pode morder o dono, né? Mas assim, morder a gente, ser bravo com a gente, não tem nenhum problema, tá? Em alguns animais, assim, faz parte da própria característica dele, tá? Agora, um ambiente equilibrado faz com que ele fique bravo somente aquilo que promove ameaça pro lar, ameaça pra família, ameaça pra... Fora isso, ele tem um relacionamento normal. Mas ele precisa entender. Para entender isso, são as pessoas que passam, uhum, né? Às vezes, um exemplo que é muito comum, às vezes, que acontece, você pega um filhote de um Rottweiler, por exemplo, né? De pastor, que tem uma função, né? Guarda de patrimônio, proteger terreno, tudo. E você cria ele como se ele fosse um Yorkshire. Entendeu? Só que ele cresce, ele se posiciona, entendeu? Ele não tem o limite, ele vai crescendo. Tem história, por exemplo, assim, e é comum as pessoas virem, tem um animal que não deixa sentar no lugar, não deixa entrar em tal lugar, como é que eu vou dizer assim, chega visita na casa, ele não deixa ficar sossegado, fica mordendo. Uhum. Então, assim, as pessoas, eles têm que entender o animal. A gente tem que ambientar essa casa, equilibrar o máximo possível, para que todos tenham um equilíbrio. Mais ou pouco. Se faltar pouco, aí beleza, o floral ele funciona muito bem. Mas a melhora ela tem que ser em conjunto. Só o medicamento é muito complicado se corrigir somente na pessoa, porque na realidade ela é o. Como é que eu vou dizer assim? Ela sofre tudo aquilo que o ambiente... Uhum. Ela tá sentindo tudo aquilo. Então, ela acaba absorvendo todos os problemas, estourando nela. Aí, muitas vezes, o cachorro tem problema de pele. Mas é fundo emocional. Então, assim, é bastante coisa que a gente vê no animal que, às vezes, está ligado ao próprio ambiente.
1: Muito bem. Depois, a Ariane aprofunda com mais certeza. Falando de floral para nós aí no humano. Dessas situações que chegaram aqui, acho que a da eutanásia é mais complicada, né?
0: Pode ser.
1: Então vamos dar a consulta de hoje para essa pessoa, Rafinha, que você tem o nome aí, que é da eutanásia, né? Até para fazer uma consulta, ver se é essa situação mesmo. Sim. Tá bom?
0: Beleza.
1: Então,
0: um abraço para todo mundo, até mais, boa semana. Se Deus quiser. Tchau, tchau.
1: Até mais, tchau.
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0: cantar, porque o Serginho tá na ponta da linha, ele não tá cantando, ele quer falar, né, Serginho querido, bom dia.
1: Bom dia, Fátima, bom dia a todos os ouvintes.
0: Tudo bem com você?
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0: Vamos ouvir a dona Terezinha.
2: Eu sou Terezinha,

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1: Aquele abraço, bom dia!
3: 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Capricórnio, 22 de dezembro a 20 de janeiro.
1: Bora lá, Capricorniano. 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Hoje, Capricórnio, um acordo poderá finalmente sair do papel. O dia vai favorecer associações e parcerias. As finanças ganharão reforço com uma decisão firme e bem calculada. Mercúrio traz reflexões importantes sobre os caminhos a seguir. Planos de futuro darão segurança no amor, Capricórnio.
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1: 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Então, Aquário, a semana começa com conquistas no trabalho, com muita produtividade. Brilhe nas reuniões de trabalho, nos eventos profissionais, viu? Também você estará com força total para unir a equipe, firmar alianças, fortalecer sua posição e ganhar a confiança de chefes e autoridades, Aquário.

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1: 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Então, Peixes, assuntos íntimos, acordos financeiros a dois estarão em destaque neste início de semana. Aposte numa conversa franca para resolver uma pendência do passado ou dos filhos e ganhar maior tranquilidade. Ótimo momento para aprofundar vínculos e dar maior leveza às relações familiares, viu, Peixes?
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0: vocês, saúde e paz, é o que todos nós queremos e desejamos para vocês. E falando em saúde e paz, vamos para os florais, porque agora vem a Ariane. Lembra que a gente já deu uma pincelada ali com o nosso veterinário, né? Só perguntando se funciona mesmo os florais para animais. Ele disse categoricamente que sim, mas que tem que tratar a família inteira, Ariane. E aí, Ariane, bom dia.
1: Bom dia, Fátima. Tudo bem?
0: Tudo bem, e você?
1: Tudo. O floral ele funciona mais rápido para animal e para criança pequena do que para o adulto.
0: Ah.
1: E muita gente pergunta, até um dos motivos, né, da gente conversar sobre isso, que a gente já está cansado de falar de floral, é que muita gente acha que o floral para o animal é só quando ele tem medo de barulho, de foguete, no final do ano, né? Vamos dizer. Mas não, o floral é um tratamento que você pode usar em diversas ocasiões para o animal, né? Assim como para o humano. Ele é muito... As essências são as mesmas. Mas o modo de tratar, por exemplo, eu tenho curso de especialização de floral só para animal. Quando a gente dava, antes da pandemia, que dava curso em Curitiba, então existe específico, né? Só para animal, só, por exemplo, para criança, para recém-nascido, para pessoas. Então tem algumas diferenças no modo de dar, né? E você, só que todos eles você tem que fazer uma análise, uma anamnese, porque não adianta saber o sintoma. Você tem que ver a causa, né?
0: Sim.
1: Porque senão é que nem você ir numa lugar, numa farmácia e comprar um remédio para dor de cabeça todo dia. Você vai lá e compra a Neosaldina hoje. Amanhã eu tô com dor de cabeça, vou tomar a Neosaldina. Você vai tomar ela até você ver por que você tá com dor de cabeça. Você tem que ir na causa de tudo. Tanto pro humano quanto pro animal, né? E porque senão você vai funcionar. Mas só que você vai ter que tomar um remédio para dormir, né? Rivotril da vida. Se você não for na causa, por que você não tá dormindo, você vai tomar para sempre. Porque daí ele só tira o sintoma, né? Então, por isso que existe até, às vezes, aqueles questionários, assim, né? Faz uma lá, parece muito até na internet, né? Compra lá uma coisa com um questionário para você ver qual floral que você precisa. Mesmo sendo os florais originais, não adianta, porque você vai ver só o sintoma, né? Você vai ver, ah, eu quero... Meu cachorro é muito medroso, tá? Então, floral para medo. Mas não é assim. Sempre tem uma causa por que que ele tem esse medo, né? Por exemplo, às vezes um cachorro adotado, né? Você tem que saber como que era, pelo menos um pouco do que ele passava, né? Se ele apanhava, se ele tem medo, né? Mas às vezes ele tem medo porque do que ele passou, né? Só que não adianta você dar só pro medo. Você tem que dar para trauma junto, né? O Star of Battle, ele é para trauma, né? Ou senão você tem que pôr

0: mais que um. Por exemplo, um cachorro, ele não sabe... Você quer que ele aprenda o lugar para ele fazer xixi ali, né? Você pega, tem o Chestnut, que é para repetição. Então, você pode dar para ele, ele vai parar de fazer xixi ali. Mas quando ele, você não der o floral, ele vai voltar a fazer. Porque você tem que pôr junto o Clematis, que é para aprendizado. Então, os dois juntos. Daí, ele vai aprender que ali não é o lugar e vai parar de repetir. Mas se você vai só na causa, só no sintoma, você vai dar só para ele não repetir. Entende? Uhum. Então, todos eles têm que ter a... Você, é bem mais profundo o negócio, né? É um tratamento. Sim. Tanto que é reconhecido como tratamento alternativo no SUS, tudo. O floral, né? O floral original, é lógico. Então, tem várias pessoas que perguntam, recebem muita pergunta sobre isso. É, se faz efeito e para quê? Quando que pode dar, né? Uhum. Então, tem diversos exemplos, até o que o Osnildo falou, né? Daquela criança lá que derrubou. Uhum. No caso, o cachorro ali, ele morreu. Mas se não tivesse morrido o cachorro, tinha que dar floral para trauma, para a criança e para o cachorro.
1: Para o cachorro, para os dois.
0: Sabe? Porque senão não adianta ficar só no sintoma, né? Como tudo, toda a parte humana também, assim, né? Só que o animal, ele responde mais rápido pro floral, porque ele não tem uma, por exemplo, uma história ali de... Geralmente é mais curta, ele não fica pondo na cabeça assim, ah, essa porcaria não vai fazer efeito, essas uhum. gotinhas não... Ele isso recebe é aquilo... Uhum. É, ele recebe aquilo totalmente, uhum. né? Que nem a criança, né? Criança bem novinha, você pode fazer floral para um recém-nascido, uma adaptação, às vezes ele não tá se adaptando, né? Nesse mundo aqui, né? Uhum. Ou às vezes ele tá em alguma situação ali que ele passou no parto, né? De trauma até mesmo, né? Então é uma coisa mais profunda, né? Então tem até alguns exemplos que me pediram para falar, né? De fora esse medo do... Até o medo. Por exemplo, se tem duas pessoas que têm medo, né? Você não pode dar o mesmo floral para elas. Existem quatro tipos de floral para medo. Medo do desconhecido, medo da coisa real... Medo de perder o controle. Então, você tem dois pacientes lá, né? Tanto humano quanto animal. Ah, eu tenho... Lá, meu filho tem medo, tá? Medo de coisa conhecida. Tem medo de chuva, alguma coisa assim, né? De escuro.
1: Uhum.
0: Tá. Daí tem outra pessoa que também tem o mesmo tipo de medo. Mas nem sempre é o mesmo... Quer dizer, é o mesmo floral para medo. Mas tem que ver um outro junto com a situação que tá causando medo, né? Às vezes tem que ver até a criança interior dele, né? Às vezes a pessoa tem medo, mas ela foi super protegida. Então ela cresceu com uhum. a mãe falando, né? Olha, o mundo é perigoso, né? Não vá, leva um casaco, vai fazer frio. Protege demais, a pessoa tem medo da vida. Então já tem que pôr alguma coisa junto com o floral de medo. Então é bem mais complicado do que você pegar um questionário assim... Ah, eu quero esse, uhum. sabe? Que muita gente acha que é assim, né? Então, por exemplo, o cachorro, né? A gente usa muito o Walnut, que é quando o cachorro é adotado para adaptação. Dele se adaptar ali no... Ele não está se adaptando onde ele está, né? Às vezes, mesmo que seja maltratado, e ali não aconteça isso, mas tem na memória dele o medo, a adaptação, né? Eu tinha um cachorro, um labrador, ele, até o Osnildo que me deu esse cachorro, ele tinha sido, apanhava demais. Então, ele teve, era uma fêmea, né? Ele teve filhotinho, daí pegaram os filhotes e deixaram ela na rua, né? Daí ele fez, nossa, deixou a zero. Daí ele deu pra gente e ela não podia ver pessoa de boné.
1: Ah,
0: às vezes a gente tava com ela assim, andando na rua, chegava alguém perto para falar, e a pessoa tava assim, ou com um moletom, ou boné mesmo, ela ficava apavorada. Daí o que que a gente achava? Que ela apanhava muito de pessoa naquela tipo uhum. de roupa, né? Então fica isso na memória do animal, que nem fica do ser humano, né? Daí não adiantava dar para ela ali uma coisa só de... pra aquele medo, né? Tinha que dar para trauma também, né? Para trabalhar essa parte, né? Então, o comportamento e o modo de dar para o animal também, a gente põe o conservante diferente, né? Não põe... O modo de preparar é diferente. As essências são as mesmas, né? Então, sempre... Isso aí é igual do ser humano mesmo, né?
1: E o tempo, Ariane?
0: O floral é muito rápido.

0: vez que você passa, assim, né? Uma, se você não fizer isso, você vai dar para sempre, né? Que nem, como falei, vai tomar Rivotril para sempre, né?
1: Uhum.
0: E ele é muito... É, você pode, às vezes, se você tem dificuldade para dar o floral para o animal, para ele tomar, você pode espirrar, por exemplo, uma alergia, né? Como eu, os Nildo estavam falando, acontece muito isso. Às vezes o animal tem uma alergia que ele leva no veterinário tudo, e não tem uma, um conserto, ele não consegue. Às vezes, eu tenho, conheço vários casos assim, que às vezes a pessoa não pode, o animal não pode ficar longe do dono, que dá alergia, né?
1: Incrível.
0: Daí você, até a minha funcionária, acontece isso com o cachorro do filho dela. Se ele sai de perto dela, assim, fica um tempo maior, já dá alergia no pelo dela. Daí você tem que tratar essa parte do apego, né? Ela é muito apegado, né? Pra tratar isso daí, né? O ser humano é muito mais, né? Tem dores, tem coisas que são completamente emocional, né? Alergia é uma das coisas que tem muito fundo emocional, né? Tosse, até tosse, né?
1: Uhum.
0: No humano, no caso, né? Tem pessoa que não sara de uma tosse, e você vai ver, tem o fundo emocional, né? Ela começa a tomar um floral, ela melhora da tosse, né? Então é um mundo, assim, a parte dessas partes de você ver o sintoma também, sabe? O gato, por exemplo, já é mais difícil de você... O gato quase não passa tanta emoção como o cachorro, né? Mas a gente faz muito floral para gato.
1: Uhum.
0: Só que você tem que ter uma... bem mais... observação bem maior do que o cachorro. O cachorro é... quase fala pra gente, né, o que ele tem, né?
1: Uhum.
0: Então, as pessoas faz tempo que estão pedindo pra gente explicar essa parte, né? Daí, a diferença é essa. O conservante que você põe diferente, né? E geralmente, quando a pessoa vai trabalhar com floral para animal, ela tem que fazer uma especialização mais direcionada para isso, né? Porque senão nunca vai adiantar, mas ela vai ficar dando sempre, né? Então, ele muda a interpretação, é diferente nessa parte aí, né? Deixa eu ver aqui, a gente usa muito também. Quando o cachorro tem muito ciúme, né? Quando vem um cachorro novo ali, pega um cachorro, até nasce uma criança mesmo, né? Também daí ele já parte, ele começa... E você vai observar o sintoma. Por exemplo, quando o cachorro, uma pessoa, tá com querendo chamar atenção, ela não vai roer o pé da mesa, né? Daí o cachorro às vezes faz isso pra chamar atenção, né?
1: Uhum.
0: Até eu tinha um também que a gente saía, ele fazia buraco, né, na areia pra chamar atenção, como quem diz, eu não tô gostando do que você fez, né?
1: Uhum.
0: Então você tem que ter esse olhar aí pra poder funcionar realmente pro animal, sabe?
1: Puxar a roupa do varal.
0: Sim, de comer sapato da gente, de...
1: Uhum.
0: Então, tudo isso daí é comportamento para ele chamar atenção, né? O gato já não faz isso. Mas o gato, até esses dias eu fiz um para um gato que estava com depressão. Ele só comia se a pessoa, a dona, tivesse perto, né? Senão ele se escondia quando ela viajava e ninguém conseguia dar comida para ele, né? Daí já fica mais fácil da gente observar. Mas tem alguns comportamentos do gato, assim, que ele é mais difícil de fazer do que pro cachorro. Dá pra dar pra floral pra cavalo, pra passarinho, pra qualquer animal. Só que a observação é bem...
1: Tem que ser maior.
0: Mais difícil, né?
1: Uhum.
0: Mas funciona muito bem. E muito rápido também. O funcionamento do floral.
1: E no caso do apego, tem que fazer pro cachorro e pro dono? Porque
0: Sim.
1: às vezes o dono também
0: às vezes o dono, né, não quer afastar ele do animal, né? Mesma coisa quando vai... tirar uma criança que ela tá mamando, né?
1: Uhum.
0: Tem que fazer o floral pra mãe e pra criança, né? Porque às vezes a mãe é mais difícil, às vezes, como é que tu fala? Desmamar a mãe do que a criança, né?
1: Sim.
0: E muitas vezes, isso aí é coisa de todo dia que a gente faz floral o tempo inteiro, de chegar a mãe e às vezes a gente consegue falar pra mãe, ó, quem precisa do floral não é a criança, é você, né? Às vezes a criança é só um reflexo do comportamento, né? E outra coisa também que a pessoa às vezes acha que é um milagre, né? Às vezes a criança tá com um comportamento lá de falta de limite, né? Ela acha, ah, não, eu vou dar um floral, ela vai sarar. Amanhã ela vai estar me obedecendo, estar indo largando o celular. Ou... Não é assim. Você não adianta você dar um floral só para a criança e não mudar nada em volta dela, né? Mesmo do animal também, né? Você tem que mudar o espaço que ele está ali para... Fica mais fácil a criança aceitar um limite, o animal, com o floral. Mas não que vai fazer uma mágica aqui, né? Existem alguns casos que eu sou a primeira a falar, ó, não precisa, não adianta dar floral, conforme o caso, né?
1: Sim.
0: Por causa que, às vezes, a origem do problema não está na criança. E a pessoa, às vezes, não aceita que tem que mudar ali, né? Mas é bem interessante, quer dizer, eu acho muito interessante esse modo de agir do que o floral age, né? E não é coincidência, né? Tem gente que fala, ah, isso é psicológico, né? Só que você vai explicar para um cachorro que ele
1: tá tomando um floral.
0: Que ele tá tomando floral, que ele tem que mudar, né?
1: Uhum.
0: E também 33 anos a gente fazendo isso todo dia, né? Se fosse só, bem, se for psicológico resolver,
1: uhum,
0: já tá valendo, né? Ele age mesmo, é uma coisa... Tem histórias, assim, de comportamento do animal, assim, que tem que até escrever um livro sobre isso, de tanto que a gente vê, sabe?
1: Pois é, você deveria, viu, Ariane? Porque, olha, com 40 anos de estrada aí...
0: Floral faz 33,
1: né? 33, né?
0: Mas
1: de
0: já...
1: Floral, de farmácia, 40, né?
0: 40.
1: Farmacêutica. Então, gente,
0: farmacêutica,
1: vocês estão
0: ouvindo... 50.
1: Farmacêutica, 50? Jesus. Vocês estão ouvindo a Ariane...
0: Você é bem novinha.
1: Ariane, da Ativagi Produtos Naturais, e a gente está conversando sobre floral. Angelita pergunta... o pastor dela é agitado, rosnando o tempo todo, o Bolt. Aí pensa, chamamos ele o dia todo, não Bolt. Para, Bolt. Ele é ruim de tomar remédio. Dá para fazer alguma coisa, Ariane?
0: Ah, com certeza.
1: Ele rosna para tudo.
0: Também é um modo, às vezes, é o comportamento dele que é mais assim. Bravo, e às vezes também é para essa repetição, para não ficar repetindo, chamando atenção o tempo todo, tem que quebrar esse ciclo aí, né? Daí já entraria esse chestnut com o Clematis, que seria para ele aprender, né? Não adianta, nem criança, vai ficar falando o tempo inteiro, né? Não faça assim, não faça. Mas dá para fazer assim, com certeza. Isso aí é um caso bem, meio simples, assim, que está bem evidente, né?
1: Ela tem 3 pastores machos. Ah, então ele está sempre rosnando.
0: Eles não ficam medindo terreno, quem que manda
1: pois
0: mais?
1: É 3 ali junto, né?
0: É que tem o vine, que é para quando a pessoa é líder. Que nem um floral é defeito. Às vezes a pessoa fala, ah, eu não quero falar dos meus defeitos.
1: Uhum.
0: Mas quando a gente pergunta isso daí, a gente... Esses 38 essências que existem, foi as essências que o Bá fez para todo comportamento, entra no comportamento humano, animal... Do modo que a gente é.
1: Uhum.
0: Por exemplo, insegura, ou medo, ou uma pessoa mais agitada, mais desligada, mais líder, pessoa que tem que ser liderado, pessoa muito crítica, né? Isso daí não é defeito. Porque a gente não. Cada pessoa tem que ter o seu perfil, né?
1: Sim, claro.
0: Só que quando está no estado negativo, por exemplo, uma pessoa que é líder, quando ela fica só negativo, muito mandão. Você tem que pôr ela voltar para o equilíbrio, né? Não é, por exemplo, o medo. Você não vai dar um floral para o medo, você vai dar um floral para aumentar a coragem. As duas coisas não ficam juntas, né?
1: Uhum.
0: Então, é uma coisa de liderança. Tem que existir líder no mundo, tem quem mande, né?
1: Sim.
0: Mas
1: sim.
0: Só que isso aí tem que ser equilibrado, né? A mesma coisa se arrumar muito, né? Uma coisa. Não é errado você ter. Gostar de estar tudo limpinho, arrumado. Mas chega uma hora que já vira um toque, né? Tudo vai no equilíbrio, né? O floral, ele volta pro teu equilíbrio, não é um calmante.
1: Ah, ela tá contando aqui. Ele ficou assim depois que adotamos um pastor então, e 3 cachorras.
0: Tá aí, ó. Tá aí
1: pode
0: a resposta.
1: Ser ciúmes.
0: Ciúmes e, né, ele perdeu o domínio, né?
1: Domínio.
0: O chicory também. O chicory é um floral que a gente usa muito pra apego, pra posse, sabe?
1: Uhum.
0: Tudo é meu, sabe?
1: Aham.
0: Então, aí já caberia 3 florais aí.
1: Só essa gente não, os cachorros também, né?
0: Sim.
1: Pergunte para Ariane. A minha cadelinha, quando eu saio, deixo ela. Olha, todos. Não estou entendendo. Minha cadelinha, quando eu saio, deixo ela. Ela olha tudo. Todas as coisas. Sofá, tem algum floral que eu posso dar.

0: ela. Marília, eu não entendi. Ah, quando você sai, deixo ela. Ela olha tudo. Não entendi aqui. É que é molha tudo. É que, né? Olha tudo, é, fica muito. Veja aí, Marili, veja aí o que você. Porque às vezes a gente escreve uma coisa, né, e vai outra. Veja aí o que ela faz, que eu não entendi. Ela olha todas as coisas, sofá, tem algum floral que eu posso dar? Não entendi aí. Quando você sai, deixa ela. Ela olha tudo. Ou ela talvez, molha tudo.
1: Talvez
0: que
1: de ficar sozinha, daí fica procurando a pessoa, né?
0: Tem volta.
1: Mas com certeza tem. Né? Qualquer coisa, se a pessoa também quiser entrar em contato com a gente, né? Explicar melhor, né? Mas com certeza, sempre qualquer tipo de comportamento, assim, seja diferente, a gente consegue, dentro dos 38 essências, né? Por exemplo, até o medo do foguete, né? Às vezes, em dezembro, o que a gente faz de floral para cachorro com medo de barulho, né? Às vezes, não é medo que ele tem. O cachorro tem ouvido muito sensível também, né? Então, tem uns que, às vezes, é mais a sensibilidade do que o medo do barulho, né?
0: Angelita aqui, o dela lá, o Bolt, né? Que ficam brigando com ele o dia inteiro, tadinho. Já tô com dó do Bolt aqui, viu? Já virei o Bolt aqui. Diz que ele era o nosso bebê. Imagine, ele era o bebê. Agora vem quatro. Ah, é pra acabar, né?
1: Tá mais do que explicado o que ele tá fazendo.
0: Tá mais do que explicado. O que você vai fazer com ele? Eu não sei, Ariane, mas que tá explicado, tá, né?
1: Você tá bem fácil da gente ver o que tá acontecendo.
0: Ah, a Marili colocou que ela rói o sofá, ela come o sofá, ela come porta, come tudo quando deixa ela sozinha em casa.
1: É, isso aí é bem característico, né? Eu teve uma vez que véspera, dia 31 de dezembro, eu tinha um cachorro, um labrador. Quando cheguei em casa para viajar, no meio-dia, ele tinha comido todos os fios debaixo do carro.
0: Eu já tive isso em casa também.
1: Dia 31 de dezembro. Quer dizer, pra brabeza, porque tinha deixado ele, né? Mas aí, aquela época, até faz muito tempo isso, até nem, acho que nem fazia floral ainda. Não lembro que, por acaso, a gente conseguiu consertar. Mas deu um desespero de ver. Sei lá, quando é que você vai achar alguém dia 31 para a gente com horário marcado, tudo? E ele ficava, daí ele se escondia, né? Quando ele fazia isso, ele escondia.
0: Ele sabe que fez alguma
1: coisa
0: errada,
1: sabe,
0: né?
1: Eles olham pra você diferente, né? Mas é, isso aí é bem comum do cachorro, ele quer fazer isso aí pra chamar atenção, né?
0: Claro.
1: Esse aí tá
0: não, bem... não é bobo, né? Ele sabe das coisas. Então, gente, falem com a Ariane, né? Pelo
1: 99 72 14 19, né, no WhatsApp.
0: 99 72 14 19. É bom porque dá pra gravar um áudio,
1: sim,
0: né? Fazer um vídeo.
1: E às vezes
0: coisa.
1: A gente não atende na hora, né? Geralmente à noite a gente pega essas. Porque às vezes na hora que a pessoa liga, né, a gente não consegue atender, né? Mas aí sempre a gente, nem que seja à noite, a gente dá uma resposta. Não tem perigo de ficar sem a resposta. Ou vai na Avenida Paraná 59, que daí presencialmente, assim, fica até às vezes mais fácil, né?
0: Sim.
1: E existem mais, por exemplo, dentro dessa terapia dos florais, a gente tem, inclusive, algumas coisas misturadas com óleo essencial, que mistura aromaterapia, por exemplo, para você espirrar para a criança ou o cachorro dormir melhor, ou que daí já envolve o óleo essencial junto com o floral. Existem algumas que já vêm preparados, né? Que você pode, que também funciona muito bem. Então, indo lá, fica mais fácil da gente poder atender melhor, né?
0: Sim, já resolve na hora, né?
1: Com certeza, mas estamos à disposição para tirar outras dúvidas que vocês têm. Não só do animal, né? Mas é que o animal tem aparecido muito, assim, que a pessoa acha que não pode dar qualquer floral, né? Mas, com certeza, a maioria dos florais a gente usa igual para o humano.
0: Tá? Muito bem. Então, Ariane, até qualquer dia. Te aguardo,
1: qualquer
0: viu?
1: Hora. Até bem,
0: qualquer
1: sim.
0: Dia.
1: Eu tenho até
0: mandado, hora.
1: Até combinei até com a Lisa, mandado alguns textos, assim, de algumas dicas, algumas coisas.
0: Isso.
1: Que fica mais fácil, que às vezes a gente não consegue vir, né? E daí fica mais fácil para a pessoa tirar as dúvidas.
0: Isso. Tá? O que você achar que é importante, para
1: então,
0: nós
1: tá bom,
0: tudo é importante.
1: Obrigada pela oportunidade de a gente poder esclarecer. E ainda bem que hoje deu bem certo.

0: pontinho de os Nildos já ter falado aí da parte física do animal, né? Uhum. As coisas já se
1: encaixou. Você falou do emocional. Mas beijo então, tá então. Boa semana, outro. Ariane.
0: Obrigada.
1: Gente, qualquer coisa, Ariane está ali na Tibagi Produtos Naturais, Avenida Paraná 59.
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1: Ai, ai, ai, esse aí tá enrolado, né? Vai morrer jurando. 11:07, mas eu quero trazer notícia boa aqui, Rafinha. O nosso Aldo querido tá por aqui, depois você me avisa, tá? Beleza?

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0: Passou. Deixa eu ver aqui, eu tô devendo pro Nelsinho faz horas, acho que ele fala assim, já não vai atender mesmo, né? Ele já nem reclama. Ô, Nelsinho querido, deixa eu ver você aqui, Nelson Magalhães, deixa eu ver o que ele pediu. Ah, Leonardo, dia de rotina. Enquanto o Rafa vai achar um dia de rotina pra gente, vamos falando da Fleming. 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
1: São várias comitivas.
0: Bom, o Nelsinho vai mandando pra Manalice, pro Paulo Locovis, pro Celso da Lataria e Pintura, pro Bem TV, pro pessoal da ambulância da UPA, pra todos os nossos ouvintes. Tá aí, Leonardo, dia de rotina.

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0: Em nome de Laços de Irmã, quero mandar parabéns aqui e desejar feliz aniversário para Simone Lopes, lá de Corumbá. Que está de aniversário, querida. Parabéns. Muitos anos de vida para você, muita paz, muito

todos os seus sonhos se realizem, Simone. E ela me mandou uma foto aqui dessa família linda. E só gratidão, ela diz. Só tenho que agradecer a Deus pela minha saúde, minha família e amigos que Deus me deu. Amém, querida. Simone Lopes de Corumbá e todos os aniversariantes de hoje. Deus abençoe cada um. Gratidão com quem? Gabriela Rocha. A gente encerra o programa de hoje. Carlão Seco, o microfone é aberto. Fiquem com Deus. Até amanhã, Rafinha. Tchau.

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0: Alô, amigos! Alô, amigas! Muito bom dia! Estamos chegando aqui pela sua Rádio Capital do Papel, Telêmaco Borba, Estado do Paraná, para mais um show de notícia, informação, utilidade pública, reportagens. Começa aqui, microfone aberto. Estarão ao seu lado até uma da tarde estes profissionais. Eduarda Antunes, Rafinha, Ebert Soares, João Bittencourt, Gilberto Alves e no comando
4: Carlos Roberto Ramos. Previsão do tempo.
0: Tempo nublado, sujeito a chuvas no decorrer do período aqui em Telêmaco Borba. Neste momento, a temperatura marcando 18 graus. E ainda hoje você acompanha também, através do CIMEPAR, a previsão do tempo para todo o país. E agora você acompanha dentro do nosso microfone aberto, Defesa Civil e CIMEPAR atuam no atendimento e avaliação dos estragos em Piraí do Sul.
5: Neste domingo, no levantamento dos estragos e na assistência à população de Piraí do Sul, nos Campos Gerais, o município registrou a passagem de um tornado no final da tarde de sábado. Segundo o boletim da Defesa Civil, 20 residências foram afetadas na área rural, a cerca de 30 quilômetros do centro da cidade, nas comunidades de Capinzal, Jararaca, Fundão e no bairro Santo André. 20 pessoas ficaram desalojadas e foram acolhidas em casas de parentes. Não há registro de vítimas atingidas. Logo após a ocorrência, a Defesa Civil distribuiu lonas para cobrir as estruturas afetadas por destelhamentos. Em Piraí do Sul, as operações são coordenadas a partir de um posto de comando instalado no quartel da Brigada Comunitária, que reúne as diferentes equipes envolvidas no atendimento. Para restabelecer o acesso ao bairro Santo André, que ficou isolado, a prefeitura utiliza máquinas para retirar árvores que caíram em trechos de rodovia e liberar o trânsito. Equipes da Defesa Civil, do CIMEPAR, do Núcleo Regional de Atuação, do Corpo de Bombeiros e de outros órgãos da segurança permanecem no município para prestar assistência à população. Uma equipe do CIMEPAR também está em Piraí do Sul para fazer a análise de campo, acompanhada por um operador de drone da Defesa Civil, que registra imagens aéreas da área atingida. As características observadas nas imagens enviadas ao Centro Operacional do CIMEPAR indicam a ocorrência de um tornado. A classificação oficial da categoria e a intensidade do fenômeno, no entanto, ainda serão definidas. Para isso, os técnicos vão cruzar os levantamentos aéreos, os depoimentos dos moradores e o mapeamento da distribuição dos danos. Instabilidades associadas a vendavais e queda de granizo também provocaram danos em outras cidades do Paraná, como Jaguariaíva, Sapopema e Candói. Em Candói, o boletim municipal confirma, até o momento, 40 danos humanos e 10 danos materiais provocados pelo temporal. Repórter Gabriel Ramos.
0: E ainda hoje você acompanha também a previsão do tempo para todo o país. E você está aqui na Capital do Papel 101.9, Rádio Capital, para você, até uma da tarde, mais um show de notícia e informação, começando pela nossa Capital do Papel. 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

0: 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E ainda hoje você acompanha aqui no nosso microfone aberto. Prefeitura e Defesa Civil de Ponta Grossa prestam apoio às vítimas do tornado em Piraí do Sul. Homem é morto a tiros dentro de estabelecimento comercial. Você acompanha também o resultado do Brasileirão deste final de semana. Aulas estão suspensas nas escolas estaduais Eurides Martins em Piraí do Sul nesta segunda-feira. Você vai acompanhar também rodovia entre Cruz Maltina e Lidianópolis. Tem restrição para veículos acima de 36 toneladas. E ainda hoje, mais informação para você dentro do nosso microfone aberto que está começando pela 101.9 Rádio Capital do Papel. Vai acompanhar também informação de vagas de emprego da Agência do Trabalhador em Telêmaco Borba. Começa aqui mais um show de notícia e informação para você, dentro do seu microfone aberto.
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0: Tudo bem, nós estamos começando aqui pela sua Capital do Papel, 101.9, mais um show de notícia para você dentro do nosso microfone aberto. A partir de hoje, comigo, até uma da tarde, ou melhor, até as 12 horas, né? Porque a partir das 12 horas, quem assume aqui os comandos técnicos do nosso microfone aberto é o Gilberto Alves, mas até o meio-dia, Rafinha comigo, tirando férias do Márcio Luiz, que volta no dia 25, né? Boas férias ao Márcio, né? Aproveite bem esse descanso e Márcio Luiz volta com a gente no dia 25 aqui no microfone aberto e também com a Fátima a partir desta data. 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

6 minutos, 11:46. Muito bem, vamos falar de esporte, né? Resultado desse final de semana. Vamos saber como é que foi as partidas do Campeonato Brasileiro. Olha só, o Grêmio jogou contra o São Paulo, venceu por 2-1, né? Aí o Rafinha coçando a cabeça, né? Não é só você não, Rafinha. Carlão também, onde sofreu bastante com a derrota do nosso Santos Futebol Clube, 2-0 pro Atlético Paranaense. Pelo menos foi pro Atlético, que é no nosso estado, né? Tá certo? Mas aí então tá, Grêmio 2, São Paulo 1. Nós tivemos também Remo 2, Atlético de Minas 2. Houve um empate, Curitiba 2, Chapecoense 1, Botafogo 1, Fluminense 1, Cruzeiro 3, Mirassol 1, Bahia 0, Vasco da Gama. Alô, Marcinho! 0-0, pelo menos levou um pontinho, né? O sofrimento não foi tanto, né? Palmeiras 0, Internacional 0, Santos 0, Atlético do Paraná 2, Bragantino 0, Corinthians 2, Flamengo 2, o Vitória 0. Portanto, esse foi o resultado, né? Do final de semana do Campeonato Brasileiro de Futebol. Nós teremos então mais partidas dentro da semana e você acompanha aqui no nosso microfone aberto mais resultados dentro do Campeonato Brasileiro e também do Campeonato Paranaense. 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

49 minutos, 11:49. Nós estamos aqui pela capital do papel com mais um show de notícia para você dentro do nosso microfone aberto. Quero agradecer a audiência da Nice Delfino. Bom dia para você, uma ótima semana, Nice. Também Simone Lopes, de Curumbá. Alô, Simone. Aquele super abraço, obrigado, viu? Toda audiência aí em Curumbá, viu? Alto das Oliveiras, quem tá comigo aqui? Terezinha Lima. Alô, Terezinha. Aquele super abraço para você. Muito obrigado pelo seu carinho. Muito obrigado pela sua audiência. Muito bem, hoje nós deixaremos de trazer informação da Agência do Trabalhador. Não recebemos até o presente momento o áudio, né, que traz informação de vagas de

0: emprego. Se chegar até o decorrer do programa aqui, né, a gente vai trazer as informações. Mas até o presente momento, não temos ainda informação da Agência do Trabalhador com vagas de emprego para o dia de hoje. Alô, Romildo Aparecido Ribeiro, aquele abraço, viu, Romildo? Muito obrigado. Ali na Bela Vista, ele, toda a família, sempre com a gente na nossa companhia. 11 horas 51 minutos.
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0: Informação chegando para você dentro do seu microfone aberto. Fenômeno El Niño pode piorar as condições do trabalho.
2: Ainda e piorar as condições de trabalho em boa parte da América Latina, inclusive no Brasil. Os empregos informais, no campo e ao ar livre serão os mais afetados, alerta a nova pesquisa da Organização Internacional do Trabalho. O alerta aponta para efeitos diferentes dependendo das regiões e do setor produtivo. Por exemplo, no Brasil, o El Niño tem duas principais consequências. Na região sul, serão as chuvas acima da média e o risco de inundações. Isso resulta em perdas para a produção agrícola e danos para a infraestrutura de transporte. Os trabalhadores rurais e da construção civil são os mais expostos ao calor. Já no Nordeste, a tendência é de seca e calor extremo. A eventual quebra de safras pode causar desemprego no campo e a temperatura será prejudicial, por exemplo, para quem atuar no combate a incêndios florestais. O estudo da Organização Internacional do Trabalho lembra que o Brasil já possui uma legislação que estabelece limites para a exposição ao calor, mas o cumprimento desses protocolos é um desafio por causa da informalidade. Entre as recomendações estão o ajuste dos horários de trabalho, conforme a temperatura, e a garantia de áreas de hidratação e descanso. Mas o El Niño é um problema continental. Esse ano, a seca no Canal do Panamá pode impactar uma das principais rotas de transporte marítimo mundial. No Peru, a estimativa é de perda de dezenas de milhares de empregos no setor pesqueiro. E na Colômbia, Equador, Venezuela e Bolívia, que tem alta dependência de hidroelétricas, o racionamento de energia pode reduzir a produção da indústria. Da Rádio Nacional em São Luís, Gabriel Correa.
0: Queda de helicóptero no Rio. Corpos de colombianas ainda estão no IML.
3: O corpo do piloto Alessandro Rocha será velado e enterrado nesta segunda-feira no cemitério de São Gonçalo, na região metropolitana do Rio de Janeiro. Já os corpos das três mulheres colombianas que estavam no helicóptero que caiu no último sábado nas proximidades da Vista Chinesa, no Parque Nacional da Tijuca, continuam no Instituto Médico Legal. Os exames para identificação ainda não terminaram. As mulheres que estavam no voo panorâmico eram avó, mãe e filha. Segundo a Polícia Civil, a investigação está em andamento na delegacia do bairro da Tijuca. A perícia no local da queda da aeronave foi feita pelo CENIPA, o Centro de Investigação e Prevenção de Acidentes Aeronáuticos, que vai emitir o laudo sobre as causas do acidente. Nesse domingo, o Ministério das Relações Exteriores da Colômbia divulgou uma nota em que lamenta o acidente e expressa condolências e solidariedade aos familiares e amigos das vítimas. Segundo o Ministério, o Consulado da Colômbia, no Rio de Janeiro, já atua em coordenação direta com as autoridades brasileiras para dar andamento aos trâmites legais e prestar toda a orientação e assistência aos parentes das vítimas. Da Rádio Nacional no Rio de Janeiro, Cristiane Ribeiro.
0: 11 horas 54 minutos. Defesa Civil, você acompanha. Aulas estão suspensas na Escola Estadual Eurides Martins, em Piraí do Sul, nesta segunda-feira.
4: As aulas na Escola Estadual do Campo Eurides Martins, localizada na comunidade de Capinzal, em Piraí do Sul, nos Campos Gerais, estão suspensas nesta segunda-feira. Segundo a Secretaria de Estado da Educação, a decisão tem como objetivo permitir uma avaliação detalhada das condições das estradas na região, que foi atingida pela passagem de um tornado no final da tarde de sábado. Nas as demais unidades da rede estadual no município, as atividades letivas seguem a programação normal. O Núcleo Regional de Educação de Ponta Grossa também acompanha a situação do Colégio Estadual do Campo Professor Salvador Alves Sobrinho, no município vizinho de Castro, que opera habitualmente nesta segunda-feira. A Secretaria da Educação permanece em contato

0: constante com as equipes diretivas das unidades regionais. O tornado registrado em Piraí do Sul atingiu trechos das localidades de Santo André, Boa Vista, Jararaca, Fundão e Capinzal, ocasionando danos em estruturas rurais, imóveis residenciais e na vegetação local. Neste domingo, equipes da Prefeitura, da Defesa Civil e da Assistência Social atuam em conjunto nas áreas afetadas para prestar o devido suporte às famílias atingidas e efetuar o mapeamento completo das necessidades da comunidade. Os levantamentos preliminares indicam cerca de 20 residências afetadas, além de instalações agrícolas destinadas à criação de suínos e ovinos. As frentes de trabalho concentram esforços no atendimento humanitário imediato, realizando a entrega de água potável, mantimentos e lonas para a cobertura temporária dos imóveis atingidos. Equipes de manutenção também atuam para o restabelecimento do fornecimento de energia elétrica nas áreas rurais. Uma equipe do CIMEPAR faz a análise de campo, acompanhada por um operador de drone da Defesa Civil, encarregado de registrar imagens aéreas da área atingida. As características visuais observadas nos registros em vídeo enviadas ao Centro Operacional do CIMEPAR indicam a ocorrência de um tornado. Porém, a classificação oficial da categoria e a determinação da intensidade serão concluídas a partir do cruzamento dos levantamentos aéreos, depoimentos de moradores e do mapeamento da distribuição dos danos. Instabilidades associadas a vendavais e queda de granizo também provocaram danos em outras localidades do estado, como Jaguariaíva, Sapopema e Candói. Até o momento, o Boletim Municipal de Candói confirma o registro de 40 danos humanos e 10 danos materiais decorrentes do temporal. Repórter Gabriel Ramos.
1: Rodovias entre Cruz Maltina e Lidianópolis têm restrição para veículos acima de 36 toneladas.
2: O DR, Departamento de Estradas de Rodagem do Paraná, informa que está proibido o tráfego de veículos com peso acima de 36 toneladas nas rodovias PRC 466 e PRC 272, entre Cruz Maltina e Lidianópolis, no Vale do Ivaí. A medida vale para veículos que circulam nesses trechos com autorização especial de trânsito. Como rota alternativa, os motoristas podem utilizar as rodovias entre Jardim Alegre e Bom Sucesso, passando pela PR-82, PR-457 e PRC-369. O trajeto entre Marumbi e Cruz Maltina, pelas rodovias PRC-466, PR-170 e PR-453. A restrição foi adotada após a constatação da necessidade de reparos e reformas estruturais na ponte sobre o rio Ivaí, próxima a Porto Ubá, na divisa entre Lidianópolis e Cruz Maltina. O DR já elabora estudos para definir a melhor solução e dar mais agilidade às obras. As restrições e os desvios são temporários e permanecem em vigor até a conclusão dos trabalhos na ponte. Em breve, será implantada nova sinalização indicando as mudanças no tráfego. O DR reforça que a medida é exclusiva para veículos de grande porte com autorização especial de trânsito e não afeta os demais usuários das rodovias. Mais informações podem ser obtidas com a Coordenadoria da Engenharia de Tráfego e Segurança Rodoviária do DR pelo telefone 41-3304-8268, pelo WhatsApp 419-9998-0121 ou pelo e-mail atendimento@dr.pr.gov.br. Repórter Gabriel Ramos.
1: Região Sul deve sofrer menos efeitos de ciclone bomba a partir de hoje.
3: A previsão para esta segunda-feira é de redução nos efeitos do ciclone bomba na região sul. A estimativa do IMET é de muitas nuvens com pancadas de chuva isoladas no Paraná, em Santa Catarina e no Rio Grande do Sul. A possibilidade de geada no estado gaúcho. O ar frio alcança

0: também São Paulo e o Rio de Janeiro. Neste fim de semana, a passagem do ciclone causou estragos em diversas cidades do sul, com destelhamento de casas, queda de árvores e falta de energia elétrica. No sábado, um tornado atingiu Piraí do Sul, nos Campos Gerais do Paraná. Os ventos causaram danos em 20 casas e deixaram 20 pessoas desalojadas. Também houve prejuízos em outros municípios, como Jaguariaíva, Sapopema e Candói. Já no Rio Grande do Sul, as tempestades atingiram cerca de 180 mil moradores e causaram estragos em 117 cidades. O saldo é de um morto, 5 feridos e 2.800 pessoas fora de suas casas. Além disso, por causa dos ventos fortes, duas torres de energia caíram na Lagoa Mirim. O acidente deixou sem luz os municípios de Santa Vitória do Palmar e Chuí. Em Porto Alegre, houve danos em diferentes pontos da rede elétrica. Da Rádio Nacional em Brasília, Renato Ribeiro.
1: Doze horas, um minuto, 12:01. Moro e Elizabeth visitam Piraí do Sul e presta apoio às vítimas do tornado. Localidades rurais do município foram atingidas por um tornado no sábado 8. O senador e pré-candidato ao governo do Paraná, Sérgio Moro, junto da prefeita de Ponta Grossa, Elizabeth Schmidt, esteve em Piraí do Sul na tarde deste domingo 9. Para prestar apoio às vítimas do tornado que atingiu o município no sábado 8. Viemos aqui em Piraí do Sul tentar dar um auxílio. Estou aqui com a prefeita Elizabeth, com o prefeito Henrique e com o vice-prefeito Wagner. Viemos ver aqui o rastro de destruição do tornado, que está deixando as pessoas cada vez mais preocupadas à frequência desses fenômenos climáticos extremos, disse Moro. Segundo o senador, com informações coletadas através da Defesa Civil, há uma estimativa de 30 casas foram destruídas e mais de 200 pessoas foram afetadas. Graças a Deus, não teve nenhuma vítima, mas vem aqui a prefeita com a equipe dela da Defesa Civil para poder ajudar. A gente também assume o compromisso. Assim que estiver organizando uma arrecadação de recursos, uma conta eu vou divulgar pela minha rede social, Completa Moro. Portanto, a prefeita Elizabeth Schmidt também comentou sobre a situação. Já vivi esses momentos difíceis como esse lá na nossa cidade. Eu fiz questão de trazer a nossa Defesa Civil aqui, trazendo uma pequena doação e colocando à disposição os nossos caminhões, os nossos tratores que temos na Secretaria de Obras. Disponibilizou para vir ajudar na limpeza, porque eu sei que isso vai depender de muita gente para trabalhar. Em sua fala, o prefeito de Piraí do Sul, Henrique Carneiro, agradeceu o apoio das lideranças. Agradeço ao senador Sérgio Moro, à prefeita de Ponta Grossa, à nossa equipe, à Defesa Civil, que está desde ontem e que foi convocada para trabalhar. A COPEL que está trabalhando, porque foram muitos postes danificados. Parte da população está sem energia elétrica, ressaltou ele. O tornado provocou danos em diferentes localidades, especialmente nas regiões de Jararaca, Fundão, Capinzal, Vassoura, Boa Vista e áreas próximas. Conforme o levantamento inicial realizado pelas equipes municipais, foram registrados danos em residências, barracões, estruturas e áreas de criação de animais, entre outros pontos atingidos. Equipes da Defesa Civil e das secretarias municipais estão mobilizadas no atendimento às famílias afetadas e na avaliação dos danos registrados. Até o momento, felizmente, não há registro de vítimas em decorrência do evento. A Prefeitura de Piraí do Sul está recolhendo doações para famílias atingidas pelo tornado. Estão sendo recolhidos alimentos não perecíveis, água, roupas, sapatos, itens de higiene, entre outros. As doações podem ser entregues no Ginásio de Esportes Samuel Miléu, localizado na Avenida Manuel Ribas. Em visita, o senador Moura, o Moro e a prefeita de Ponta Grossa, Elizabeth Schmidt, visitaram Piraí do Sul para prestar solidariedade e oferecer auxílio às vítimas do tornado. Impacto e envio de ajuda, estimativa aponta 30 casas destruídas e mais de 200 pessoas afetadas, sem vítimas. Ponta Grossa enviou a Defesa Civil um maquinário pesado para auxiliar na limpeza e reconstrução. Mobilização para recuperação. O prefeito Henrique Carneiro agradeceu o apoio e destacou a atuação da Copel para restabelecer a energia elétrica, enquanto a prefeitura segue arrecadando doações. E nós vamos seguindo com mais informação para você dentro do seu microfone aberto aqui pela sua Capital do Papel. Coletivo Triunfo promove seminário para valorizar a agricultura familiar em em Irati. Encontro será realizado nesta semana, nos dias 12 e 13 de agosto, em Irati, e vai reunir agricultores, pesquisadores, estudantes, cooperativas, associações, representantes de povos e comunidades tradicionais. Pensar o futuro também significa olhar para trás. E a partir dessa perspectiva que o Coletivo Triunfo promove, nos dias 12 e 13 de agosto, o seminário tradicional é moderno. Seminário de integração da agricultura familiar e sistemas tradicionais de produção. O encontro será realizado no Centro de Tradição e pretende reunir agricultores e agricultoras familiares, povos, comunidades tradicionais, técnicos, pesquisadores, estudantes, cooperativas, associações e demais pessoas interessadas na produção de alimentos, na preservação da biodiversidade e na proteção dos territórios. Mais do que discutir números, técnicas ou modelos de produção, a proposta é colocar no centro de debate pessoas que vivem e trabalham no campo e reconhecer a história construída por famílias que geram o conhecimento, sementes, modos de produzir e relações com a natureza. A região carrega uma história marcada pela agricultura familiar e pelos sistemas tradicionais de produção. São comunidades que desenvolvem formas próprias de convivência com a terra, com floresta e com recursos naturais. Para os organizadores, recuperar essa memória coletiva é também uma maneira de surpreender os desafios atuais e encontrar caminhos para o futuro. Daqui a pouquinho, mais informação dentro do seu microfone aberto.
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2: Carlos Roberto Ramos.
3: Agora são 12 horas 9 minutos. 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

0: escorregamentos, além de poder impactar na queda de árvores. Outro ponto é que o solo nesses ambientes montanhosos é frágil e o pisoteio em períodos chuvosos pode agravar processos erosivos, com impacto direto na preservação do meio ambiente. Unidades de conservação de outras regiões do estado também podem ser fechadas se as condições climáticas não forem favoráveis. A avaliação de fechamento ou reabertura será feita diariamente pelo órgão ambiental em parceria com a Defesa Civil e o CIMEPAR. Repórter Gabriel Ramos.
1: 12 horas 14 minutos, 12:14. 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Paraná começa a semana com 19,2 mil vagas de trabalho em todo o estado.
2: O Paraná conta com 19.240 vagas de emprego disponíveis nas agências do trabalhador e nos postos avançados nesta semana, distribuídas em todas as regiões. Quase um terço das oportunidades são para alimentador de linha de produção, somando 6.140. Na sequência está a função de abatedor, com 1.369 vagas, magarefe com 913 e operador de caixa com 461. A regional de Cascavel lidera a oferta no Paraná, somando 4.256 oportunidades, sendo 1.659 para alimentador de linha de produção. Já a região de Campo Mourão aparece na sequência, com 3.244 oportunidades. Na área de Curitiba, que concentra os municípios da região metropolitana, são 2.974 postos de trabalho disponíveis. Completando a lista de regionais com mais de 1.000 vagas ofertadas estão Foz do Iguaçu, com 2.456, Pato Branco, com 2.013 e Londrina, com 1.769. As agências do trabalhador contam ainda com oportunidades de emprego para pessoas com formação técnica e superior em áreas como administração, contabilidade, recursos humanos, engenharia, logística, enfermagem e segurança do trabalho, além de vagas de estágio para estudantes de administração, de enfermagem, educação física, engenharia mecânica e pedagogia. Todos os postos de emprego disponíveis podem ser consultados no site da Secretaria de Estado do Trabalho, Qualificação e Renda, onde também é possível agendar o atendimento presencial nas agências do trabalhador. Repórter Gustavo Vaz.
1: Receita facilita a declaração do imposto sobre a propriedade rural.
3: A Receita Federal disponibiliza, a partir desta segunda-feira, uma nova ferramenta para facilitar a vida dos proprietários de imóveis rurais. É a versão web do serviço Minhas Declarações do ITR, que permite preencher e enviar a declaração do Imposto sobre a Propriedade Territorial Rural de 2026 diretamente pela internet, sem a necessidade de instalar programas no computador. O acesso será feito pelo portal de serviços da Receita Federal, com autenticação por meio da conta gov.br nos níveis prata ou ouro. A plataforma poderá ser utilizada por todos os contribuintes. No entanto, o uso é obrigatório para pessoas físicas que possuem imóveis rurais com mais de 100 hectares e para pessoas jurídicas. Já os proprietários de áreas de até 100 hectares poderão escolher entre a versão web e o tradicional programa gerador da declaração. O serviço também conta com pré-preenchimento de informações cadastrais, o que pode tornar o envio mais rápido e simples. Outra funcionalidade é a possibilidade de atuação por terceiros autorizados, como contadores, sindicatos e procuradores. Para os contribuintes que ainda não têm conta gov.br nos níveis ouro ou prata, continua disponível a opção de solicitar uma procuração digital. Para acessar o sistema, basta entrar no portal de serviços da Receita Federal, selecionar a opção Imóveis e, em seguida, clicar em Minhas Declarações do ITR. O acesso também pode ser feito diretamente com a conta gov.br. Da Rádio Nacional.

0: No Rio de Janeiro, Tatiana Alves.
1: 12:19, Fortaleza recebe Fórum Latino-Americano sobre Cinema e Impacto Social.
2: Fortaleza recebe a partir desta segunda-feira representantes do Brasil e de outros 8 países latino-americanos para discutir circulação de filmes, democratização do acesso ao audiovisual, pesquisa e novas estratégias de impacto social. Até o dia 13 de agosto, a capital do Ceará cedia a 4ª edição do Fórum Latino-Americano de Cinema e Impacto Social, uma iniciativa das ONGs Ambulante e Impacta Cine, do México, Nodo Sul, da Colômbia, e a brasileira Taturana. As atividades acontecem no Centro Cultural Casa do Barão de Camocim, localizada na Rua General Sampaio, Centro. No site cinemaeimpacto.org é possível acessar a programação e o formulário para participar. Pela manhã, haverá atividades online abertas ao público mediante inscrição. À tarde, a programação presencial é fechada, exclusiva para pessoas convidadas. A programação virtual terá 4 painéis, ampliando o acesso dos interessados. Durante os 4 dias de evento, estão previstas apresentações de pesquisa, estudos de caso, encontros entre organizações, mesas de debate, sessões de cinema e atividades formativas, promovendo o intercâmbio de experiências desenvolvidas em diferentes territórios da América Latina. Todo o material produzido durante esta 4ª edição será disponibilizado posteriormente em português e espanhol no canal do YouTube do Fórum Latino-Americano de Cinema e Impacto Social. Já no site cinemaimpacto.org é possível acessar 25 estudos de caso que documentam campanhas realizadas em diferentes países da América Latina, compartilhando metodologias, estratégias, desafios e aprendizados para inspirar novas formas de circulação e engajamento com o audiovisual. Da Rádio Nacional em São Luís, Madison Euler.
1: Mais de 70 cursos. O UEM divulga resultado do vestibular de inverno 2026.
3: A UEM publicou nesta sexta-feira a lista de aprovados no vestibular de inverno 2026. O resultado oficial, assim como o desempenho dos candidatos, está disponível no site do vestibular e também no app Vestibular UEM. Ao todo, foram 1.114 aprovados para mais de 70 cursos de graduação. As provas foram aplicadas para 10.700 candidatos em 12 de julho, em Maringá e outras 10 cidades. Os estudantes responderam a 50 questões objetivas e uma redação argumentativa sobre a redução da maioridade penal no Brasil. Com 4.328 inscritos, somando 618 candidatos por vaga. No Sistema Universal, Medicina foi o curso mais procurado como primeira escolha dos vestibulandos. O primeiro lugar geral foi de Augusto Oba Kuniyoshi, do curso de Medicina, com 338,6 pontos. Os outros 9 melhores classificados também foram aprovados em Medicina, sendo 3 deles pelo sistema de cotas sociais. Os aprovados devem efetuar matrícula apenas após a divulgação dos resultados do vestibular de verão e do processo de avaliação seriada. As datas de manifestação de interesse na lista de espera são divulgadas posteriormente. Mais orientações podem ser obtidas no site da Diretoria de Assuntos Acadêmicos. Estudantes do 5º ano de psicologia também ofertam um grupo para escuta e acolhimento de vestibulandos e de recém-aprovados. A atividade faz parte do estágio básico em psicologia do trabalho, sob orientação do professor Robert dos Passos Santos. Os primeiros encontros foram com participantes do cursinho da UEM e agora são ampliados para a comunidade externa, com o total de 40 vagas. Interessados podem se inscrever até o dia 15 pelo WhatsApp 44 99837 3783. Repetindo, 44 99837 3783. Repórter Gustavo

0: Rufas.
1: E por falar em ProUni, selecionados na segunda chamada têm até sexta-feira para confirmar dados.
2: Os estudantes que foram selecionados na segunda chamada do ProUni, programa Universidade para Todos, têm até a próxima sexta-feira, 14 de agosto, para confirmar as informações de inscrição. A documentação solicitada para comprovação deve ser apresentada diretamente na instituição de ensino superior para a qual o estudante foi pré-selecionado. As instituições podem oferecer serviço eletrônico para isso, mas, segundo o Ministério da Educação, é de inteira responsabilidade de cada participante verificar quais são os horários e locais de atendimento para a entrega da documentação. Importante destacar que a perda do prazo ou a não comprovação das informações implica na reprovação para a obtenção da bolsa. Entre a documentação que deve ser apresentada estão comprovantes de rendimentos do estudante e dos integrantes da família, comprovante dos períodos letivos cursados referentes ao ensino médio e, se for o caso, laudo médico que ateste a espécie e o grau de deficiência. A lista com todos os documentos comprobatórios exigidos está descrita no edital do ProUni, que consta na página gov.br. Os candidatos que não foram pré-selecionados em nenhuma das duas chamadas do programa Universidade para Todos do segundo semestre terão nova oportunidade por meio de lista de espera. Para participar dessa etapa, será necessário manifestar interesse nos dias 26 e 27 de agosto. A previsão é que o resultado dessa lista de espera seja divulgado em 1º de setembro. Nesta edição, o ProUni oferece pouco mais de 471 mil bolsas de estudos parciais e integrais em 380 cursos de graduação de instituições particulares de ensino superior. Da Rádio Nacional no Rio de Janeiro, Priscila Terezo.
1: 12 horas 26 minutos, 12:26, após os comerciais, você acompanha vagas de emprego da Agência do Trabalhador em Telêmaco Borba.

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3: 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Agora são 12 horas e 31 minutos, 12:31. E agora sim você acompanha vagas de emprego da Agência do Trabalhador em Telêmaco Borba.
4: Olá, meus amigos, sou Luiz Ademir, voltamos a falar da Agência do Trabalhador. Vagas de trabalho disponíveis a partir de hoje aqui em nossa agência. Temos uma vaga para vendedor placista para empresa distribuidora de bebidas. O candidato deverá possuir veículo próprio para exercer esta função. Também duas vagas para técnico em eletromecânica, eletrotécnico ou técnico eletricista que tenha CNH e disponibilidade para viagens aqui em cidades da nossa região. Também 20 vagas para servente de obras para construção civil para trabalhar na região metropolitana de Curitiba. A empresa oferece alojamento e vale transporte e outros benefícios. Também vaga para promotor de vendas, repositor controlador de estoque para revendedor de bebidas. O candidato deverá possuir experiência anterior, ensino médio completo e veículo próprio para exercer a função. Também vagas para operador de retroescavadeira com experiência comprovada, disponibilidade para trabalhar em outras regiões e tem que possua CNH B ou C. Operador de pá carregadeira para a empresa madeireira, operador de empilhadeira também para a empresa madeireira no distrito industrial, operador de caixa e para panificadoras e supermercados aqui em nossa cidade, também vagas para oficial de manutenção civil que tem experiência anterior comprovada, vagas para motorista entregador para loja de materiais de construção, motorista coletor para coleta e entrega de pneus recapados, motorista para caminhão pesado comum, que também para trabalhar na região metropolitana de Curitiba, que tenha CNH compatível, D ou E, e experiência anterior comprovada. Também motorista de caminhão e máquinas para trabalhar no distrito industrial, que tem CNH C. Monitora de cobranças para estacionamento regulamentado. Mecânico para oficina de manutenção de caminhões e veículos pesados. Também vagas para instalador, reparador de redes de internet, TV a cabo e comunicação de dados que possua veículo próprio para exercer a função. Vagas para higienizador ou lavador de veículos para empresa protista. Vaga para farmacêutico com CRE ativo. Vagas para estagiário para área financeira e administrativa e em empresas com curso superior ou esteja cursando, né, período para trabalhar das 8 às 14 horas. Também vagas para cozinheira profissional, para restaurante. Vaga para consultor de venda de produtos financeiros, para atendimento ao público e possíveis ações externas. Esta vaga é exclusiva para PCD. Vaga para carpinteiro profissional com experiência comprovada e conhecimentos na área fabril. Vaga para borracheiro para empresa no ramo de pneus. Vaga para auxiliar de linha de produção para empresa do ramo de pneus e serviços. Auxiliar de produção para a indústria madeireira que tenha experiência comprovada anteriormente nesta função. Vaga para auxiliar de cozinha e auxiliar de serviços gerais para trabalhar em panificadoras. Também para panificadoras temos vagas para balconista, atendente, também atendente balconista para sorveteria, armador de ferragens para construção civil que tenha experiência e conhecimentos na área fabril, alinhador veicular para trabalhar com alinhamento e balanceamento em empresa de pneus, agente de vendas para prospecção de clientes para a para a área de prestação de serviços e comunicação de dados. Ainda restam aqui vagas para serem preenchidas para o box atacadista para várias funções. A empresa está se instalando em Telêmaco Borba e os candidatos interessados nestas funções deverão comparecer à agência do trabalhador com seu currículo impresso e atualizado para que possamos fazer os devidos encaminhamentos. Desejamos uma semana profícua e abençoada para todo mundo. Voltaremos amanhã, se Deus quiser. Grande abraço.
3: 12 horas 35 minutos, 12:35. E no Girando com a Notícia, Brasil registra 81 tornados e pode bater recorde até o final do ano.
0: 81. Acredite se quiser. Esse é o número de tornados já identificados no Brasil até o mês de julho deste ano pela Prevolts, a plataforma de registro e observadores de tempestades severas, que reúne diversos meteorologistas voluntários brasileiros. Segundo a instituição, até o final de 2026, este número ainda pode ser ultrapassado e quebrar o recorde de 92 tornados registrados no ano passado. Segundo o relatório da Prevolts, entre 2018 e 2025, o número de tornados no Brasil aumentou gradativamente, mas não se pode afirmar com certeza que o crescimento tem relação com as mudanças climáticas. Segundo os pesquisadores, o aumento se dá pela capacidade da própria população de registrar a ocorrência dos tornados com um aparelho celular, algo impossível em décadas passadas. Outros estudos colocam o país como o segundo mais propenso à incidência de tornados no mundo, somente atrás dos Estados Unidos. Isso ocorre, pois as condições climáticas, principalmente na região sul, favorecem a formação de um tipo de tempestade severa chamada de supercélula. Mais raras que as demais, ela costuma trazer quedas de granizos grandes e ventos intensos. Além disso, podem formar colunas de ar, que giram em altas velocidades em um formato semelhante ao de um funil, descendo da base da nuvem até o solo. O meteorologista da Universidade Federal de Pelotas, Vitor Castilho, explica o processo.
5: As supercélulas se formam em condições onde há diferença de temperatura entre duas massas de ar, uma massa de ar mais quente e úmida e outra de ar mais frio e seco, que geram essas violentas tempestades que adquirem rotação. Essa rotação dentro da supercélula, em alguns casos, acaba se estendendo até o solo, fazendo com que ocorra o tornado.
0: O sul brasileiro é uma zona de encontro entre massas de ar com diferentes temperaturas e umidades, o que favorece o surgimento de tempestades com o potencial de desencadear tornados. O mais recente foi registrado na última terça-feira e deixou 4 pessoas feridas e uma série de estragos nos municípios Giruá, 7 de Setembro e Senador Salgado Filho, ao noroeste do Rio Grande do Sul. Atualmente, não é possível prever exatamente o local onde a coluna de ar vai tocar o solo. No entanto, há como antever a chegada das grandes tempestades, conforme explica o meteorologista da Universidade Federal de Santa Maria, Murilo Lopes.
6: Para as tempestades que são tipicamente capazes de causar tornados, a gente precisa que o vento esteja variando verticalmente, ou seja, ganhando intensidade e também mudando de direção conforme a gente vai subindo na atmosfera. Nesse caso, né, a gente consegue com alguns dias de antecedência antever, por exemplo, a formação dessas tempestades que vão adquirir rotação ao longo do seu eixo, já com um período de 24, 48 horas antes, né, especialmente para alguma região.
0: Para acompanhar o tornado, é preciso um radar meteorológico, equipamento emissor de ondas eletromagnéticas que interagem com as partículas de água nas nuvens. Vitor Castilho explica que estas ferramentas são fundamentais para a chamada previsão de curto prazo.
5: Basicamente, é o monitoramento e o alerta da previsão do tempo. Então, o radar meteorológico ele consegue detectar as tempestades que já estão formadas e identificar dentro delas assinaturas que podem indicar a presença da rotação dentro da tempestade e até mesmo, em alguns casos, conseguem detectar o tornado ocorrendo naquela região. Então, a partir dos dados do radar meteorológico, nós conseguimos antecipar com alguns minutos a ocorrência desse fenômenos.
0: No entanto, os dois pesquisadores destacam que, apesar das evoluções nos últimos anos, os radares brasileiros estão defasados e precisam ser modernizados para que a emissão de alertas à população seja mais eficiente. Murilo Lopes, inclusive, destaca que é preciso ampliar a quantidade de equipamentos e a cobertura dos radares.
6: é importante, né, nesses radares, que eles tenham uma cobertura que seja feita ali numa área de 250 quilômetros, né? Até é possível, né, ter informações sobre tempestades a uma distância maior, mas se perde muita qualidade nessa informação. Por efeito de curvatura Terra, esse feixe de ondas, ele vai, na verdade, estar atingindo muito mais longe o topo das tempestades e não a parte que está próxima à superfície, que é onde os fenômenos de tempo severo estão acontecendo. Então, isso, né, aumenta o número de equipamentos que é necessário, por exemplo, para cobrir alguns estados.
0: Outro problema é a falta de preparo das cidades contra eventos meteorológicos da magnitude de um tornado, vendavais ou quedas de granizos. Vitor Castilho explica algumas medidas que já vêm sendo adotadas por outros países.
5: A principal maneira para evitar os efeitos de um tornado é se escondendo embaixo da terra. Então, a melhor forma seria que fossem construídos abrigos, principalmente em cidades grandes, né? Instalação de sirenes de emergência e também a integração aí com os aplicativos de celular, como estamos vendo recentemente já no Brasil. E também um treinamento, né? Com as equipes, por exemplo, da Defesa Civil, com simulações de evacuação direcionadas em caso desses eventos.
0: Segundo os pesquisadores, por conta da mudança da dinâmica dos ventos, o Super El Niño também pode causar o aumento das grandes tempestades na região sul neste segundo semestre, acarretando em fenômenos meteorológicos mais extremos, incluindo a possibilidade de tornados na região. A recomendação é estar atento às previsões meteorológicas e seguir as regras de proteção emitidas pela Defesa Civil. Sob supervisão de Ana Lúcia Caldas, da Rádio Nacional do Rio de Janeiro, João Barbosa.
3: Eleitores que moram no exterior podem solicitar voto em trânsito.
7: Eleitores de todo o país podem solicitar o voto em trânsito nas eleições 2026. E ele vale também para quem mora no exterior, mas já sabe que estará aqui no Brasil nos dias de votação. A informação é do TSE, o Tribunal Superior Eleitoral. O procedimento permite ao cidadão votar em uma cidade diferente do seu domicílio eleitoral, ou seja, daquela onde está o seu registro como eleitor. O pedido, segundo o TSE, pode ser feito até 20 de agosto no autoatendimento do site tse.jus.br ou nos cartórios eleitorais apresentando o documento de identificação oficial com foto. O assessor de comunicação do TRE-DF, o Tribunal Regional Eleitoral do Distrito Federal, Guilherme Alves, detalha como é o procedimento para quem vota no exterior e estará no Brasil no dia do pleito.
8: Tanto a eleitora quanto o eleitor que tiver o título vinculado à zona eleitoral do exterior, que normalmente vota no exterior, pode solicitar a habilitação para poder votar em trânsito aqui no Brasil. Lembrando que, nesse caso, ela vai votar apenas para presidente da República em qualquer capital ou município que tenha mais de 100 mil eleitores ou eleitoras.
7: Agora, uma dúvida comum. A pessoa que mora aqui no Brasil, mas já sabe que estará no exterior nos dias de votação, ela pode solicitar o voto em trânsito?
8: Não. O voto em trânsito, ele existe somente em território brasileiro. Então, não é possível solicitar o voto em trânsito para votar em outro país.
7: O assessor do TRE-DF alerta para uma situação que pode pegar o eleitor de surpresa. E se a pessoa que mora no exterior ou aqui no Brasil pediu o voto em trânsito, mas os planos mudaram e ela não estará mais na cidade em que escolheu para votar? De acordo com Guilherme Alves, é possível pedir o cancelamento do voto em trânsito. Mas se o prazo tiver passado,
8: ela não poderá votar no local de origem, caso ela mude os planos dela. Porque depois que ela faz a habilitação para o voto em trânsito, a inscrição dela temporariamente fica vinculada ao local escolhido. E aí, se ela não tiver na cidade que ela escolheu no dia da votação, ela não poderá votar e nem votar na cidade que ela estiver ou até na cidade de origem. Nesse caso, o que a pessoa pode fazer é justificar a ausência às urnas.
7: As eleições 2026 acontecem em 4 de outubro, em primeiro turno, e 25 de outubro, onde houver segundo turno. Os eleitores vão escolher o presidente da República, governadores, senadores, deputados federais, estaduais e distritais, no caso do Distrito Federal. Da Rádio Nacional em Brasília, Ousama El Gauri.
3: Abelardo de Lais Priella toma posse como novo presidente da Colômbia.
9: O novo presidente da Colômbia, Abelardo de Lais Priella, toma posse nesta sexta-feira na cidade de Cali. É a primeira vez que a cerimônia acontece fora do Congresso Nacional, que fica na capital, Bogotá. Viajaram para acompanhar a posse os presidentes de países como Chile, Paraguai e Argentina, além de figuras como Gianni Infantino, presidente da FIFA, e o rei da Espanha, Felipe VI. Os Estados Unidos enviaram uma delegação chefiada pelo procurador-geral interino Todd Blanche. O Brasil é representado na cerimônia pelo ministro de Relações Exteriores, Mauro Vieira, que chegou a Cali na noite de quinta.
10: É uma honra estar aqui para representar o Brasil e o presidente na transmissão de mandato. Desejo ao povo colombiano, povo irmão do Brasil, tudo de melhor nos próximos anos.
9: O novo presidente da Colômbia é advogado, tem 48 anos e venceu o segundo turno das eleições em junho com promessas de reprimir grupos armados, reduzir o tamanho do Estado e revitalizar o setor de petróleo e gás. De La Espriella é aliado do presidente norte-americano Donald Trump e nunca ocupou um cargo eletivo antes. Ele culpa o agora ex-presidente Gustavo Petro pela expansão de grupos armados e prometeu encerrar as negociações de paz em andamento com uma resposta militar mais dura, além de construir mega prisões. De La Espriella afirmou que vai romper relações diplomáticas com Cuba e Nicarágua e que vai fechar 14 embaixadas e 15 consulados em países como Haiti, Hungria e África do Sul. Segundo a agência Reuters, não há expectativa de mudanças rápidas na política colombiana, devido a restrições fiscais e a dívida pública. A posse acontece às 5 da tarde, no horário de Brasília. Da Rádio Nacional em São Luís, Gabriel Correa.
3: E após os comerciais, você acompanha aqui na Capital do Papel a previsão do tempo para todo o país e também notas policiais.

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6: E o nosso agradecimento a você, a Tamir Gonçalves, também a dona Juraci Gonçalves e família, né? Sempre na nossa companhia aqui pela Capital do Papel. Também quero agradecer aí a companhia e a audiência do Ademir Pinheiro, tá mandando um abraço, né? Deixa eu ver aqui pra quem, um abraço pra mim, porque hoje estou aniversariando. Parabéns então, meu querido amigo Ademir Pinheiro, que hoje completa mais um ano de vida. Meu

0: aproveito também para mandar uns parabéns a todos que hoje completa mais um ano de vida, como o Ademir. Ademir, um abraço, felicidades para vocês, viu? Um abraço especial de Carlos Roberto e toda a equipe do nosso Microfone Aberto. Agora são 12 horas 48 minutos e nós vamos então com a previsão do tempo para todo o país.
1: Previsão do tempo para segunda-feira, 10 de agosto de 2026. Região Centro-Oeste, em Campo Grande, Mato Grosso do Sul, previsão de céu cheio de nuvens ao longo desta segunda-feira. Os termômetros marcam mínima de 22 e máxima de 33 graus. Umidade relativa do ar gira em torno de 60 a 20%. Morro Agudo de Goiás, no Vale do São Patrício, comemora aniversário com poucas nuvens no céu. Temperatura mínima de 24 e máxima de 37 graus. A umidade relativa do ar vai de 50 a 20%. Região Nordeste, em Aracaju, a previsão é de céu cheio de nuvens nesta segunda-feira. Temperatura mínima na capital sergipana é de 24 e máxima de 29 graus nas horas mais quentes do dia. A umidade do ar é de 95 a 65%. Fernando de Noronha, em Pernambuco, canta parabéns com céu cheio de nuvens. Temperatura mínima é de 26 e a máxima de 27 graus. A umidade relativa do ar é de 80 a 70%. Região Norte, em Belém, no Pará, dia de muitas nuvens no céu, com possibilidade de chuva isolada. Temperatura mínima é de 24 e a máxima de 34 graus. A umidade do ar é de 95 a 55%. Rio Branco, no Acre, tem previsão de muitas nuvens com chuva. Temperatura mínima é de 22 e a máxima de 35 graus. Umidade do ar varia de 80 a 40%. Região Sudeste, em Belo Horizonte, Minas Gerais, poucas nuvens no céu nesta segunda-feira. Os termômetros registram mínima de 17 e máxima de 34 graus. Umidade relativa do ar vai de 75 a 20%. A cidade de Castilho, em São Paulo, tem previsão de céu com muitas nuvens no dia do aniversário. Temperatura mínima de 24 e máxima de 39 graus. Umidade relativa do ar é de 60 a 20%. Região Sul, em Florianópolis, Santa Catarina, céu com muitas nuvens e pancadas de chuva isoladas. Os termômetros registram mínima de 10 e máxima de 14 graus. A umidade relativa do ar fica entre 95 e 75%. Santa Rosa, no Rio Grande do Sul, sopra velhinhas com céu cheio de nuvens com chuva isolada. Previsão de dia mais frio, com termômetros registrando mínima de 8 e máxima de 13 graus. A umidade relativa do ar oscila entre 80 e 60%. Você ouviu a previsão do tempo para segunda-feira, 10 de agosto de 2026, com informações do IBGE Cidades e do Instituto Nacional de Meteorologia, INMET, com redação de Lucila Araújo, da agência Rádio Gov em Brasília, Ladimir Filipim.
0: Muito bem, agora são 12 horas 52 minutos, você está na Capital do Papel. Informação: pai de Lionel Messi, Jorge Messi, faleceu aos 68 anos em Rosário, na Argentina, na noite da última sexta-feira, 7, após meses na luta por sua vida. O progenitor do histórico jogador do Barcelona foi um dos responsáveis pela ida do argentino para a Catalunha ainda na adolescência, mas também atuou na gestão e carreira do atleta. Então, faleceu na última sexta-feira o pai de Lionel Messi, Jorge Messi. Agora são 12 horas e 53 minutos.

0: policial.
1: E no nosso plantão de polícia, feto é encontrado em estação de tratamento de esgoto em Ponta Grossa. Um feto do sexo masculino foi localizado na manhã desta sexta-feira 7, por volta das 10 horas, nas dependências de uma estação de tratamento de esgoto localizada no bairro Jardim Carvalho, em Ponta Grossa. A polícia militar foi acionada após a descoberta feita por um funcionário da empresa durante procedimentos de rotina para a limpeza do sistema de filtragem. O feto, com idade gestacional estimada em aproximadamente 4 meses, estava preso às grades do filtro do local. Diante do achado, equipes isolaram a área e acionaram os órgãos competentes para realizar a perícia e a remoção, dando início às medidas legais para apurar procedência do caso. Comunicação do 1º Batalhão da Polícia Militar de Ponta Grossa. Pedestre morre ao ser atropelado na PR-444 em Apucarana. Motorista do Chevrolet não se feriu, apresentou resultado zero no teste de etilômetro. Vítima morreu no local. Informação que nos chega da localidade de Apucarana. Um homem de 64 anos morreu ao ser atropelado pelo um Chevrolet Trake na noite deste domingo 9, na PR-444 em Apucarana, no norte do Paraná. O acidente aconteceu por volta das 21h20, no quilômetro 27 da rodovia. Segundo informações levantadas no local, o veículo seguia sentido Mandaguari-Arapongas quando atingiu o pedestre que estava sob a pista. A vítima, identificada pelas iniciais BAF, não resistiu aos ferimentos e morreu ainda no local. O motorista do Trake, de 55 anos, não ficou ferido. Ele foi submetido ao teste do etilômetro, que apresentou resultado zero. As circunstâncias do atropelamento serão apuradas pelas autoridades responsáveis. Mulher morre ao veículo acabar, se desgovernando. Uma outra informação também que nos chega aqui dentro do microfone aberto. Uma mulher de 59 anos morreu após carro em que estava capotar na madrugada de domingo 9, na PR-369, em São Pedro do Ivaú, no norte do Paraná. O acidente aconteceu por volta das 4 horas. Segundo informações levantadas no local, o Volkswagen Gol com placas de São Pedro do Ivaí seguia no sentido São Pedro do Ivaí. Bom Sucesso, quando o motorista perdeu o controle da direção. O veículo saiu da pista, capotou as margens da rodovia no lado direito, considerando o sentido em que trafegava. No momento do acidente, o tempo era chuvoso. A passageira, identificada pelas iniciais GMF, 59 anos, morreu ainda no local. O corpo foi encaminhado ao Instituto Médico Legal de Apucarana. Portanto, essas foram as informações colhidas dentro do nosso plantão de polícia. 12:57.
2: Por isso eu digo.
1: Bem, amigos, bem, amigas, estamos sinalizando aqui pela sua capital do papel mais um show de notícia e informação dentro do seu microfone aberto. Para você que ficou na minha companhia e de toda a nossa equipe, o meu muito obrigado. Fiquem agora na boa companhia de Gilberto Alves, com a Tarde a Nossa. E a partir das 5 da tarde, você fica na companhia de Dimas Barbosa, com Tarde Sertaneja. Finalizando, obrigado, Senhor, por mais esse dia. E a gente volta amanhã, a partir das 11h30, com mais informação, aqui no seu microfone aberto. Grande abraço e até amanhã, se Deus quiser.

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Olá, você! Muito boa tarde! Gilberto Alves, chegando com a tarde é nossa. Aqui pela capital do papel, FM, transmitindo de Telêmaco Borba, estado do Paraná, na frequência de 101.9 MHz. Seja muito bem-vindo, seja muito bem-vinda. Afinal de contas, aqui é o seu lugar, aqui é bem melhor. Hoje é segunda-feira, dia 10 de agosto de 2026. Você no carro, na rua, no trabalho, no escritório, em casa, acompanhando nossa programação. Obrigado pela sua sintonia, obrigado pela sua companhia. E para você interagir conosco, registrar a sua audiência, confirmar a sua participação é fácil demais, é muito simples. Você nos acompanha em que rua, em que bairro, em que cidade, em que estado, em que país você acompanha a programação da Capital FM? 3910-1210, o código de área é o 42. 3910-1210, esse é o WhatsApp da Capital para você interagir conosco. Não esquece, hein? O WhatsApp é esse, o código de área é o 42. A temperatura neste momento, segundo o Cimepar, é de 17.9, a sensação térmica de 18 graus. E não esqueça, fé em Deus, força, ânimo, coragem, com certeza, dias melhores virão. 1:02 e você sintonizado com a 101.9 Capital do Papel, tô chegando no pedaço, tô pintando na área e na tarde capital, sempre o melhor da música de todos os tempos.

0: As mais lindas canções fazendo parte da programação da capital. Nós ouvimos com Gilberto Gil, Não Chore Mais, agora 1:19.
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É, e vindo pra rádio, eu vi o nosso querido, né, olha só, agora me deu branco. Agora me deu branco aí. O Áureo, bem pertinho do asilo, né, Áureo? Grande abraço pra você. Grande abraço pro Gilmar Andorinha, também sempre nos acompanhando. O Vino também, né, Vino? Grande abração carinhoso pra você. O Vino tava conversando com o Áureo. Aí passei perto do Adrianinho, né, Adrianinho? Grande abraço a você e a toda a equipe de trabalho. O Adrianinho, que é do Bonavila, né? Mas, com certeza, trabalha na construção, né? Grande abração carinhoso para você, Adrianinho, e para todos que nos acompanham. Falando em Bonavila, um abraço para Sônia e para o Carlinhos, no bairro Bonavila, na sintonia da nossa capital do papel. Quem é que está chegando por aqui? Boa tarde, Giba. Deus abençoe a sua semana. Amém, querido. Deus abençoe também a sua semana. A nossa querida Anice Delfino, Anice Confeiteira, do Alto das Oliveiras, a mulher que produz delícias, né, Anice? Tudo de bom pra você, obrigado pelo carinho, tá bom, querida? Quem chega por aqui, quem baixa por aqui, direto da capital do estado, sentindo muito frio pelo jeito, né? É o Corvo Candinho. Ele diz assim: olá, meu amigo Giba, bom ouvir vocês aí na capital do papel, abraço. Temperatura em Curitiba, 10 graus com vento gelado. Tempo fechado. Ai, meu Deus do céu, hoje tá feio o negócio aí, né, Candinho? Tem que fazer alguma coisa pra se aquecer, né, com toda certeza. O Candinho quer ouvir Canção da América com o Bituca. É com o Bituca, né? É, o Bituca é o Milton Nascimento, né? Nosso amigo internauta, Candinho, grande abração carinhoso pra você. Um abraço pra Thelma também, na capital do estado. De vez em quando nos acompanha, né, Thelma? Através do aplicativo aqui da capital do papel. Um abraço pra ela que agora reside em Ponta Grossa, a Fátima, da Coronel Cláudio, né, Fátima? Grande abração carinhoso pra você. Ela que morou muito tempo aqui em Telêmaco, né? Principalmente na Vila Rural Brilho do Sol. Falando em Vila Rural Brilho do Sol, um abraço pro Toninho Guilherme, grande abraço também a toda a família do Toninho Guilherme, né? E o fazendeiro, esposa Suelen, pessoal que nos acompanha, um abração muito especial. Agora 1h22.

Linda canção que nós ouvimos com Simone, Pensamentos. 1h29, você acompanhando a tarde é nossa aqui pela Capital do Papel e também interagindo conosco, é o caso dele. Boa tarde, amigo Giba, boa tarde, meu amigo Marcos Maurício Sinkoski, o Xixo Sinkoski, no Rio Alegre, né, Xixo? Grande abração carinhoso para você, obrigado pelo carinho. Pessoal do Jardim Argentina conosco, né, Suene Natara? Grande abraço. Pessoal da Vila São Francisco. Ah, Dona Lourdes, na Vila São Francisco, nos acompanhando, né? Ela que acompanha toda a programação aqui da Capital do Papel. Pessoal do Jardim São Félix, São Rafael. Pessoal do Rio Alegre também, né? Um grande abração, muito carinhoso. Obrigado pelo carinho de sempre. Quem chega por aqui, boa tarde, Giba. Tudo bem? Sandra Cirino, do Centro. Amigo, toca pra mim, Ana Júlia. Tempo bom. Obrigado, querido. Até. Grande abraço a Sandra Cirino nos acompanhando. E chegando ele, que é da Vila Esperança, né? É o Hamilton Batista Miranda, ele diz assim, que oferece a programação para todos os amigos ouvintes da Vila Esperança, oferece também para Dona Maria, Jéssica e Josiane do bairro Bona Vila, para Jô Sorriso de Rolândia e oferece para o DJ Jarbas do bairro Vila Rosa. Então tá bom, um grande abraço a essa gente bacana na sintonia da Capital do Papel. Grande abraço ao pessoal da Área 2 conosco, né? Um grande abraço ao... Deixa eu ver se eu vou conseguir lembrar o nome dele agora, né? A cabeça também, vou te contar, viu? Tem horas que dá um branco. Não é fácil não, hein? Grande abraço ao Reginaldo Araújo, né? Esposa Cirlei Araújo, a Thaís, grande abração, muito carinhoso. O Reginaldo Barbosa tá por aí também nos acompanhando, né, Reginaldo Barbosa? Grande abraço pra você. 1h31, Nazaré. Música.

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2: Atenção por... atenção, serviço de utilidade pública aqui da Rádio Capital do Papel. Atenção, hein? Foi perdido um óculos na rua, cedo. No sentido a poste. Se alguém encontrar, né, achar... Pode avisar no telefone 98402-7217. Repetindo, se você encontrar um óculos, né? Esse óculos foi perdido ali na rua hoje cedo, sentido a poste. Se você encontrar, achar esse óculos, é só entrar em contato com 98402-7217, falar com Gonçalves, né? E como faz falta óculos, né? Tá certo, Gonçalves? Dado o seu recado aqui na nossa Capital do Papel. Cadê a nossa querida Dirce Sete? Tá por aqui, né? Boa tarde, Dirce. Grande abração carinhoso para você, para todos da família. Obrigado aí pelo carinho de sempre, né? Falando nisso, um abraço ao pessoal de reserva conosco, né? Antônia Sionec, as mulheres, as meninas da Biosaúde. Um abração muito carinhoso para todas, né? Que estão acompanhando a nossa programação. Vamos lá então com a mensagem da nossa querida Dirce Sete, ela compartilha conosco. Muitas pessoas passam anos tentando se encaixar em lugares onde jamais lhe deram espaço.

silenciam suas emoções, reprimem suas opiniões e deixam de lado a própria essência apenas para evitar conflitos ou preservar relações que dependem da anulação de quem elas são. Com o tempo, esse preço aparece. O corpo e a mente começam a demonstrar o desgaste por meio de ansiedade, do cansaço constante e daquela sensação persistente de nunca ser suficiente. Nenhuma relação saudável deveria exigir que você abrisse mão de si mesmo ou de si mesma para continuar sendo amado ou amada. Quando permanecer ao lado de alguém significa abandonar sua identidade, é sinal de que esse vínculo perdeu o equilíbrio há muito tempo. 1:46.

0: Monte Castelo, Legião Urbana. Quem é que está chegando por aqui interagindo conosco?
1: Boa tarde.
0: Boa tarde.
1: Aqui é o Jacaré.
0: Opa, Vanderlei,
1: estamos
0: Jacaré.
1: Estamos trabalhando e ouvindo o seu programa. Mas eu peço uma música com o saudoso Raul Seixas, Super Heróis. Ofereço para o Celso Lataria, para o Robinho, para o Caveirudo, que não vem hoje. E para o Latoeirão, o preto que está liderando uma caminhonetona. Isso não é caminhoneta. Feia, rapaz. Ele tá fazendo tudo. Tá fazendo as mágicas dele. Valeu, Pia. Boa tarde, muito obrigado.
0: Boa tarde, grande abraço, Wanderlei. Tudo de bom pra você? Grande abração, carinhos. O Hamilton, já toquei sim. Toquei Nazaré já hoje. Já toquei sim, com toda certeza, hein? Um abração pra você. 1h54, vamos então. Cadê o Raul Seixas daqui? Cadê o Raul?

Muito bem, nós ouvimos Raul Seixas, Super-Heróis. Não conhecia essa, pelo menos não tenho lembrança. Muito boa música, hein? Grande abraço, Jacaré, a você e a toda a equipe nos acompanhando na oficina do Robinho. 1h58, já já tem Repórter Capital.

0: 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Atenção, transportadores escolares de Telêmaco Borba. A Secretaria Municipal de Ordem Pública, a CEMOP, inicia no dia 11 de agosto a vistoria obrigatória dos veículos do transporte escolar. O atendimento segue até 11 de setembro, de segunda a sexta-feira, das 8 às 11h30 e das 13 às 17 horas. A inspeção é obrigatória para emissão de autorização que permite a continuidade do serviço e garante que os veículos estejam em condições seguras para transportar estudantes. Os proprietários devem comparecer à sede do CEMOP na PR-160, Marginal Pista Oeste, número 1005, no Distrito Industrial, levando o CRLV atualizado e a documentação do motorista. Durante a vistoria, serão conferidos os equipamentos obrigatórios de segurança e as condições gerais dos veículos. A orientação do CEMOP é para que os transportadores não deixem a regularização para a última hora, evitando multas e a suspensão da autorização. 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

Massa. E segundo o Cimepar, neste momento a temperatura é de 17 graus. Hoje é segunda-feira, dia 10 de agosto de 2026. E quem continua com você sou eu, Gilberto Alves, o Giba, com a Tarde Nossa aqui pela capital. Lembrando que para você interagir conosco, registrar a sua audiência, confirmar a sua participação é fácil demais, é muito simples. 3910-1210, o código de área é o 42. 3910-1210, esse é o WhatsApp da capital para você interagir conosco. 2 horas e 1 minuto, uma ótima tarde para você.

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Muito bem, já estamos de volta com a Tarde Nossa aqui pela Capital, agora 2:21. Uma ótima tarde para você, seja muito bem-vindo. Sandra Cirino de Deus, me perdoe, querido, hoje o Tico e Teco pelo jeito não tá funcionando bem, né? Ela diz assim, Sandra, meu querido, você tocou errado. É a cantora Ana Júlia, nome da música é Tempo Bom, né? Eu acabei tocando Ana Júlia com Los Hermanos, né? Grande abração para Sandra Cirino, né, Sandra? Me perdoe, viu? Como eu disse, o Tico e Teco hoje, pelo jeito, não tá funcionando muito bem, né? Eu entendi que era Ana Júlia com Los Hermanos. Mas um abração carinhoso para você. Já, já, essa com Ana Júlia, Tempo Bom, aqui na nossa programação. Quem tá chegando por aqui, boa tarde, feliz e abençoada segunda e... semana para ti, Gilberto Alves, o Giba, sua família e seus ouvintes. Fiquemos com Deus e os anjos. Abraço, Dona Juraci Gonçalves e família do Socomim. Ô, Dona Juraci, uma ótima semana para a senhora, uma ótima segunda-feira também, tá bom? Que Deus continue abençoando o Elisson Messias, o Atabir Gonçalves, né? A Dona Juraci Gonçalves, toda a família Gonçalves. Que Deus abençoe. Obrigado pelo carinho da sua audiência. O que, que é o recadinho dela aqui? Oh, meu Deus do céu. Cada coisa que acontece, né? Falando em oh, meu Deus do céu, lembrei da família Andrade, né? Um grande abraço. O Márcio Luiz está de férias, né, Márcio? Grande abração carinhoso para você. Grande abraço para Dona Edna, para o Cláudio, né? Também a família Andrade lá no Jardim Bandeirantes, nos acompanhando, o Marlon e a Vilma. Grande abração, muito especial. Eu desejo boa tarde para Natália Dias, da recepção de nossa emissora. Bom trabalho para você, Natália. Obrigado pela colaboração. Nos enviou aqui para os estúdios, que é a Rosilda. Ela quer ouvir a música Os Corações Não São Iguais, com Roupa Nova. Oferece para Marli, Jauri e a todos da Área 3. E aproveitando, um abração para Rosilda da Área 4, né? Ela que é irmã da Cida Martins, da Área 2, da mãe do Gustavo, né? Grande abraço a Rosilda da Área 4 também nos acompanhando. 2:23, Roupa Nova.

Ana Júlia, tempo bom. 2:31, você acompanhando a tarde nossa aqui pela capital. E olha só, hein? Queda de Ademir abre caminho para 4 reviravoltas na novela Quem Ama, Cuida. O escândalo envolvendo Ademir dará lugar à reconciliação de Pedro e Adriana em Quem Ama, Cuida. Depois, outras tramas vão ganhar força na novela, como o beijo de Dora e André, o avanço da investigação sobre a morte de Arthur e uma nova derrota de Pilar. A primeira virada, que o público deverá amar ver, envolverá o casal de mocinhos. Depois que Bruna tiver uma notícia da melhora em seu quadro de saúde e Ademir se mudar para o apartamento de Carmita, o idealista decidirá colocar um ponto final no casamento e procurará a fisioterapeuta para se declarar. Os dois voltarão a se beijar e o reencontro definitivo acontecerá pouco depois. Durante o jantar, Adriana confessará que nunca deixou de amá-lo. Pedro corresponderá aos sentimentos e eles passarão a noite juntos. Na sequência, a protagonista ainda revelará que foi obrigada a se afastar dele após sofrer ameaças, eliminando, né, uma das últimas barreiras que ainda separavam o casal. Após descobrir toda a verdade sobre o comportamento do ex-marido, Dora encerrará qualquer possibilidade de reconciliação e deixará claro que o casamento terminou definitivamente. O apoio constante de André acabará aproximando os dois. Após quase serem flagrados por Ademir, eles finalmente se beijarão, marcando o início de um novo capítulo na vida da empresária. Embora Dora ainda demonstre culpa pelo relacionamento, a cena simbolizará a sua libertação. Enquanto a vida amorosa dos protagonistas avançará, a investigação sobre o assassinato de Arthur também mudará de patamar. André descobrirá que o perito responsável pelo laudo da morte do empresário estava envolvido em fraudes e foi encontrado morto. A revelação convencerá Pedro de que o processo que incriminou Adriana, né, precisa ser reaberto. Mesmo alertado sobre os riscos, o advogado decidirá aprofundar as investigações e confrontará Ademir diretamente para saber se ele pagou o perito para fraudar o laudo da morte de seu padrinho. Ao mesmo tempo, Adriana colocará Yuri para procurar o anel de Arthur. O objeto será encontrado e revelará uma pista decisiva que levará a protagonista a descobrir um cofre com joias valiosas e barras de ouro deixadas pelo empresário em seu nome. Os próximos capítulos também mostrarão que Pilar deixará de exercer o domínio absoluto sobre as pessoas que a cercam. Yuri continuará atuando como infiltrado de Adriana dentro da mansão, enquanto Edivaldo registrará situações comprometedoras envolvendo a vilã. No golpe mais duro, a vilã descobrirá que Brigitte terá compartilhado com amigas o vídeo do desfile constrangedor imposto ao guarda-costas. Furiosa, a megera expulsará a própria filha de casa. A decisão, no entanto, representará mais uma derrota do que uma demonstração de força ao romper com Brigitte. Pilar perderá outra pessoa do próprio círculo e a filha rejeitará e se unirá a Adriana. Então tá aí, é o que promete os próximos capítulos, né, da novela das 9 da Globo, Quem Ama, Cuida.

0: E essa nós ouvimos com Pharrell Williams, Rap. Você acredita com essa música? Eu lembrei dele. Um grande abraço ao Sérgio Cavalão. Grande abraço ao Nivaldo, ao João, a toda a equipe nos acompanhando na Nelson Silva. Esqueci o nome do outro, viu? Mas um grande abraço a toda a equipe da Nelson Silva, sempre na sintonia aqui da Capital do Papel. Agora 2h43.
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0: 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Grande abração, muito carinhoso ao Celcinho, na Lataria e Pintura, sempre nos acompanhando, ele e a equipe, né, Celcinho? Grande abraço a você, bom trabalho a todos que estão na sintonia da Capital do Papel. Pessoal também trabalhando com o Carlinhos, né, na Escala Serralheria, grande abração, muito carinhoso. Grande abraço também ao pessoal da Motor Alto, o Valdir Sodinha, o Daniel, o Ulisses, toda a equipe nos acompanhando, obrigado pelo carinho de sempre. 2h45, Jota Quest. Daqui só se leva o amor.

0: Música boa, música de qualidade aqui na 101.9. Nando Reis e Ana Vilela, Laços. 2:53. Quem é que tá chegando?
1: Boa tarde, Giba. Estamos na escuta aqui, escutando teu programa aí, 10 aí. Quero mandar um abraço pro Piazito, pro Bentivim, pro Jacaré, pro Nelsim, pro Nenda Elétrica, meu irmão Juninho Alegre. E pra todos os teus ouvintes. E se for possível, troque um louvor pra nós aí.
0: Muito bem, Celcinho. Grande abraço, carinhoso pra você. Esqueceu do paletó hoje, né? Hoje tá um pouquinho frio. Esqueceu do paletó. Tá chegando pra você. Essa aqui é linda, rapaz. Olha só. Ministério Aviva. Maranata.

0: Falei, Celcinho, essa música realmente é linda demais. Opa, quem tá chegando por aqui é o DJ Jarbas da Vila Rosa. Ele diz assim: mande abraço pro pai Antônio, pra minha linda esposa Noemi, filhos Daniel, Graciele, Ariane, pro genro Pedro, pro neto Gael, pro primo Bilde, pra Maria, pro Abilton Batista, pro Foguinho, pra Maria Bichinho, pro Vardinho do bairro São João, pro primo José Carlos da Saúde de Reserva, pro tio Jairo, pro primo Sebastião, prima Cirlei, primo... aliás, pro Bruno, né? Que trabalha com preparação, pro DJ JC e para todos da melhor programação. Grande abraço ao DJ Jarbas. 2h59, já já tem Marcelo Correia falando de esporte.
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4: Boa tarde, Gilberto Alves.
0: Boa tarde, Marcelo.
4: Boa tarde, ouvintes da Rádio Capital do Papel FM 101.9. Estamos chegando nesta segunda-feira, iniciando aí uma nova semana de informações dentro do Esporte Capital. E hoje nós vamos falar aí sobre a rodada que aconteceu durante o final de semana, a 22ª rodada do Campeonato Brasileiro Série A. Você acompanhou o seu time? Ele foi bem ou ele foi mal nessa rodada? Mas eu conto tudo para vocês agora aqui na programação da Rádio Capital do Papel. Olha só, a rodada começou com Grêmio 2, São Paulo 1. O Remo empatou com o Atlético Mineiro em 2-2. O Coritiba venceu no Couto Pereira a equipe da Chapecoense por 2-1. No Clássico Carioca, ficou tudo igual. Botafogo 1, Fluminense também 1. O Cruzeiro superou a equipe do Mirassol, vencendo por 3-1. O Palmeiras acabou tropeçando, né? E empatando em casa contra o Internacional. A partida terminou em 0-0. O mesmo placar também teve o jogo entre Bahia e Vasco, 0-0 na Arena Fonte Nova. O Santos, que vive uma má fase, acabou perdendo na Vila Belmiro, né? Perdeu em casa para o Atlético Paranaense, o Furacão, que venceu por 2-0 o Santos. O Bragantino também tropeçou, né? Jogando em casa, foi derrotado pela equipe do Corinthians, 2-0 Corinthians. O Flamengo venceu no Maracanã a equipe do Vitória, Flamengo 2, Vitória 0. Após essa 22ª rodada, nós temos nas 5 primeiras colocações as seguintes equipes: Palmeiras liderando com 48 pontos, Flamengo em segundo com 42, Atlético Paranaense em terceiro com 40, Fluminense em quarto com 35 e o Cruzeiro vem em quinto com 33. Na zona de rebaixamento, nós temos em 17º o Santos com 22 pontos, em 18º o Vasco com 22 pontos, em 19º o Remo também com 22 pontos e lá na lanterna, em 20º lugar, a Chapecoense com apenas 10 pontos. Na artilharia do campeonato, o Viveiros, atacante do Atlético Paranaense, assumiu a artilharia isolada do campeonato com 14 gols. O Pedro, do Flamengo, está com 12 gols e o Carlos Vinícius, do Grêmio, tem 10 gols. Na sequência, em quarto, vem o John Kennedy, com 9 gols. Em quinto, o Breno Lopes, do Coritiba, com 8 gols. Esses são os principais artilheiros, até o momento, do Campeonato Brasileiro Série A. Informações para você ligado com a Capital do Papel nesta segunda-feira, para você ficar por dentro aí do esporte, né? Trazendo o Campeonato Brasileiro. Um abraço a todos e até amanhã.
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0: Hoje é segunda-feira, dia 10 de agosto de 2026. E quem tem o prazer de continuar com você até às 5 da tarde com A Tarde é Nossa aqui pela capital, sou eu, Gilberto Alves, o Giba. E para você interagir conosco, registrar a sua audiência, confirmar a sua participação, é fácil demais, é muito simples. 3910-1210, o código de área é o 42. Diga, você está nos acompanhando em que rua, em que bairro, em que cidade, em que estado, em que país você acompanha a programação da Capital FM? 3910-1210, código de área 42. A temperatura neste momento, segundo o Cibepar, é de 17 graus. Grande abração muito carinhoso ao pessoal do Escritório Confisco. Grande abraço também ao Eduardo, à família Jurac, né? A Idneia, o Eduardo, toda a família Jurac, um abração carinhoso. Um abraço ao seu Ayrton Bueno na área 1, sempre na sintonia da nossa Capital do Papel. Né, seu Ayrton? Grande abração, muito carinhoso. Ao Bigode Branco também nos acompanha, né? Um grande abração muito carinhoso ao Osias Vaz na área 1. Né, Osias? Grande abração carinhoso pra você. 3:05 e seguimos aqui pela capital ao som de Shawn Mendes com Camila Cabello.

O melhor da música de todos os tempos aqui na Tarde Capital. Nós ouvimos com Madonna, Laisla Bonita. 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Abraçando com muito carinho o pessoal da Área 7, sempre nos acompanhando, né? Isabel Cristina, tá sumida, né, Isabel? Grande abraço para você. Um abração à família Charneski também, seu Luiz Carlos e a dona Lourdes. Grande abraço à nossa querida Célia Ortiz. Tem a Célia Alves no Socomim também, né? No Socomim nós temos a Mulher Maravilha e nós temos a nossa querida mãe da Renata Milhas, a Mila Costa, né, Mila? Grande abração para você. 3 horas e 12 minutos. Nós seguimos com A Tarde é Nossa. Ao som de Netinho.

0: Ivete Sangalo, Tempo de Alegria. E é muita alegria, hein, saber que você está na nossa sintonia, acompanhando a nossa programação, como essa aqui. Diz assim, estou na escuta, uma semana abençoada a todos. A Célia Alves, grande abraço, Célia, a você e a toda a família, uma ótima semana também, né? Quem também está chegando por aqui, Turno de Trabalho Vencido. Agora, ouvir a tarde é nossa, Giba Sebastião Dias, do bairro Macopa. Ô, Sebastião, Deus abençoe você, um bom descanso, merecido, né? Bom descanso para você, obrigado pela sua companhia. Continue na sintonia da nossa Capital do Papel. 3 horas e 20 minutos. 101.9.
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2: 3:21, o tempo passa, o tempo voa e você passa os seus melhores momentos numa boa, numa legal, curtindo a capital e também A Tarde é Nossa. A mansão onde Silvio Santos viveu durante décadas voltou aos holofotes no domingo, dia 9, após uma suspeita de invasão mobilizar a Polícia Militar em São Paulo. Avaliada em cerca de 15 milhões, a residência no Morumbi, zona sul da capital paulista, ficou marcada por episódios históricos da vida do apresentador. Polícia investiga suspeita de invasão à mansão onde viveu Silvio Santos. Imóvel de 15 milhões tem decoração inspirada no clássico estilo francês. Casa abriga um curioso quarto repleto de bonecas, miniaturas do apresentador. A residência foi palco do sequestro que manteve Silvio Santos refém no ano de 2001. Perícia não encontrou sinais de arrombamento e caso segue sob investigação. Com aproximadamente 2 mil metros quadrados, o imóvel reúne piscina, sauna, academia particular e amplos jardins. Era ali que Silvio Santos e Iris Abravanel costumavam receber filhos, netos e amigos em comemorações familiares como aniversários do apresentador. A decoração segue o clássico estilo francês, com sofás e poltronas em tons claros, espelhos italianos, tapetes orientais, esculturas e obras de arte distribuídas pelos ambientes. Um dos cômodos que mais chamava atenção era um quarto repleto de bonecas miniaturas, incluindo réplicas do próprio Silvio Santos. Que legal, hein? Também circulava entre pessoas próximas a informação de que o apresentador mantinha um espaço reservado para guardar os vários presentes que recebia ao longo da carreira. Após a morte de Silvio Santos, a residência passou por uma reforma e hoje está sob os cuidados de Rubens Passarinho, irmão de Iris. A viúva se mudou de lá para Tamboré, bairro mais próximo das filhas e da sede do SBT. Segundo o boletim de ocorrência, uma funcionária relatou que três homens usando toucas teriam entrado no imóvel depois do estacionamento de estacionarem um carro preto em frente à propriedade. Policiais militares fizeram uma vistoria completa na casa, mas não encontraram suspeitos nem sinais de arrombamento. A perícia, equipes do AFIS, Sistema de Identificação por Impressões Digitais, e o Cerco, também foram acionados. O caso foi registrado como suspeita de violação de domicílio e será investigada pela 89 Delegacia de Polícia. Então tá aí, né, o que veio a acontecer, né? Mansão de 15 milhões de Silvio Santos, tem estilo francês e quarto de bonecas. Segundo, parece que alguém tentou invadir a casa, né? 3:24.

Os melhores ritmos estão aqui na 101.9 The Kid Leroy e Justin Bieber, Stay. 3:33, uma ótima tarde para você acompanhando a tarde nossa aqui pela capital do papel. Grande abração, muito carinhoso ao pessoal do bairro Macopa, né, Sônia Ribeiro? Grande abraço para você, grande abraço ao Noel Sabino, Noel Sorveteiro, sempre nos acompanhando também, né? Um grande abração carinhoso para ele. Pessoal da Marinha, pessoal da Vila São Luís, Vila Santa Rita, um abração carinhoso. Pessoal do Jardim Bandeirantes conosco, nós temos a nossa ouvinte, a Terezinha, né, Terezinha? Sempre nos acompanhando no Jardim Bandeirantes. E tem a Terezinha do Conjunto Residencial Tibagi, a sogra querida do Rui Miranda, né? Grande abraço. Vai que numa dessa ela está nos acompanhando, né? Grande abraço a todos que estão na sintonia da Capital do Papel, ali no Conjunto Residencial Tibagi, né? Ali nós temos o Divonei, né? Ele que é da Igreja Batista Betel, de vez em quando nos acompanha também, né? Um abração carinhoso a todos que estão por aí na sintonia da capital. E aproveitando que o Sebastião Dias de Lima já está descansando, está em casa, ele gosta, né? Então vou trazer aqui com Gessé, Porto Solidão.

0: E nós ouvimos aqui na 101.9, Ângela Rorô, Só Nos Resta Viver, agora 3h41.
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Nossa! Meu abraço, meu carinho ao pessoal de Sapopema conosco. Grande abraço a Silvia Mainades, o esposo Pedro, que estão trabalhando, né? Grande abração, muito carinhoso para vocês aí. Grande abraço para Luzia Queiroz, também em Sapopema. Um abraço ao pequeno Anthony, ele que é o netinho querido da nossa querida Luzia Queiroz, né? Em Piraí do Sul, grande abraço a dona Ana Dirce, grande abraço também ao Dirceu Galo, ao Bodinho, sempre nos acompanhando. Grande abraço também em Ivaí, um grande abraço em Ivaí para o Jorge, nos acompanhando, né, Jorge? No Rio Branco do Ivaí, nós temos a Lourdes Santos. Em Rosário do Ivaí, nós temos o nosso querido Claudeir, ele sempre cuidando das mimosas e sempre que pode também nos acompanha, né? Um abração carinhoso para você, obrigado pelo carinho de sempre, né? Sempre na sintonia da nossa capital do papel. Grande abração, muito carinhoso ao pessoal de Castro conosco, pessoal de Ponta Grossa, pessoal de Curitiba, aonde quer que você esteja nos acompanhando pelo rádio em 101.9, pela internet, pelo site, pelo aplicativo. Obrigado pela grande audiência. 3 horas e 43 minutos. Linear, Sending All My Love.

E essa nós ouvimos com Noel, Silent Morning. 3:51 e quero que você preste muita atenção, hein? 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Twisters.

Um reggae muito gostoso que nós ouvimos com os Paralamas do Sucesso. Você, pontualmente 4 horas, já tem Repórter Capital.

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Atenção, eleitores. O prazo para solicitar o voto em trânsito para as eleições deste ano pode ser feito até o dia 20 de agosto, junto à Justiça Eleitoral. E é destinado aos eleitores que sabem que estarão fora do município onde votam no dia da eleição.

0: modalidade permite votar em outra cidade, desde que o município escolhido tenha mais de 100 mil eleitores. O voto em trânsito é válido apenas para as eleições gerais, quando são escolhidos presidente da República, governadores, senadores, deputados federais, estaduais e distritais. É importante destacar que o voto em trânsito não altera o domicílio eleitoral do cidadão. Após as eleições, o cadastro permanece o mesmo. Quem não solicitar a modalidade e estiver fora da cidade onde vota, deverá justificar a ausência pelos canais oficiais da Justiça Eleitoral. O prazo para solicitar o voto em trânsito segue em aberto até 20 de agosto. 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
7: E já eu quero compartilhar com você o seguinte, hein? 9 alimentos saudáveis para incluir na rotina todos os dias. Já eu falo sobre isso. Hoje é segunda-feira, dia 10 de agosto de 2026. E quem tem o prazer de continuar com você, sou eu, Gilberto Alves, o Giba, com A Tarde é Nossa, aqui pela capital. Lembrando que para você interagir conosco, registrar a sua audiência, confirmar a sua participação, é fácil demais, é muito simples. 3910-1210, o código de área é o 42. Diga, você está nos acompanhando em que rua, em que bairro, em que cidade, em que estado, em que país você acompanha a programação da Capital FM? 3910-1210, código de área 42. Uma ótima tarde para você. A temperatura neste momento é de 17 graus. Vamos lá então com 9 alimentos saudáveis, né? 9 alimentos saudáveis na rotina todos os dias.

0: Uma alimentação equilibrada não precisa ser complicada. Mais importante do que montar um cardápio perfeito é ter à mão alimentos que fornecem proteínas, fibras, vitaminas, minerais e gorduras de boa qualidade. A combinação também ajuda a variar as refeições e evita que a dieta fique dependente de produtos ultraprocessados. Alguns grupos merecem espaço frequente no prato. 9 alimentos que deveriam ser consumidos todos os dias e são fáceis de incorporar na rotina. Vamos a eles então, começando com leguminosas. Feijão, lentilha, ervilha e grão de bico concentram proteínas, vegetais, fibras, ferro, magnésio e potássio. A presença de fibras ajuda na saciedade e no funcionamento intestinal e também contribui para um melhor controle da glicemia. São fáceis de encaixar na rotina. Podem aparecer no prato principal ou em sopas, saladas, purês e outras preparações. Segundo, verduras e frutas. É chegado em verduras e frutas? Vegetais. Frutas e verduras fornecem fibras, vitaminas, minerais e compostos antioxidantes fundamentais para o bom funcionamento do organismo. A variedade é importante porque cada alimento oferece uma combinação diferente de nutrientes. A recomendação da Organização Mundial da Saúde é consumir pelo menos 400 gramas de frutas e vegetais por dia, o equivalente a cerca de 5 porções. Terceiro, aveia, rica em fibras, a aveia também oferece minerais, vitaminas, proteínas e carboidratos. Um de seus destaques é a fibra solúvel, que ajuda a aumentar a saciedade e pode contribuir para o controle do colesterol e da glicemia. Ela vai muito além do mingau, pode ser misturada a frutas e iogurtes ou entrar em pães, bolos e outras receitas. Ovos. O ovo é uma fonte de proteína de alta qualidade e fornece todos os aminoácidos essenciais. Também contém vitaminas A, D, E e B12, além de ferro, zinco, selênio e colina, nutriente importante para o funcionamento do cérebro. Pode fazer parte da alimentação com frequência, mas a quantidade adequada varia conforme o restante da dieta e as necessidades de cada pessoa. Preparações com pouca ou nenhuma gordura são as melhores opções para o dia a dia. Quinto, laticínios. Leite, iogurte e queijos fornecem proteínas, cálcio, potássio e, em alguns casos, vitamina D. Esses nutrientes participam da manutenção dos ossos e músculos. Iogurte com frutas e aveia pode virar um lanche rápido. Leite pode entrar em vitaminas e preparações, enquanto queijos combinam com sanduíches, saladas e omeletes. Para quem precisa controlar a ingestão de gordura, versões desnatadas ou semidesnatadas podem ser uma alternativa. Sexto, oleaginosas. Nozes, castanhas, amêndoas, pistaches e macadâmias concentram gorduras insaturadas, fibras, proteínas, vitaminas e minerais. Por serem bastante calóricas, porém, a porção faz diferença. Um punhado de cerca de 30 gramas é suficiente para acrescentá-las à rotina. Elas podem ser consumidas sozinhas, com frutas e iogurte ou integradas a diversas receitas. Sétimo, arroz integral. O arroz integral mantém mais fibras do grão e também fornece vitaminas do complexo B, magnésio, fósforo, manganês e outros minerais. As fibras favorecem o funcionamento intestinal e tornam a digestão dos carboidratos mais gradual em comparação com o arroz branco. Pode substituir o arroz tradicional nas refeições, acompanhado de feijão, verduras e uma fonte de proteína como frango, peixe e carne. Oitavo, gorduras boas. Não é à toa Olha, se, é, nem toda a gordura, ou seja, né, deve ser evitada. Azeite extra virgem, abacate, sementes, castanha, sardinha e salmão são exemplos de alimentos que fornecem gorduras insaturadas importantes para o funcionamento do organismo. Esse tipo de gordura reduz os níveis de colesterol ruim, o LDL, e triglicerídeos, enquanto aumenta os níveis de colesterol bom, o HDL. O segredo está na qualidade e na quantidade. Elas podem contribuir para a saciedade e fazer parte de uma alimentação favorável à saúde cardiovascular. Olha só, nono, carnes magras. Frango e peixes, como tilápia, linguado e pescado, são fontes de proteínas, ferro, zinco e vitamina B12. As proteínas fornecem aminoácidos necessários para a manutenção e a recuperação dos tecidos. Peixes também podem ampliar a variedade de fontes proteicas da dieta. Já os cortes mais magros de carne ajudam a controlar a quantidade de gordura saturada da alimentação. Uma excelente medida para a saúde cardiovascular. Mas essa então que você ficou sabendo aqui, hein? 9 alimentos saudáveis para incluir na rotina todos os dias. 4 horas e 10 minutos.
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0: O melhor da música você ouve aqui na 101.9. Essa foi com Sam Smith, Stay With Me. 4 horas e 22 minutos. 101.9.
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0: E ela diz assim: segunda-feira na capital com Giba, Rosane da Área 2, participando, interagindo conosco, mandando um alusão muito carinhoso, muito especial, né? Pro filho, o Fábio Montanini. Ela diz assim: meu filho, aqui estamos bem, graças a Deus, tirando a saudade e a falta de você. Contando os dias para logo isso passar em nome de Jesus. Deus te abençoe, filho amado. Receba o abraço de todos. É o recado da Rosane da Área 2 para o filho, o Fábio Montanini. Grande abração, muito carinhoso ao pessoal do Posto Aliança, pessoal nos acompanhando também no Posto Jerusalém, Posto Guapo, né? Grande abração à moçada trabalhando e acompanhando a nossa programação. Você na construção civil, obrigado pelo carinho, obrigado pela audiência. 4 horas e 23 minutos, Bruna Magalhães e Vitor Clay.

0: E nós ouvimos com Tribalistas Velha Infância. 4h31, você acompanhando aqui pela capital, a tarde é nossa. Olha só a famosa que está completando aniversário hoje, 48 anos, né? A Maju Coutinho, apresentadora do Fantástico, hoje completando idade nova, né? Que Deus abençoe a vida dela, a carreira dela, os planos, enfim, né? Que seja sempre iluminada por Deus. A Maju Coutinho, ela que por um bom tempo, né, fazia a previsão do tempo no Jornal Nacional. Hoje, ela se encontra no Fantástico. E seguimos aqui pela Capital do Papel com Lady Gaga e Bruno Mars.
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É, como dizem por aí, né? Foi-se embora, Castorina. Jota Quest e Tim Maia, acendo o farol. 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
3: Muito bem, muito bom, já estamos de volta com A Tarde é Nossa aqui pela Capital, agora 4 horas e 42 minutos. Quem será que está chegando?
4: Boa tarde, Giba.
3: Boa tarde. Bem,
4: Giba? Daí, como
3: tranquilo?
4: O final de semana,
3: tudo abençoado, e você, Luiz?
4: Paz.
3: Opa.
4: Daí, Giba, como é que está o tempo aqui? Está frio, frio, frio, já choveu, já parou de chover, mas está gelado e vento. Giba, eu gostaria de ouvir aí, se for possível, você tocar para mim aí, hoje... Mensagem com a Vanusa, a qual eu ofereço para Maria e para Nina aqui da cidade de Baiti. Eu sou o Luiz Botafogo. Fica com Deus. Tchau, tchau.
3: Amém, Luiz. Fica com Deus também. Um abraço para Maria e para Nina, nos acompanhando em Ibaiti, né? Rapaz, a temperatura tá baixa, hein? 16 graus nesse momento, viu, Luiz Botafogo? 4h43.

Esse é o Tremendão, ou melhor, o Tremendão Erasmo Carlos, é mesmo que seja eu. E a Mila está interagindo conosco, ela diz assim, boa tarde, Giba. Tudo bem, graças a Deus, uma ótima e abençoada semana a todos. Mila Costa, ouvinte de todas as tardes, mesmo não mandando mensagem, estamos na escuta. O rádio é ligado o dia todo. Realmente, né? A nossa querida Mila Costa acompanha toda a programação aqui da Rádio Capital do Papel, né? E de outras emissoras também, eu tô sabendo, viu, Mila? Da nova mensagem, né? Da co-irmã. Ela acompanha o Marcelo Corrêa de manhã também, né? Grande abração para você, Mila. Tudo de bom? Deus abençoe. Grande abração para você. Agora, 4h52. Eu quero agradecer a sua participação, a sintonia, a grande audiência. Se Deus quiser, com a tarde é nossa, eu volto amanhã, a 1 da tarde aqui pela capital, depois do microfone aberto com o Carlão. Não desligue seu rádio, continue sintonizado com a 101.9. Na sequência da nossa programação, daqui a pouquinho, Tarde Sertaneja com Dimas Barbosa. E às 7 da noite, tem a Voz do Brasil. Grande abraço e até lá, se Deus quiser.

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quarta-feira sensacional, né? Clima marcando 16 graus aqui na região dos Campos Gerais, mas lá fora tá um vento, rapaz do céu, hein? Tá parecendo que a temperatura tá marcando 10 graus, hein? É ou não é? É um vento longitudinal, é assim que fala, não, hein? É longitudinal que fala? Ai, ai, ai, ai, ai.

texto através do número 3910-1210. 3910-1210. Para você que é de fora da região dos Campos Gerais, você põe na frente o DDD 42, tá? Aí fica completo. 42-3910-1210. Para você mandar sua mensagem de áudio e também a sua mensagem de texto. Se você quiser ligar pra gente, aí é outro número. Você vai ligar no 42-3910-1200. A nossa amiga Natália vai estar atendendo você com todo carinho e, claro, vai trazer pra gente o seu pedido musical. E juntos vamos fazer a nossa tarde, a tarde mais gostosa do Brasil. 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

0: Era dia 10 de agosto de 2026. Vem chegando Eduardo Costa. Aumente o volume, aumente o som. Bora pra cima.
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Tá na capital, tá na melhor, tá bom demais, aí pra vocês foi Marília Mendonça, Tudo Vai Ficar Bem, né? Música linda, maravilhosa, uma letra fantástica aí, na voz aí dessa menina maravilhosa que nos deixou precocemente, né? A Marília Mendonça, desabafa, chora no meu peito, mas me promete, tá? Que amanhã bem cedo vai estar sorrindo como antigamente, porque isso é normal, é coisa que a gente sente. Olha só, letra maravilhosa nessa sensacional música aí, Tudo Vai Ficar Bem, Marília Mendonça, aqui na Tarde Sertaneja. Você também curtiu ainda neste bloco, abrindo o programa de hoje, dessa segundona maravilhosa,

abraço para todos os meninos e as meninas que estão indo para casa depois de um dia de trabalho, né? Os meninos aí das empresas, das indústrias que estão nos acompanhando aí, um abração para vocês e bom descanso, tá bom? Pessoal aqui da Clabin MA já estão no ônibus, já estão na van, pessoal já estão nos carros também indo para casa e levando a gente de carona. Que legal, que bom, que prazer ter vocês aí mais uma segunda-feira. Também os meninos lá do Puma, né? Também mandar um abraço lá pros meninos e pras meninas da empresa Puma, que o pessoal também estão vindo pra casa descansar e também com a gente aqui na Tarde Sertaneja. Muito prazer, uma alegria enorme poder contar com vocês aqui na programação da 101.9.

0: Eu quero ouvir a música Conexão de Outras Vidas, Henrique e Juliano, e quero oferecer para a Silvia lá de Sapopema.
1: Certo?
0: A Dirce de Fátima lá de Ortigueira.
1: Uhum.
0: A
1: quem mais?
0: Sirene lá do Embaú, a Giane.
1: E
0: para o Oséias, para todos meus amigos e amigas lá do grupo Amigos Capital do Papel.
1: Beleza, mas tá bom.
0: E ô Dimas, tomou seu chazinho de alecrim hoje?
1: Tomei dois copos. Tomei dois copos, meus copos.
0: Mas tá bom, né?
1: Uhum.
0: De vez em quando é bom tomar um chazinho de
1: alecrim.
0: De alecrim.
1: Tá bom, é bom. É. De vez em quando é bom
0: pra
1: tomar.
0: E a dona Neiva também.
1: A dona Neiva?
0: São Silvestre.
1: Um abraço pra dona Neiva lá do São Silvestre. Mais mensagem chegando. Quem mais tá quase por aqui? Oi.
2: Fala, Dimas Barbosa, tudo tranquilo?
1: Beleza, mano?
2: Firme e forte.
1: Graças a Deus.
2: Ô, Dimas, pra nós não perder o costume de sempre, hein? Se puder tocar pra nós uma musicona.
1: Qual a música?
2: Pode ser um retrato de mãe.
1: Retrato de mãe?
2: Mandar pra esse pessoal aí de Triângulo Borba aí.
1: Certo.
2: Pra nós aqui em Tibagi, que estamos trabalhando bem louco, queria que chegue o horário pra nós ir embora.
1: Olá, olha só.
2: Pra vocês aí da rádio.
1: Obrigado.
2: E valeu. Um abraço, Marcelinho por cá.
1: Valeu, Marcelinho.
2: Um abraço aí. Tudo de bom.
1: Tudo de bom. Nosso parceiraço Marcelinho, aqui da cidade de Tibagi. Tem mais mensagens.
3: Boa tarde, meu amigo Dimas.
1: Tudo bem com vocês? Eu mesmo, bem. Dimas Barbosa.
3: Prepara o paletó aí, cara, o fruzão aí.
1: Rapaz do céu, tá esfriando e vai esfriar mais ainda, hein?
3: De boa. Manda uma música, faz favor, com Amado Batista, secretária.
1: Secretária?
3: Fez pra minha prima Romilda de Ventania, minha prima Leia, da área 6.
1: Aham.
3: Uhum. Reginaldo Costa, meu amigo Viola. Meu amigo Noel da Rua Tigre.
1: Certo.
3: Meu amigo Pitbull da Rua Galinha Azul. Marinês, Maria Bichinha, João da Rua Família. E pra dona Maria também, dona Maria Bichinha, da mãe da Marinês. E todos que gostaram da música. E
1: legal.
3: Todos meus amigos, um abraço, até mais. É o Foguinho do Jardim Itália.
1: Valeu, Foguinho, um abração pra você. Obrigado pela audiência. Ô, minha amiga Nice Delfino, muito boa tarde pra você, Nice. Um abração pra você, também pra dona Alvina, esse pessoal maravilhoso aqui no Alto das Oliveiras, também com a gente na nossa Tarde Sertaneja.
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1: Tá na capital, tá na melhor, tá bom demais. Se é sucesso, você ouve aqui na 101, então, bora curtir com a gente? Aumente o volume. Toneladas de Paixão.

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3: E já estamos de volta no intervalo mais rápido do rádio do Brasil, Agora são 17 horas mais 23, 17 e 23. Gente, deixa eu mandar um super abraço pro pessoal que estão acompanhando a gente aqui na cidade de Tamarana. Minha amiga a Giovana, né? É isso? Um abração pessoal lá em Tamarana nos acompanhando. Obrigado pela companhia, pela audiência também. Pessoas lá maravilhosas, sempre curtindo o melhor da música sertaneja. Também lá pro Eduardo, que está nos acompanhando em Santa Catarina, né, Eduardo? Um abração para você, muito obrigado pela companhia em Araguari, Santa Catarina. Valeu, um abraço para você. Também mandar um super abraço pro corintiano Luiz Marques, um abração para ele, corintiano fanático, né? Sempre que pode, ele tira uma casquinha do meu time, porque o meu time tá danado, né? Meu time tá aprontando demais aí, não dá, né? Não tem jeito não, né? E o corintiano tá falando também isso aí, né? Então tá certo. Valeu, Luiz, um abração pra você, é o Luiz Marques, um abraço. Também mandar um super abraço também lá pro meu parceiraço Jorge Bealuca. Alô, Jorge, um abração pra você também, obrigado pelo carinho. Jorge Bealuca lá no São Francisco, tá ligadinho com a gente, curtindo a nossa Tarde Sertaneja. 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
3: Tá na capital, tá na melhor, tá bom demais. Vem chegando Mato Grosso e Matias. Música linda, hein? Retrato de Mãe. Boa tarde.

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0: bombando aí, né? Várias visualizações e curtidas aí nos Spotifys da vida. Zé Neto e Cristiano quase todo dia. Agora são 17:33. E o povão tá chegando aqui falando com a gente. Então, solta a voz, meu querido. Fala aí, oi, minha querida. Fala aí.
1: Oi, Leia da área 3. Olá, Dimas, tudo bem? Aqui é Vanderleia da área 3.
0: Oi, Vanderleia.
1: Dimas, você poderia tocar Henrique e Diego pra mim? Copinho descartável, fazer um favor?
0: Certo, vou ver aqui.
1: Agradecer pra minha irmã Romilda e Ventania, pro meu pai Orlando aqui da área 3, pra Dirce aqui da área 3, pra Jô Sorriso de Rolândia, pro Foguinho do Jardim Itália, meu primo, pro Sidney, pra esposa dele, a Giovana.
0: Certo.
1: E pro Clésio Fivela de Ouro. E pro meu tio Oswaldo, que mora pra baixo do bonde.
0: Tio Oswaldo também?
1: Todos os ouvintes.
0: Todo mundo que tá ligado, né?
1: Um grande abraço, Dimas.
0: Abração pra você
1: e
0: também.
1: E daí, um abençoada resto de segunda-feira, Alecrim Dourado. Deus abençoe muito você.
0: Um grande abraço. Pra você também, Vanderleia. Um abração pra você também, pro pessoal ligadinho com a gente aí também, tá?
2: Não gostei.
0: Ai, ai, ai. Um abração pra vocês todos aí. Obrigado pelo carinho. Quem mais também com a gente?
3: Boa tarde, Dima. Tamo na escuta aqui. Se for possível, manda uma do Teixeirinha pra nós e Teixeirinha? Mandar um alô lá, pô. Bentivinho, pro Nelsinho, pro Jacaré, pro Robinho.
0: Certo.
3: Pra todos os ouvintes.
0: Beleza, Ma.
3: Fique com Deus. Uma ótima tarde aí.
0: Pra você também, tá? Deus abençoe. Nosso amigo Celso, aqui da Lataria. É isso aí, né, Latueiro? Meu amigo Celso, um abração pra você. Mais mensagem, mais gente chegando aqui na 101.9. Oi!
4: Boa tarde, Dimas. Sou o César da Vila Rosa. Manda um abraço pra turma aí do Bar do Tião, aqui na Vila Rosa.
0: Beleza?
4: Fala pra ele que daqui a pouco eu vou aí dar uma enxaguada na garganta.
0: Eita, coisa boa! Conta o endereço pra nós, César. Com esse friozinho, rapaz, hein? Pra dar um esquentado no pelo com uma caneca d'água gelada. Sabe aquela aguinha gelada? Eita! É bom demais também, né? Valeu, César, um abração pra você e todo o pessoal aí ligadinho com a gente. Obrigado pelo carinho. Tem mais gente chegando? Então põe pra falar com Dimas Barbosa. Oi, boa tarde, boa tarde, boa noite, boa noite, boa tarde.
5: Boa noite,
0: Barbosa. É, boa noite. Então, boa noite, José.
5: Noite, Dimas Barbosa.
0: Noite.
5: Manda a música pra nós aí com Teodoro Sampaio, guarda-roupa maldita.
0: Guarda-roupa, fiada da mãe, né?
5: Pra Colônia, seu Joaquim, dona Dirce, será que sempre estão escutando, né?
0: Sempre.
5: Enquanto estão mandando mensagem por aí, né?
0: Isso.
5: O Dejão.
0: Uhum.
5: Virola.
0: Virola também.
5: O Vando da Carroça, o meu primo lá.
0: Legal.
5: O Arthurinho Batista do Embaú também, que está escutando.
0: Uhum.
5: Tipo o bairro do Leal. Quem estiver escutando aqui.
0: Certo.
5: Portigueira, quem estiver escutando, Embaú.

0: E para todos os ouvintes que estão escutando a música, né?
1: Beleza.
0: Estamos por aqui, né? Escutando a programação.
1: Tamo junto sempre, José. Beleza, é o José do bairro Leal, aqui no município de Ortigueira. Dimas Barbosa, muito boa tarde, Dimas. Toca pra mim a música com João Mineiro e Marciano, Me Telefone Mais. Oferece pra Marli, pro Jauri e pra todos da área 3 que estão acompanhando a Tarde Sertaneja.
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1: Quem mandou a mensagem é a Rosilda, aqui da área 3. Valeu, Rosilda, um abração pra você. E também pra você que está ligadinho com a gente, nos acompanhando pelos aplicativos de rádio em todo o Brasil.

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2: Amigos,

0: musical aí, fazendo uma homenagem ao milionário Zé Rico com Galopeira e também a Eguinha Pocotó, né? Ficou legal, ficou bem, né? É, ficou sucesso também, né? Que legal. Agora são 17 horas mais 50 minutos, faltando aí 10 minutinhos para as 6 horas da tarde. Quero mandar um abraço lá pro Ricardo, tá ligado com a gente no centro. Dimas Barbosa, tô caminhando e ouvindo você. Olha só, hein? Tô acompanhando aí. Eu tô me sentindo cansado já também. Ô Ricardo, dá para dar uma paradinha aí? É. Você tá caminhando, tá na praça onde que você tá caminhando? Ou tá nas ruas da cidade aí, hein, ô Ricardo? Ah, conta pra mim aí, porque eu tô cansado já. Dima Barbosa, tô caminhando e ouvindo você. Então, vamos dar uma paradinha pra descansar, tomar uma água, né? Ai, valeu, um abração pra você, Ricardo, com a gente aí fazendo exercício e também nos acompanhando. Um abraço! Quem mais também tá com a gente? Quero mandar um super abraço lá pra dona Rosalina, lá no bairro São Francisco. Um abraço pra ela, pro Joseval também, e obrigado pela companhia aqui na 101.9. Um abraço pra dona Lourdes. Aô, dona Lourdes, um abração também pra senhora e muito obrigado também pela companhia. Mais gente chegando, mais mensagens, então fala comigo. Boa noite.
1: Ô Dimas, boa tarde, Dimas.
0: Boa tarde.
1: E aí, como é que tá? Como é que passou o final de semana aí? Tudo tranquilo, sossegadinho, em paz?
0: Graças a Deus, tudo beleza, mas graças a Deus, hein? Passamos o dia dos pais aí com a família, né? Tava sucesso, show de bola mesmo, hein? Passar com a família não tem nada melhor, né? Sempre é gostoso, sempre é bom passar aí, papai, filhão, neta, todo mundo junto aí. Tava gostoso demais aí. Ontem, como é o dia a dia também da gente, né?
1: Dimas.
0: Oi.
1: Eu gostaria de ouvir aí, se for possível, você tocar pra mim de igual com Mato Grosso e Matias.
0: De igual pra igual?
1: Eu ofereço pra Nina e pra Marli aqui da cidade de Baiti.
0: Certo.
1: Dimas, aqui tá geladérrimo.
0: Geladérrimo?
1: Bastante, bastante frio.
0: Rapaz,
1: e eu ofereço
0: céu,
1: pra Marli e pra Nina aqui da cidade de Baiti. Eu sou o Luiz Botafogo desde pequenininho. Se pintar outro aí, cara, manda grampear com
0: tudo. Manda aprender que é falso.
1: Que é falso.
0: Então tá certo, valeu. Um abração, pessoal, lá em Baiti, com a gente também na programação. Um abraço pra vocês aí. Uma ótima noite, né, de segunda. Segunda-feira, e que a temperatura seja melhor, tá? Porque a previsão é que seja frio a madrugada, tá? A mínima tá marcando para 10 graus, né? Amanhã de manhã, 10 graus amanhã de manhã. Agora tá marcando 15 graus. Quando nós chegamos, tava 16, é isso que eu falei? Tava 16, né? Agora tá 15 graus, tá? Diminuindo a temperatura. Quem mais também tá chegando aqui na programação? Oi.
2: Boa tarde, Dimas.
0: Boa tarde.
2: A Jô de Rolândia.
0: Oi, Jô, minha amiga Jô, da cidade de Rolândia. Fala, menina.
2: Bora lá de Mato Grosso e Matias, ponto de chegada.
0: Certo.
2: Oferecer pro Virola com os filhos, a esposa, Marinês, os filhos, mamãe Maria Bichinha, pra Daiane com a Isabelle, família toda, Josislaine, família toda,
0: certo.
2: Creuzi, seu Jojoel.
0: Jojoel?
2: E a família também, família grande, hein? Uhum. Barbaridade.
0: É enorme a família lá, né?
2: E também pro Hamilton Batista,
0: uhum.
2: Pro...
0: Quem mais?
2: Fivela de Ouro, para Romilda, minha amiga,
0: certo.
2: Fofa, Vanderleia Leia, o senhor Orlando, papai dela,
0: uhum.
2: Bandeco e Luciana,
0: lá em Tibagi?
2: A Marildinha de Tibagi, Marica de
0: a Marica é de Telêmaco agora, né? Embaú, Telêmaco Embaú.
2: Pra todas as pessoas aí.
0: Tá bom.
2: Vai, vai.
0: Valeu, Jô, um abraço pra você, nossa amiga Jô, aqui da cidade de Rolândia. Oi. Um
3: abraço pra você. Boa tarde, Dima Barbosa.
0: Ô, seu Jairo, boa tarde, seja bem-vindo.
3: Sou Jairo Leme, aqui do Orvalho Cima, reserva.
0: Fala, seu Jairo.
3: Pedi uma música pra você tocar, pra nós escutar.
0: Pida, pode pedir.
3: Que nós estamos só se aquentando, que tá muito frio aqui.
0: Tá frio, né?
3: Chovendo e frio.
0: Chovendo e frio, tá
3: se
0: demais.
3: Se for possível, toque aquela música, Caixão de Prata.
0: Caixão de Prata?
3: Aquela música é muito bonita.
0: É bonita mesmo, né?
3: Um abraço para você.
0: Obrigado, seu Jairo. Agradecer
3: para toda a família Leme.
0: Uhum.
3: Telemaco Borba.
0: Certo.
3: Reserva, Curitiba.
0: Toda a região, né?
3: Najado Rocio. Para todos meus amigos e minhas amigas. Telemaco Borba também.
0: Beleza?
3: Toque a música, né, que eu quero escutar o Caixão de Prata.
0: Caixão de Prata, valeu, seu Jairo Lemes, um abração pra você, obrigado pelo carinho, tá? Pela audiência aqui na nossa Tarde Sertaneja. Ô, Dimas Barbosa, meu amigão Dimas, boa tarde pra você, tudo beleza, mano? Eu e o Bruno estamos ligados aqui na programação. Hoje eu quero oferecer a programação toda para o meu cunhado e também para o meu compadre Hélio Rodrigues, lá para a comadre Maria, também, que sempre está ligadinho com a gente, né? Um abração aí, valeu, um abraço para você também, para a sua esposa e o filhão também, né? Então tá certo, um abraço para o afilhado.

0: do Cauã, também que tá ligado na programação. Todos aqui da área 2, tá bom, Dimas? Tá bom. Quem mandou o recado é o meu amigo Nori, aqui da área 2, também com a gente, curtindo a nossa tarde sertaneja.
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0: Se é sucesso, claro, você ouve aqui na capital.

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1: E já estamos de volta aqui na programação da 101.9, desejando para você que está chegando por aqui uma noite maravilhosa de segunda-feira, dia 10 hoje, tá, gente? Hoje é 10 de agosto de 2026. Ah, o tempo tá passando rápido demais. É uma piscada de zóio e já chegou dezembro, né? É uma piscadinha de olho e já dezembrão chegou aí, né? Já começa a escutar o rou, rou, rou, rou por aí, né? Então, vamos aproveitar o momento, aproveitar cada dia, aproveitar cada minuto, cada segundo, porque o tempo passa rápido demais. E aproveitar com a família, aproveitar os dias com o papai, com a mamãe, com os filhões aí, né? Com as filhas, é bom demais. Então, curta e aproveite, porque o tempo passa rápido, rápido. E você, claro, vai com certeza aproveitar, porque... Gente, é tão gostoso quando você curte a família, né? É tão bom. E por falar em família, deixa eu falar para vocês também que começou aqui nas paróquias, aqui de Telêmaco Borba, e acredito que em todas as paróquias onde está alcançando a nossa frequência, é a Semana Nacional da Família, né? Está acontecendo em todas as paróquias da nossa diocese e em todas as dioceses do Brasil aí, a Semana Nacional da Família. Iniciou ontem com a Santa Missa aqui na Igreja Matriz Nossa Senhora de Fátima e acontece todos os dias aí na sua comunidade, tá? Aí na sua igreja você pode participar então aí da Semana da Família. Cada dia tem aí uma celebração específica e é tão bom quando a gente reza, quando a gente ora junto em família, pedindo as bênçãos e as graças de Deus sobre nós e também sobre os nossos, pedindo sobre a nossa casa, sobre o nosso trabalho, pedindo a bênção também sobre a nossa comunidade. Então você que está me acompanhando, está me ouvindo, daqui a pouco às 19h30 aí na sua comunidade vai estar acontecendo a celebração da Semana da Família. Começou ontem, como eu disse, e vai encerrar sábado na missa das 19h. Aqui na nossa paróquia, acontece aqui na paróquia Nossa Senhora de Fátima o encerramento, tá? Mas de segunda a sexta acontece a celebração da família aí no seu bairro, aí na sua comunidade. Vai participar, vai lá com a família, reúne os filhos e leva todo mundo para celebrar, louvar e agradecer a Deus pela família que nós temos. 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
1: 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Agora são 18 horas mais 7 minutos.

0: Dom Bosco e mais o Vinícius, com a participação de Mato Grosso e Matias. Ponto de chegada. São 18 horas mais 13 minutos, 18:13. Quem tá chegando pra falar com Dimas Barbosa no Tarde Sertaneja? Oi.
1: Boa noite, tudo bem?
0: Boa noite.
1: Hoje eu queria pedir uma música do Jorge Mateus, Fogueira. E eu queria aproveitar pra falar, na verdade, pra pedir pro meu marido desculpa. Amor, eu sei que eu não sou perfeita, mas o meu amor por você é. Eu queria pedir desculpa se eu te causei alguma tristeza. Fica bem, tá bom? Eu vou te amar pra sempre.
0: Tá mandado o recado aí já. Mandou recado. Quem mais? Oi.
2: Boa noite, Dimas. Aqui é o Lucas de Jarinu, São Paulo.
0: Oi, Lucas. Pessoal lá de Jarinu. É isso mesmo, né? Jarinu, estado de São Paulo.
2: Gostaria de mandar um abraço pra você e pra todos os ouvintes. E certo. Gostaria de mandar um recado para o Bruno Marcos Correia.
0: Bruno Marcos.
2: Dizer que a Thaís não vai mandar o áudio hoje, que ela está no trabalho.
0: Tá certo.
2: Mas que ama muito ele e que a Hebe tá marcada para o dia 14. Um abraço para vocês.
0: Beleza, também tá mandado o recado já aí, tá? Lá pro Brunão, um abraço. Também lá pro Brunão e para todo o pessoal lá que estão nos acompanhando também ali, né? Pessoal lá nos apartamentos, nos acompanhando, ouvindo a programação da 101.9. Obrigado, gente, pelo carinho e também pela audiência aí, ligadinhos com a gente na Tarde Sertaneja. Oi!
3: Boa noite, Dima. Aqui é a Neiva, do bairro São Silvestre.
0: Oi, dona Neiva.
3: Queria que tocasse a música Para Mim, com Renan e Raiz. Chorei no sinal.
0: Chorei no sinal.
3: Desde a turma da São Silvestre, para os ouvintes, para você e tua família.
0: Muito
3: para
0: obrigado.
3: Para o Nori Neto, para a equipe da rádio, para...
0: Quem mais?
3: Lá pro Léo Eduardo e os companheiros.
0: Certo.
3: Pra Helena, lá da São Francisco.
0: Uhum.
3: Pra você e tua família.
0: Muito obrigado. Quem mais?
3: E para você, Pedro Cri.
0: Ah.
3: Que é o Alecrim Dourado da capital. Fique com Deus,
0: gente. Amém. Você também, tá? A senhora também, tá? Nossa amiga Neiva do bairro São Silvestre. Deixa eu mandar um super abraço lá pro Idail. Como é o nome dele? Adailton. Um abraço pra ele, Adailton, ligado com a gente. Um abração, Adailton. Obrigado pelo carinho, pela companhia também, tá? Seja sempre bem-vindo aqui na Tarde Sertaneja. Pessoal, tão

e também com o Leonardo. Horizonte Azul Dimas. Toca pra nós aí, vai. Valeu, Aníbal. Um abraço. Boa noite pra você também. Obrigado. É áudio.

0: Tá na capital, tá na melhor, tá bom demais. Aí pra vocês, Caixão de Prata com Olivia Osório. 18h24. Mandar um super abraço pro Gabriel Moraes. Um abraço pra ele, obrigado pela audiência, o Gabriel Moraes. Também lá pra Marlene, lá na cidade de Ponta Grossa, um abraço pra Marlene, obrigado pela companhia, também pela audiência. Quem mais? Minha amiga Júlia também tá com a gente aqui em Tibagi, é isso? Um abração pra você, Júlia, obrigado pelo carinho, também tá curtindo a gente aqui na cidade de Tibagi. Um abração pra todos os tibagianos que estão nos dando aí o privilégio da companhia, da audiência, também aqui na Tarde Sertaneja também, tá? Um abração pra vocês e muito obrigado pela companhia. A Marluce também tá com a gente em Ventania. Alô, Marluce, um abraço pra você e uma excelente tarde, uma excelente segunda-feira pra você também, tá bom? Pessoal lá em Ventania. Ah, deixa eu mandar um abraço também, falando em Ventania, mandar um abraço lá pro meu parceiro, o Jaime Careca, nosso centroavante lá do time do Alecrim, né? Lá do time do Alecrim, é isso? Um abração pra ele, obrigado pela companhia, pela audiência também, todas as tardes.
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Tá na capital, tá bom demais, aí pra vocês foi Jânio e também o Júnior, ainda não criei vergonha na cara.

0: Agora são 18h31. E vamos já atendendo também mais ouvintes aqui na programação, né? Pessoal mandou oi pra gente. Vamos curtir aí juntinhos aí a sua participação na nossa tarde sertaneja. Quem tá com a gente por aqui? Oi.
1: Pito Dimas, aqui quem fala é Elison Messias Gonçalves.
0: Opa!
1: Se for possível, toque João Mineiro e Marciano, Chuvas de Maio.
0: Chuvas de Maio, fique, nós já tocamos duas já do João Mineiro e Marciano, tá? Mas fico muito feliz pela sua participação e fica aí na programação porque vai toda tarde sertaneja também pra você, tá bom? Muito obrigado pelo carinho. Quem mais também tá com a gente? Oi!
2: Me chamo Caíse Moni Siqueira Campos, Paraná. Quero oferecer uma música pro meu marido Fábio Júnior Aguiar.
0: Fábio Júnior?
2: Dizer a ele que eu amo ele cada vez mais, que ele é meu tudo, uhum, que ele é minha força, que ele é meu alicerce, que tudo vai dar certo, tudo isso que a gente tá passando vai passar. Eu sempre vou estar do lado dele, independente de qualquer coisa, eu sempre vou estar do lado dele, nunca vou soltar a mão dele. Amor, eu te amo demais. Amor, amanhã o advogado vai conversar com você aí, tá bom? Beijos, fica com Deus, te amo, te amo. A música que eu vou querer é do Zé Henrique e Gabriel, Dona do Meu Destino.
0: Valeu, um abraço.
2: Te amo, amor, fica com Deus.
0: Valeu, Caíse, um abração pra você também, tá? Obrigado pela audiência, tá acompanhando a gente lá em Siqueira Campos, né? Um abraço pra ela, também pro Fabinho. Tudo vai dar certo, com certeza, tá? Nas mãos de Deus, tudo dá certo. Se andar no caminho errado, não dá certo. Mas se andar no caminho certo, com as bênçãos de Deus, as coisas se encaminham, se ajeitam e tudo vai dar certo. Deixa eu mandar um abraço também lá

0: Obrigado pela audiência. Mais mensagens por aqui na programação. Oi.
1: Fala, meu amigo Dimas, boa noite, tudo na
0: boa
1: paz?
0: Boa noite.
1: Tudo tranquilo?
0: Graças a Deus.
1: Dimas, hoje quero pedir pra você aí uma música aí do Christian Ralph.
0: Qual música?
1: Pode ser aquela música Saudade.
0: Saudade? Oferece
1: lá pra minha cunhada que tá na escuta, ali na Campina. Campina Alta?
0: Campina Alta.
1: Campina Alta. É o nome do lugar ali.
0: Certo.
1: A Joelma, o sobrinho Alejandro e a dona Zélia, que é a sogra dela lá. Estão na sintonia aí, beleza? E também lá pro sítio, lá na Volta Grande, o sogro Joelson, a minha sogra Edeli e o sobrinho Vitinho, que estão na escuta aí.
0: Estão ligadinho, beleza, com a amigo? Gente, né? Beleza, mano?
1: Se possível, solta essa modona aí pra eles ir.
0: Deixa abraço com nós aí.
1: Adilson Vaz, o bonitão.
0: Valeu, Arilson, um abraço, uma boa noite pra você e também pra toda a familiagem nos acompanhando, né? A familiagem ligado com a gente aqui na Tarde Sertaneja.

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na melhor, tá bom demais. Aí pra vocês, Renan e Raí. Essa foi lá pra dona Neiva, lá no bairro São Silvestre, que também está com a gente, nos acompanhando aqui na Tarde Sertaneja. Quero mandar um super abraço lá pro Anísio, tá ligadinho com a gente? Anísio, aqui no bairro São Luís. Um abração para você, obrigado pela audiência aqui no bairro São Luís, obrigado pela companhia. Também lá para Roberta, aqui na cidade de Piraí do Sul, Dimas, tô ouvindo você aqui, tá? Um abraço, uma boa noite para todos vocês da Rádio Capital do Papel, é a Roberta. Valeu, Roberta, um abraço, pessoal lá em Piraí do Sul, também na audiência da nossa capital. Ô Dimas Barbosa, muito boa tarde pra você, meu amigo. Olha, é o DJ Jarbas da Vila Rosa. Quero mandar um abraço lá pro papai Antônio, pra minha linda esposa, a Noemi, pros filhos Daniel, Graciele, Ariane, pro genro Pedro, também pro neto Gael, pro primo Birdi, pra Maria, pro Hamilton Batista, pro Foguinho, pra Maria Bichinha, pro Verdinho da São João, pro primo José Carlos de Reserva, pro tio Jairo, pro primo Sebastião, pra prima Cirlei, pro Bruno Preparação, pro DJ JC e pra todos que estão ouvindo a melhor programação sertaneja. Valeu, Jarba!

0: obrigado também por fazer parte com a gente aqui, tá? Tem mais mensagens? Ô Dimas Barbosa, Dimas, vamos de lá pra cá com Chico Rei Paraná, Dimas. Uma boa noite pra você, pra sua família e pros teus ouvintes. Fiquemos com Deus e com os anjos. É a Juraci Gonçalves e família nos acompanhando aqui no bairro Socomim.
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0: Valeu, dona Juraci. Um abração aí, pessoal, lá no Socomim com a gente. Obrigado pela companhia. Também mandar um super abraço pro pessoal lá no Xuxas Beer, ali nas 100 casas. Também só da Capital do Papel.

0: Tá bom demais, a dona do meu destino, música linda, maravilhosa, que a nossa amiga, a Caíse, né, ofereceu pro Fabinho e também pra todos na companhia da nossa 101.9. Deixa eu mandar um oi também lá pra Aline, um abraço, Aline Ferreira, muito boa noite, Dimas Barbosa, manda um abraço pra nós aqui no São Silvestre, tamo ligado, tá? Tá bom, Aline, um abração pra você. Aline Ferreira, aqui do bairro São Silvestre. Quem mais? Meu amigo Pica-Pau da Van. Um abração pra você também, Pica-Pau. Uma boa noite de segunda-feira também pra você. Meu amigo Candinho, aqui na cidade de Curitiba, também tá nos acompanhando, né? Um abração pra você e obrigado também pela audiência aqui na cidade de Curitiba. Agora são 18 horas mais 56, 18:56. Agradecendo ao carinho, agradecendo à companhia, agradecendo a você que fez parte da nossa tarde sertaneja dessa segundona. Amanhã estamos de volta, se Deus quiser, a partir das 17 horas com a sua tarde sertaneja.
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0: Vem chegando na programação da capital, a voz do Brasil e na sequência, uma seleção feita com carinho para deixar sua noite ainda mais gostosa. Boa noite e até amanhã, se Deus quiser. Tchau, tchau.

0: Em Brasília, 19 horas.
1: Está no ar a Voz do Brasil. As notícias do governo federal que movimentaram o país no dia de hoje.
2: Olá, boa noite.
0: Boa noite para você que nos acompanha em todo o país.
2: Segunda-feira, 10 de agosto de 2026.
0: Vamos aos destaques do dia.
2: Agosto Lilás, mês de conscientização pela prevenção e combate à violência contra a mulher.
0: Hoje vamos falar das principais formas de violência e como denunciar.
2: Atualmente existem em todo o país 495 delegacias especializadas de atendimento à mulher. Luana Karen.
3: Em 2025, as unidades realizaram mais de 782 mil atendimentos. Além disso, foram registrados 608 mil boletins de ocorrência.
0: Gás de cozinha já está disponível, vale para a nova recarga do botijão.
2: A recarga poderá ser realizada pelo responsável familiar diretamente em revendas credenciadas. Natália Koslick.
4: Podem participar as famílias com pelo menos duas pessoas em sua composição, renda per capita de até meio salário mínimo e cadastro único atualizado nos últimos 24 meses.
0: E vamos falar sobre o fenômeno climático El Niño, que atinge o Brasil.
2: Ele provoca chuvas acima da média, ventanias e ciclones no sul e sudeste do país, além de estiagem no norte, nordeste e centro-oeste.
0: Quem conversa com a gente sobre o tema é Volney Wolff. Ele fala como a população pode buscar mais informações.
5: A primeira coisa é buscar as informações nas defesas civis municipais, ou seja, nos órgãos oficiais, nos órgãos do governo do estado e nos órgãos oficiais do governo federal.
2: Hoje, na apresentação da Voz do Brasil, Mariana Jungmann e Luciano Seixas.
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2: Famílias que têm direito a repor o gás de cozinha já têm acesso ao Vale Recarga.
0: Os beneficiários podem verificar o direito ao benefício no site do Ministério do Desenvolvimento e Assistência Social, Família e Combate à Fome ou no portal da Caixa Econômica Federal.

0: Federal. Para ter acesso à recarga do gás do povo, o responsável familiar deve procurar uma das revendedoras que participam do programa em todo o país. Quem explica é a secretária nacional de integração e articulação de plataformas sociais eletrônicas, Ana Lúcia Alonso.
1: Se apresentando na loja ou ligando para ela, você tem o direito de fazer a recarga a cada 2 meses ou a cada 3 meses, de acordo com o tamanho da sua família. Se você encontrou a sua revenda, é só se apresentar e fazer o pagamento da recarga com o cartão da Caixa Econômica Federal com chip, que pode ser o cartão do Bolsa Família, ou então você pode usar o seu celular. Você não precisa de intermediários e você tem garantido com segurança a troca do seu gás para fazer o almoço de todo dia.
0: Podem participar as famílias com pelo menos 2 pessoas em sua composição, renda per capita de até meio salário mínimo e cadastro único atualizado nos últimos 24 meses. Os vales recarga são liberados no dia 10 de cada mês, observando a quantidade de botijões a que cada família tem direito ao ano. A periodicidade varia conforme a composição familiar. Domicílios com 2 ou 3 membros, por exemplo, recebem um vale a cada 3 meses. Já as famílias com 4 ou mais integrantes têm direito a um vale a cada 2 meses. As consultas das distribuidoras credenciadas da situação do vale, assim como de outras informações sobre o programa, podem ser feitas pelos canais oficiais da Caixa e do Ministério do Desenvolvimento e Assistência Social, Família e Combate à Fome. O Disque Social, pelo número 121, é uma das indicações. Reportagem Natália Koslick.
2: Você sabe se a mulher...
3: Quais serviços buscar ou por...
2: O Agosto Lilás é uma oportunidade para falar sobre esse tema e conscientizar sobre os direitos das mulheres.
3: O tema da campanha deste ano são os 20 anos da Lei Maria da Penha, considerada um dos marcos na proteção dos direitos da mulher no Brasil.
4: Foi para pedir socorro que, há 2 anos, a vítima de violência, que vamos chamar de Maria, entrou pela primeira vez em uma casa da mulher brasileira.
5: Eu cheguei na casa sem esperança nenhuma, sem expectativa nenhuma, sem norte algum. Eu estava só o farrapo humano, né? Tinha violências que eu nem tinha conhecimento que eram violências, né? Mas, assim, é página virada.
4: Criada há 11 anos, a Casa da Mulher Brasileira reúne em um só lugar serviços como apoio psicossocial, delegacia e juizado especializados, defensoria pública, serviço de saúde e alojamento de passagem. Atualmente, há 13 dessas em funcionamento no país, abertas 24 horas por dia, todos os dias da semana. A coordenadora geral de fortalecimento da rede de atendimento do Ministério das Mulheres, Maura Souza, explica como funciona o atendimento.
6: Primeiro, a mulher passa pelo serviço de acolhimento, atendimento psicossocial, e se for um caso por um alojamento de passagem, a gente oferta esse serviço no âmbito da Casa da Mulher Brasileira, além da brinquedoteca, para que essa mulher tenha condições de ter o atendimento nos outros serviços.
4: No Agosto Lilás, mês de conscientização pelo enfrentamento à violência contra a mulher, a Casa reforça a garantia dos direitos das mulheres. A subsecretária de Enfrentamento à Violência da Secretaria da Mulher do Distrito Federal, Maíra Castro, destacou que, além do apoio imediato, a Casa da Mulher Brasileira também ajuda a alcançarem autonomia profissional e financeira.
7: Elas podem fazer cursos, ter a empregabilidade. Temos mais de 400 mulheres empregadas em diferentes órgãos. Estão sempre visando essa oportunidade, uma porta de saída que elas tenham da violência doméstica.
4: O tema deste Agosto Lilás são os 20 anos da Lei Maria da Penha, considerada um dos marcos na proteção dos direitos da mulher no Brasil. Além da agressão física, a norma abrange outras 4 formas de violência contra a mulher. A violência patrimonial, que se caracteriza pela destruição ou retenção de bens, dinheiro ou outros recursos. A violência moral, que ocorre por meio de calúnia, difamação, injúria ou qualquer conduta que atinja a honra e a reputação da mulher. A violência psicológica, caracterizada por atitudes que causam medo, humilhação, ameaças, isolamento e manipulação. E a violência sexual, que é qualquer ato praticado sem consentimento. Em qualquer dos casos, a mulher deve fazer o registro da ocorrência. Os profissionais são qualificados para esse atendimento, de acordo com Mariana Almeida, delegada adjunta da Delegacia de Atendimento à Mulher 2 do Distrito Federal.
8: Esse policial precisa ter a sensibilidade de acolher essa vítima, de acalmá-la para que assim ela consiga, né, relatar o que está acontecendo, e também ele precisa saber o que de fato vai auxiliar essa vítima para poder encaminhá-la a outros órgãos, a outros serviços públicos, porque a gente precisa de toda essa atuação de rede, como prevê a própria lei Maria da Penha.
4: Há em todo o país 495 delegacias especializadas de atendimento à mulher. Em 2025, as unidades realizaram mais de 782 mil atendimentos. Além disso, foram registrados 608 mil boletins de ocorrência e mais de 300 mil inquéritos instaurados e medidas protetivas de urgência solicitadas. As vítimas de violência também podem contar com a Central de Atendimento à Mulher, o Ligue 180. A ligação é gratuita e o serviço funciona 24 horas por dia, todos os dias da semana. Os serviços também podem ser acessados pelo WhatsApp 61 99610 0180 ou pelo e-mail central180@mulheres.gov.br. Mas atenção, se o caso for de emergência, ou seja, se a mulher estiver em risco imediato, a recomendação é acionar a Polícia Militar por meio do 190. Reportagem Luana Karen.
2: A Agência Nacional de Proteção de Dados, a ANPD, abriu um processo de fiscalização contra o Discord.
3: A medida busca apurar possíveis descumprimentos das regras de proteção previstas no Estatuto Digital da Criança e do Adolescente.
2: A fiscalização ocorre após episódio que resultou na morte de uma adolescente de 13 anos.
3: A plataforma terá que informar quais medidas adota para evitar situações de risco. Confira com Thaís de Araújo.
9: Muito popular entre os jogadores online, o Discord é uma plataforma que permite a troca de mensagens por texto, voz e vídeo. O serviço também reúne comunidades em que os usuários podem conversar e interagir em tempo real. Para investigar possíveis falhas na proteção de crianças e adolescentes dentro da plataforma, a Agência Nacional de Proteção de Dados, a ANPD, abriu um processo de fiscalização. O objetivo da agência é verificar se a plataforma está cumprindo as regras do Estatuto Digital da Criança e do Adolescente, o ECA Digital, para prevenir situações que possam colocar menores de 18 anos em contato com conteúdos que incentivem ou facilitem a automutilação e o suicídio. Também serão analisados os mecanismos usados pelo Discord para verificar a idade dos usuários e para identificar e retirar conteúdos que violem essas regras, além de comunicação de casos graves às autoridades. A plataforma terá 5 dias úteis para apresentar informações sobre as medidas adotadas para prevenir e combater violações graves contra crianças e adolescentes. Se forem encontradas irregularidades, a ANPD poderá determinar mudanças e aplicar as sanções previstas no ECA Digital. Entre elas, multa de até R$50 milhões por infração. A fiscalização da ANPD é um trabalho conjunto com a Polícia Civil e o CyberLab da Secretaria Nacional de Segurança Pública do Ministério da Justiça e Segurança Pública, que atuam para investigar um grupo criminoso suspeito de incentivo ao suicídio e à automutilação por meio do Discord, resultando na morte de uma adolescente de 13 anos no último dia 22 de julho. Thaís de Araújo para a Voz do Brasil.
2: O fenômeno El Niño já é uma realidade e está afetando o clima no Brasil.
3: Ele provoca chuvas acima da média, ventanias e ciclones no sul e sudeste do país.
2: E estiagem que pode levar à crise hídrica do norte, nordeste e centro-oeste.
3: Mais cedo, nós conversamos com o secretário nacional de Defesa Civil, Volney Wolff, sobre como a população e os municípios podem se preparar para as consequências desses eventos. Acompanhe. Secretário Volney Wolff, seja muito bem-vindo à Voz do Brasil. Um prazer ter o senhor com a gente aqui. Vamos começar falando sobre os impactos do El Niño, que já estão sendo sentidos, secretário, especialmente ali no sul do país. O senhor pode fazer para a gente um relato sobre como está a situação por lá? Quais têm sido os principais problemas decorrentes de eventos climáticos e quais os municípios mais afetados?
10: Sim. Mariana, bem, começando aí do início, né? Na verdade, os efeitos do El Niño já são sentidos no Brasil inteiro, né? De sul a norte do país. O aquecimento das águas do Atlântico, que já passam de 2 graus, nos permitem inferir que nós já estamos vivendo um El Niño no grau muito forte, né? Isso quer dizer que vamos ter chuvas intensas na região sul do Brasil, possivelmente ainda na região sudeste, mas teremos também estiagem e escassez hídrica muito, muito forte na região amazônica e na região do Nordeste, que a gente já começa a sentir também. Além disso, na região centro-oeste, é possível que tenhamos ainda incêndios e também a região centro-oeste é uma região que tem escassez hídrica e tem chuvas intensas em alguns períodos, né? E ainda, principalmente ali na São Paulo, Rio, ondas de calor prometem ser bastante fortes ainda no ano de 2026. Bom, a gente viu no último mês, especificamente agora em julho, na região sul, especialmente lá no Rio Grande do Sul, chuvas intensas que duraram mais de uma semana. Aliás, elas perduraram por mais de 10 dias. E isso ocasionou elevação dos níveis dos rios, das principais vales de rios do Rio Grande do Sul, que levam água até a bacia do Guaíba, na grande Porto Alegre, né? Então, isso acabou ocasionando danos e prejuízos à população, né? Em muitos dos municípios, a população teve água em suas casas, né? Isso sempre ocasiona um grande problema à população. E agora, na última semana, né? No último final de semana, estava previsto o ciclone extratropical, né? Que é um ciclone que é formado ali na região leste do Brasil, vindo do sul do país, Uruguai, Argentina, em função daquelas massas de ar frio, que ao chegar no continente, geram chuvas intensas, mas pior que isso, né? Nesse caso, ventanias próximas de 100 km por hora e o que aconteceu ali na região metropolitana de Porto Alegre é que a velocidade dos ventos passaram de 100, chegaram a 115, 120 quilômetros, tanto na região metropolitana de Porto Alegre, como lá no sul, na região de Pelotas principalmente, né? E isso traz muitos transtornos à população das cidades.
2: Perfeito, secretário. Como o senhor citou, novos fenômenos climáticos, como tornados e ciclones, ainda são esperados, né? Como é que os municípios podem se preparar para esta situação?
10: Então, eu acho assim, é importante que a população, no primeiro momento, busque informações de órgãos oficiais. Então, a primeira coisa é buscar as informações nas defesas civis municipais, nas prefeituras, ou seja, nos órgãos oficiais, nos órgãos do governo do estado e nos órgãos oficiais do governo federal. Como uma segunda medida, é muito importante que as pessoas busquem medidas de autoproteção. Ao ter um alerta de possível chuvas intensas com ventanias, ou seja, que vai haver em potencial a possibilidade de ocorrer um desastre, que essas pessoas busquem medidas de autoproteção. É importante também, Luciano, que as prefeituras busquem, ao longo dos períodos de preparação, botar em prática os seus planos de contingência. Quando possível, e muitas delas têm feito isso, principalmente na região sul do Brasil, fazer simulados com a população. Tirar os planos de contingência da gaveta e transformar isso em simulados, aonde junto com a população, os órgãos de defesa civis, mas mais que isso, dos sistemas municipais, estaduais de defesa civil, fazem um simulado de como é que seria uma situação de potencial desastre em função, por exemplo, de chuvas intensas.
3: O secretário, e os municípios que já foram atingidos, né? Porque a gente viu aí que no Rio Grande do Sul a coisa já começou a escalar. No caso dos municípios que já foram atingidos, como é que eles devem proceder para conseguir a ajuda do governo federal?
10: A Defesa Civil Nacional, ela orienta desde a decretação da situação de emergência, a solicitação de reconhecimento federal e a elaboração de planos. No primeiro momento, momento, ajuda humanitária, quando for o caso, de restabelecimento, quando há alguma avaria pequena na infraestrutura pública, e, em último caso, a orientação sobre a construção de planos de reconstrução naqueles casos onde os danos e os prejuízos na infraestrutura pública foram de maior porte.
2: Perfeito. Secretário, a gente está falando do sul do país, como o senhor colocou, né? Questão de alagamentos, chuvas, tornados, e também o senhor colocou no início, existe o outro lado, né? O agravamento da estiagem em grande parte do país, mais notadamente região centro-norte. Quais são os maiores perigos desta situação?
10: Então,

0: Nós temos equipes em todas as regiões do Norte, em todos os estados do Norte, mais o Centro-Oeste, reuniões de capacitação de como a gente deve se preparar para que, em havendo essa situação de crise hídrica, a gente possa trabalhar de maneira muito integrada entre os estados, os municípios e o governo federal, para que as pessoas possam ter o menos possível de impacto nessas situações.
1: Muito bem, nós conversamos com Volney Wolff, secretário nacional de Defesa Civil. Muito obrigada, secretário, pela sua entrevista aqui à Voz do Brasil.
0: Eu que te agradeço, Mariana e Luciano. Muito obrigado pela oportunidade.
2: O Ministério das Relações Exteriores prestou solidariedade à Colômbia depois do terremoto que atingiu o país na manhã desta segunda-feira.
1: O tremor de magnitude 7,4 foi o mais forte registrado no país durante a última década, segundo o Serviço Geológico Colombiano.
2: O Itamaraty acompanha os esforços de busca e de assistência às populações afetadas e manifesta disposição de colaborar com as autoridades colombianas. Até o momento não foram identificados brasileiros entre as vítimas.
1: O governo da Colômbia decretou estado de emergência. Segundo o balanço oficial, ao menos 111 pessoas morreram e 87 ficaram feridas.
2: O plantão consular permanece à disposição para prestar assistência a cidadãos brasileiros em situação de emergência.
1: O atendimento da Embaixada do Brasil em Bogotá pode ser feito por meio do telefone 57-31-0809-6169. Já o plantão consular em Brasília pode ser feito pelo telefone 61-98-260-0610.
2: Começaram as convocações da lista de espera do Fundo de Financiamento Estudantil, FIES.
1: Os inscritos nessa edição que ainda não foram pré-selecionados devem acompanhar a classificação no site do FIES até o dia 24 de setembro para não perder a vaga.
2: A diretora de Políticas de Acesso à Educação Superior do Ministério da Educação, Marina Castro, explica como garantir a vaga.
3: O candidato que for pré-selecionado por meio da lista de espera terá 3 dias úteis a contar da data da convocação para acessar a página do FIES e complementar as informações da inscrição. Na sequência, será a vez de validar a documentação exigida, primeiro na instituição de ensino e depois no banco. Os prazos de cada etapa devem ser observados rigorosamente para evitar a perda da vaga para financiamento do curso.
1: Nessa edição foram disponibilizadas 75.500 vagas, distribuídas em mais de 1.200 instituições privadas de educação superior.
2: Metade das vagas é destinada para estudantes com renda familiar per capita de até meio salário mínimo, inscritos no CadÚnico.
1: Os pré-selecionados devem acompanhar a classificação no endereço fiesseleçãoaluno.mec.gov.br.
2: E estudantes que participam do processo seletivo do ProUni, o Programa Universidade para Todos, e foram pré-selecionados, devem comprovar as informações de inscrição até sexta-feira, dia 14.
1: A documentação exigida deve ser apresentada diretamente na instituição de ensino superior.
2: Os estudantes que recebem bolsa integral do ProUni podem solicitar a bolsa permanência. Saiba como.
4: Estudantes com bolsa integral do ProUni e matriculados em cursos presenciais de turno integral podem solicitar a bolsa permanência, auxílio mensal de R$ 700, concedido pelo Ministério da Educação. O benefício é destinado ao custeio de despesas educacionais e atende alunos de cursos com duração mínima de 6 semestres e média de pelo menos 6 horas de aula por dia. Para receber a bolsa, o estudante também precisa ter conta corrente individual no Banco do Brasil ou na Caixa Econômica Federal, vinculada ao mesmo CPF cadastrado no sistema do ProUni. O auxílio não pode ser acumulado com outras bolsas públicas de mesma finalidade e pode ser suspenso caso a bolsa principal do ProUni seja interrompida ou o aluno deixe um curso integral. O pedido deve ser feito diretamente à coordenação do ProUni da instituição de ensino superior onde o estudante está matriculado. A faculdade verifica se o curso é elegível, realiza o cadastro no sistema e inclui o aluno na relação mensal de beneficiários, conforme a disponibilidade orçamentária do Ministério da Educação. Claudimário Carvalho, para a Voz do Brasil.
1: Desde os 14 anos de forma legal, com remuneração e ainda aprender um ofício.
2: É a aprendizagem profissional, uma modalidade de contratação que combina formação teórica e experiência prática no ambiente de trabalho.
5: Criada no ano 2000, a contratação de aprendizes é voltada a adolescentes e jovens entre 14 anos com

0: completos e 24 anos incompletos. O contrato de aprendizagem é registrado em carteira de trabalho com acesso aos direitos trabalhistas e previdenciários. Entre eles, remuneração proporcional às horas trabalhadas, nunca inferior ao salário mínimo hora, o depósito do Fundo de Garantia do Tempo de Serviço, FGTS, o 13º salário, as férias e o vale-transporte. No entanto, o contrato de aprendizagem tem prazo determinado de até 2 anos e a jornada de trabalho possui regras específicas, de 4 a 6 horas diárias para aprendizes que ainda não concluíram o ensino médio e de até 8 horas diárias para aqueles que já concluíram o ensino médio. Para se candidatar a uma vaga de aprendizagem, o jovem deve estar regularmente matriculado e frequentando uma instituição de ensino. A contratação está vinculada à participação em curso de aprendizagem profissional em instituição habilitada, como SESC, SENAC e SENAT, por exemplo. A contratação de aprendizes é obrigatória para estabelecimentos de qualquer natureza que possuam, no mínimo, 7 empregados em funções que demandem formação profissional. Daniele Popov para a Voz do Brasil.
1: O custo dos alimentos da cesta básica registrou queda em 26 capitais brasileiras no mês de julho.
2: Foi o que mostrou a pesquisa realizada todo mês pela Conab, a Companhia Nacional de Abastecimento, e pelo DIEESE, o Departamento Intersindical de Estatísticas e Estudos Socioeconômicos.
1: Segundo a análise, na comparação entre julho e junho, as maiores quedas ocorreram em Natal, Maceió e Belo Horizonte. Apenas São Luís registrou aumento.
2: Os produtos que tiveram as principais reduções nas capitais brasileiras foram a batata, tomate, café e açúcar.
1: Ainda segundo o levantamento da Conab e do DIEESE, houve também diminuição no preço da carne em 14 capitais.
2: E essas foram as notícias do governo federal.
1: Fique agora com as notícias do Poder Judiciário e do Congresso Nacional. Boa noite.
2: Boa noite para você e até amanhã.
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5: Em seminário, o presidente do STF, do CNJ, fala sobre transparência e confiança pública.
6: Ministro Fachin participa da abertura das celebrações do bicentenário dos cursos jurídicos no Brasil.
5: STJ reconhece validade de tarifa de adiantamento a depositante prevista em contrato bancário.
6: Boa noite, eu sou Marcela Luiz.
5: E eu sou Walter Lima.
6: Presidente do STF e do CNJ, ministro Edson Fachin, abre seminário O Judiciário em Debate, Integridade, Eficiência e Acesso à Justiça.
5: O evento é uma iniciativa do jornal Folha de São Paulo em parceria com a OAB do Estado. Carolina Chaves.
7: O ministro Edson Fachin explicou que o judiciário já avançou muito na transparência e no acesso à justiça com a ajuda da tecnologia. Mas é preciso mais para preservar a confiança nas instituições e exercício responsável da função.
8: Precisamos enfrentar com seriedade a agenda de moralização dos gastos públicos, de aprofundar as investigações de corrupção que ainda permanecem em nosso país, bem como aperfeiçoar os mecanismos de transparência e encontrar soluções públicas, justas e fiscalmente sustentáveis para questões estruturais do Estado brasileiro, inclusive no que diz respeito ao regime remuneratório da magistratura, que é o que faremos com a proposição de uma lei federal de caráter nacional, cuja minuta estará pronta até o final deste ano.
7: Os encontros acontecem nas manhãs de segunda-feira, nos dias 10, 17 e 24 de agosto.
6: O presidente do STF e do CNJ, ministro Edson Fachin, também participou hoje do início das comemorações dos 200 anos dos cursos jurídicos no Brasil na Faculdade de Direito da Universidade de São Paulo.
5: A cerimônia abriu a programação do bicentenário dos cursos jurídicos no Brasil.
6: Na ocasião, Fachin ressaltou o papel da Faculdade de Direito de São Paulo como espaço de defesa das liberdades públicas, dos direitos humanos e da democracia.
5: Os cursos de direito no país foram criados em 11 de agosto de 1827, por decreto de Dom Pedro I.

0: A Polícia Federal deflagrou hoje uma operação para investigar possíveis irregularidades na aplicação de recursos do regime próprio de Previdência Social do município de Maceió, em Alagoas.
1: A ação foi autorizada pelo ministro André Mendonça, do STF. Marta Ferreira.
2: Entre os alvos está o Maceió Previdência, autarquia responsável pela análise e concessão de benefícios de pensão por morte e aposentadoria. A Polícia Federal busca esclarecer as circunstâncias do credenciamento, da cotação, da análise de risco, da governança e da tomada de decisão que antecederam os investimentos. A investigação tem como objeto duas aplicações realizadas nos anos de 2023 e 2024, que totalizaram 97 milhões de reais. Na decisão do ministro André Mendonça, ele aponta que houve possível direcionamento dos investimentos e exposição desproporcional do patrimônio previdenciário a ativos de risco elevado e liquidez reduzida.
0: É válida a tarifa de adiantamento a depositante prevista em contrato bancário.
1: Esse entendimento é do STJ. Fátima Uchoa.
3: A tarifa de adiantamento a depositante remunera o serviço prestado quando o banco adianta recursos para cobrir pagamentos que ultrapassam o saldo da conta. Em ação civil pública, o Ministério Público de São Paulo questionou a legalidade da tarifa. O juízo de primeiro grau declarou nula a cláusula contratual, proibiu novas cobranças e determinou a devolução em dobro dos valores pagos. E o Tribunal Estadual substituiu a restituição em dobro pela devolução simples. Na quarta turma do STJ, o ministro relator João Otávio de Noronha explicou que a tarifa de adiantamento a depositante não se confunde com os encargos da operação de crédito e a cobrança é permitida quando há previsão contratual clara e segue normas do Conselho Monetário Nacional e do Banco Central, como nesse caso. Assim, o colegiado deu parcial provimento ao recurso especial do banco e julgou improcedente a ação civil pública.
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0: Uma boa noite.
1: E até amanhã.
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6: Eu sou Paula Groba.
7: E eu sou Ricardo Nakaoka.
6: E estes são os destaques de hoje do Jornal do Senado, que começa agora.
7: Senado inicia a semana de esforço concentrado.
6: Senadora cobra resultados e transparência no uso de verbas para o povo Yanomami.
7: Projeto proíbe que concursos da segurança pública limitem vagas para mulheres.
6: Boa noite.
7: Boa noite.
6: Mais de 2 bilhões de reais foram destinados desde 2023 à proteção do território Yanomami.
7: Mas como esses recursos estão sendo aplicados? Essa foi uma das questões debatidas pela Subcomissão Permanente dos Povos Indígenas Yanomami durante a audiência nesta segunda-feira. Repórter Rodrigo Rezende.
8: O ministro dos Povos Indígenas, Eloy Terena, destacou que os recursos conseguidos por meio dos créditos extraordinários são distribuídos para diversos ministérios e que, no caso da pasta dos povos indígenas, vários eram os desafios enfrentados na área Yanomami, porção do território brasileiro na região norte do Amazonas e de Roraima, equivalente ao tamanho de Portugal.
9: Quando nós assumimos em 2023, desenhamos ali uma estrutura para fazer frente às demandas que estavam colocadas, né? Garimpo ilegal presente na terra indígena, situação de desnutrição e uma ausência de proteção territorial.
8: A senadora Damaris Alves, do Republicanos do Distrito Federal, afirmou que os recursos ainda precisam ser aumentados, mas sempre com cobrança por resultados.
10: Em 2022, 56% das crianças estavam em estágio de desnutrição. Agora, em 26, depois das ações emergenciais, a gente cai para 46. O valor foi pouco para a gente alcançar as metas de nutrição e combate à fome.
8: Além da compra e distribuição emergencial de cestas básicas, parte dos recursos destinados ao Ministério dos Povos Indígenas foi usada para criar uma estrutura capaz de identificar a origem e o destino do ouro extraído no Brasil, especialmente o retirado do território Yanomami.
6: E em meio às divergências entre governo, oposição e judiciário, está pronto para votação no plenário do Senado o projeto que cria o Exame Nacional de Proficiência em Medicina.
7: A discussão ganhou um novo capítulo após o Tribunal Regional

0: Federal suspender as sanções aplicadas pelo governo às faculdades que tiveram baixo desempenho no Exame Nacional de Avaliação da Formação Médica, realizado em 2025. Repórter Douglas Castilho.
1: A controvérsia principal é entre o atual ENAMED, exame realizado ao longo do curso de medicina organizado pelo MEC, e a proposta do PROFIMED, avaliação de proficiência a ser realizada pelo Conselho Federal de Medicina após a graduação em análise no Congresso. Em debate no Senado, o senador Rogério Carvalho, do PT de Sergipe, afirmou que o processo de verificação não pode se dar apenas ao fim do curso.
2: Eu defendo que tem o teste de proficiência, mas ele tem que ser a última etapa de um processo mais amplo de avaliação e que tem que gerar consequências para as escolas que garantem o ingresso.
1: Já o relator do projeto de lei do PROFIMED, senador doutor Irã, do PP de Roraima, reforçou que o Conselho Regulamentador da Profissão, CFM, deve ser o responsável pela certificação.
3: Colocar o PROFIMED, a prova de proficiência, no Ministério da Educação, que tem sido responsável pela proliferação desenfreada de escolas médicas no nosso país, produzindo médicos com baixo conhecimento, colocando a população em alta vulnerabilidade, isso é um perigo para a sociedade.
1: Uma decisão do TRF da primeira região, em 5 de agosto, suspendeu as punições impostas pelo Executivo às universidades com resultados considerados ruins no ano passado, com base no ENAMED.
4: O Senado começou hoje uma semana de esforço concentrado com votações importantes. Os parlamentares terão uma agenda intensa no plenário e nas comissões, com propostas que podem impactar a indústria, o mercado de trabalho e a relação entre contribuintes e o fisco.
0: Entre os destaques está a criação de um programa de estímulo à indústria nacional de fertilizantes. Os detalhes com o repórter Pedro Pincer.
5: A pauta de votações do plenário para esta semana prevê a votação de pelo menos 10 projetos. O primeiro item que deve ser analisado é a criação do Programa de Desenvolvimento da Indústria de Fertilizantes. O objetivo é estimular investimentos na implantação, ampliação e modernização da infraestrutura voltada à produção nacional de fertilizantes e de seus insumos. Para o autor, senador Laércio Oliveira, do Progressistas de Sergipe, a iniciativa busca reduzir a dependência brasileira da importação de fertilizantes e fortalecer a segurança alimentar, a competitividade do agronegócio e a indústria.
6: O Brasil não pode apenas continuar reagindo às crises internacionais. Precisamos nos antecipar a elas. Precisamos construir autonomia. Precisamos fortalecer a nossa indústria. Precisamos garantir estabilidade para quem produz e segurança para quem consome.
5: Na quarta-feira, está prevista a votação do texto da Câmara para o projeto de lei complementar que cria descontos para contribuintes que regularizarem espontaneamente seus débitos tributários e reforça na esfera administrativa a aplicação de decisões do STF e do STJ, e também a criação de dois estatutos, o do aprendiz, que estabelece regras para a jornada de trabalho, novas hipóteses de rescisão do contrato e direitos para essa parcela de trabalhadores, e o da vítima, que reúne em um único texto, direitos e garantias hoje distribuídos em diferentes normas para vítimas de crimes e contravenções, calamidades públicas, desastres e epidemias.
4: E após a aprovação no Senado, foi sancionada a lei que permite a destinação ao Corpo de Bombeiros de emendas parlamentares antes exclusivas da área da saúde.
0: Os recursos financiarão atendimentos de urgência feitos pelas corporações. Repórter Marcela Diniz.
7: 40% das ocorrências atendidas por bombeiros no Brasil em 2025 foram do tipo pré-hospitalar, em acidentes e outras situações de urgência. Isso equivale a mais de 1 milhão de emergências. Com a Lei Complementar 234, sancionada no dia 6 de agosto, parlamentares estão autorizados a destinar recursos de emendas da área da saúde para financiar esse tipo de atendimento. Antes, as verbas recebidas pelos corpos de bombeiros estaduais e do Distrito Federal teriam de estar vinculadas à rubrica da segurança pública. O senador Wilder Moraes, do PL Goiano, um dos relatores do projeto que deu origem à lei, ressaltou que os bombeiros atuam em parceria com o Serviço de Atendimento Móvel de Urgência, o SAMU, e afastou a possibilidade de disputa pelo orçamento da saúde pública.
8: Não transfere recursos da saúde para a segurança pública, apenas permite financiar os serviços de saúde que os bombeiros já prestam gratuitamente todos os dias, salvando vidas em todo o Brasil.
7: O dinheiro das emendas não poderá ser usado pelos corpos de bombeiros para pagar salários nem para custear ações que não estejam ligadas aos atendimentos pré-hospitalares.
4: O Senado pode concluir a votação do projeto que proíbe a limitação de vagas para mulheres em concursos da área de segurança pública.
0: O texto, já aprovado pelas Comissões de Direitos Humanos e de Segurança Pública, também reserva pelo menos 20% das vagas para mulheres nas polícias civis, militares e penais, nos corpos de bombeiros e nas polícias institucionais do Judiciário e do Ministério Público. Repórter Bruno Lourenço.
9: O projeto de lei que está pronto para ser votado no plenário do Senado proíbe a limitação de vagas para mulheres em concursos da área de segurança pública. A iniciativa também reserva pelo menos 20% das vagas nos concursos públicos das polícias e bombeiros para o público feminino. A relatora na Comissão de Segurança Pública, senadora Damares Alves, do Republicanos do Distrito Federal, defende a medida.
10: O que queremos? Uma política de valorização da mulher lá na Polícia Militar, no Corpo de Bombeiro, na Polícia Civil.
9: A proposta cria ainda a Política Nacional de Valorização das Mulheres na área de segurança pública, que será condição para o repasse de verbas do Fundo Nacional do Setor, como explicou o relator na Comissão de Direitos Humanos, senador Alessandro Vieira, do MDB de Sergipe.
11: As mulheres na segurança pública são historicamente discriminadas. Isso é um fato incontestável. Uma realidade que se repete em matérias, em casos que todos nós temos em diversos conhecimento.
9: A nova política estabelece igualdade de oportunidades entre mulheres e homens nas carreiras da segurança pública. O fim da exclusividade ou preferência dessas atividades para homens. A rejeição de práticas, atitudes e crenças discriminatórias. E o enfrentamento do assédio e da violência contra mulheres no ambiente de trabalho.
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0: 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Com edição de Paula Groba e trabalhos técnicos de João Lira, o Jornal do Senado fica por aqui. Acompanhe agora as notícias da Câmara dos Deputados. Boa noite.
4: Boa noite e até amanhã.
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14: Plenário pode votar projeto que prioriza processo sobre crimes de racismo.
15: Câmara retira da Justiça a atribuição de julgar entidade que atende menores.
14: Parlamentares garantem direitos para a pessoa que tem espinha bífida aberta.
16: Boa noite. Os deputados aprovaram uma proposta que busca garantir direitos a pessoas com espinha bífida aberta. A condição resulta de uma falha congênita no sistema neurológico e gera uma série de dificuldades a quem tem a malformação. A reportagem é de Paula Bittar.
17: A Comissão de Constituição e Justiça da Câmara aprovou uma proposta que classifica a espinha bífida aberta como deficiência para todos os efeitos legais. A espinha bífida é uma condição congênita em que há uma falha no fechamento do tubo neural, estrutura que dá origem ao cérebro, medula e vértebras. Essa falha pode deixar partes da medula expostas ou mal protegidas, resultando em diferentes níveis de comprometimento neurológico. O tipo mais grave e conhecido é a mielomeningocele, em que parte da medula espinhal e os nervos saem por uma abertura nas costas do bebê, formando uma bolsa visível ao nascimento e, por isso, é chamada de aberta. Essa condição pode causar paralisia nas pernas. De acordo com a proposta, pessoas diagnosticadas com espinha bífida aberta terão atendimento integral pelo Sistema Único de Saúde, sendo assegurado, no mínimo, atendimento por equipe multidisciplinar, acesso a exames complementares, assistência farmacêutica e acesso a modalidades terapêuticas reconhecidas, inclusive fisioterapia e atividade física. O atendimento integral prevê também a divulgação de informações sobre a espinha bífida aberta e as medidas preventivas e terapêuticas disponíveis. A relatora na comissão, deputada Silvia Cristina, do PP de Rondônia, destacou que o projeto garante mais segurança jurídica e facilita o acesso das pessoas aos direitos previstos na Lei Brasileira de Inclusão.
18: Apesar dos avanços na legislação brasileira, muitas pessoas com espinha bífida ainda enfrentam dificuldades para ter condição reconhecida como deficiência e, consequentemente, acessar

0: direitos garantidos. Como relatora, o parecer favorável foi porque entendo que estamos promovendo justiça social, inclusão e dignidade. Estamos garantindo que crianças, jovens e adultos com espinha bífida tenham maior proteção legal, mais acesso às políticas públicas e melhores condições para exercer plenamente sua cidadania.
1: A proposta que classifica a espinha bífida aberta como deficiência para todos os efeitos legais já pode seguir para a análise do Senado, a menos que haja recurso para votação antes pelo plenário da Câmara. Da Rádio Câmara de Brasília, Paula Bittar.
2: Saúde.
3: Leandre, do PSD do Paraná, apresentou o projeto que assegura às pessoas em tratamento contra o câncer o direito de usar lenço, turbante ou cobertura semelhante em fotografias destinadas à emissão, renovação ou segunda via de documentos oficiais de identificação.
4: Leandre explica que a proposta condiciona o uso do acessório à plena visibilidade dos elementos do rosto necessários à identificação biométrica. A deputada ressalta que a proposta também prevê a atualização gratuita da fotografia após o fim do tratamento oncológico.
2: Educação.
3: Professora Luciene Cavalcante, do PSOL de São Paulo, cobra do Senado a aprovação de projeto que cria um piso nacional para os profissionais de apoio técnico, administrativo e operacional da educação básica. A proposta, já aprovada pela Câmara, aguarda análise desde março.
5: Isso seria hoje, em valores, um pouco mais de R$ 3.800 por 40 horas de trabalho. Infelizmente, a gente não tem ainda leis que garantam o piso e a carreira dos profissionais não docentes. Quem são esses profissionais? São os profissionais que estão nas secretarias da escola, que estão nas inspetorias, que estão na limpeza das escolas, fazendo as merendas. São todos os profissionais que são essenciais para a educação e não são docentes. A escola não é feita só de professores. A gente tem todo um outro corpo de profissionais que precisam ser valorizados e não estão sendo valorizados.
4: Professora Luciene Cavalcante afirma que o Fundo da Educação Básica, o Fundeb, oferece recursos para custear a valorização da categoria. A deputada garante que o Senado já tem assinaturas suficientes para a apreciação da proposta.
2: Trabalho.
3: Marreca Filho, do PRD do Maranhão, é autor de projeto que cria diretrizes específicas para a inclusão profissional de adultos com transtorno do espectro autista. O texto prevê qualificação acessível, adaptação dos processos seletivos e apoio para ingresso no mercado de trabalho.
4: Para Marreca Filho, a contratação isoladamente não assegura a inclusão das pessoas com autismo. Ele também propõe acompanhamento no ambiente profissional, além da orientação de gestores e de equipes, para reduzir barreiras que dificultam a permanência e o desenvolvimento na carreira.
3: Doutor Francisco, do PT do Piauí, é autor de projeto que institui 7 de abril como Dia Nacional do Médico Legista. O deputado ressalta que a data faz referência à regulamentação em 1886 da função médico-policial responsável pela realização de perícias a serviço do Estado.
4: Dr. Francisco explica que o médico legista produz provas técnicas usadas na investigação de crimes e nas decisões judiciais. A proposta incentiva campanhas educativas, homenagens e eventos científicos voltados à divulgação dos avanços da medicina legal.
2: Previdência.
3: Eduardo da Fonte, do PP de Pernambuco, apresentou o projeto que cria uma política nacional de proteção às mães solo, com prioridade nos programas federais de combate à pobreza. A proposta prevê o pagamento em dobro dos benefícios de transferência de renda custeados pela União.
4: O projeto de Eduardo da Fonte também prevê atendimento prioritário à mãe solo em programas habitacionais, vagas em creches, qualificação profissional, microcrédito e assistência jurídica. Ele argumenta que a integração das medidas estabelecidas no texto amplia a autonomia das mulheres.
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2: Votação.
3: O plenário da Câmara pode votar em breve projeto que dá prioridade a inquéritos e processos sobre

0: crime de racismo. O texto está em regime de urgência e não precisa passar pelas comissões, como explica o repórter Antônio Vital.
1: O plenário da Câmara dos Deputados pode votar projeto que dá prioridade aos processos e inquéritos relativos a crime de racismo na polícia e no judiciário. A proposta também estabelece procedimentos que os policiais devem seguir ao registrar a ocorrência. Uma das medidas determina que a autoridade policial deve registrar a ocorrência com a classificação própria de crime resultante de discriminação ou preconceito de raça, cor, etnia, religião ou procedência nacional. Dessa forma, as ocorrências não poderão mais ser classificadas como crimes diversos, o que faz com que denúncias de racismo não apareçam nas estatísticas de segurança pública, de acordo com a autora do projeto, deputada Dandara, do PT de Minas Gerais. A proposta obriga ainda o delegado a comunicar o caso imediatamente ao Ministério Público e a justificar por escrito caso opte por não classificar a ocorrência como crime racial. Além disso, dá à vítima o direito de pedir a reclassificação da ocorrência, quando houver decisão nesse sentido. Outro direito da vítima, de acordo com o texto, é ser acompanhada durante toda a fase de inquérito por um advogado ou defensor público. O projeto ganhou o regime de urgência, o que permite que seja votado diretamente no plenário, sem passar pela análise das comissões permanentes da Câmara. O texto contém outras medidas que deverão ser seguidas pela polícia ao registrar e investigar crimes de racismo. Uma das diretrizes é evitar a exposição indevida, o constrangimento, a humilhação ou o questionamento sobre a vida privada da vítima ou sobre a legitimidade da queixa. A polícia terá ainda que evitar interrogatórios sucessivos sobre o mesmo fato. O regime de urgência foi aprovado de maneira simbólica pelo plenário, mas foi criticado por deputados do Novo, Missão e do PL. Para o deputado Cabo Gilberto Silva, do PL da Paraíba, a legislação atual já prevê pena de prisão para o crime de racismo e o projeto aumenta a discriminação racial.
2: São projetos como esse que faz a discriminação às pessoas, senhor presidente. Ele não vale em nada o povo brasileiro. A legislação já existe, senhor presidente. Quem descumprir a legislação vai pagar e pagar caro, simples. Até porque racismo é crime inafiançável, senhor presidente. É só denunciar que a pessoa vai presa, sem direito à fiança, em flagrante delito. Então eu não entendo por que tanta energia para ser gasta com um projeto dessa natureza.
1: De acordo com a autora da proposta, a deputada Dandara, embora a legislação já preveja punição para o crime de racismo, existe uma lacuna em relação ao atendimento humanizado, especializado e à não revitimização de quem faz a denúncia. Segundo ela, a vítima muitas vezes está sujeita a tratamento inadequado, repetição excessiva de depoimentos e questionamentos indevidos sobre a ocorrência.
3: Orienta como que as forças de segurança devem agir para garantir o cumprimento das leis brasileiras que tipificam o racismo e a injúria como crimes inafiançáveis e imprescritíveis. Nós não queremos a revitimização. A pessoa já passa por uma violência, ela não consegue nem sequer registrar o boletim de ocorrência, não consegue dar andamento no processo no Ministério Público e isso vai acarretando uma série de violências continuadas.
1: Ainda não há data para votação no plenário da Câmara do projeto que dá prioridade aos processos e inquéritos relativos a crime de racismo na polícia e no judiciário. Da Rádio Câmara de Brasília, Antônio Vital.
4: Segurança Pública.
5: Professora Marcivânia, do PCdoB do Amapá, apresentou o projeto que endurece as regras para a concessão de trabalho externo a pessoas privadas de liberdade. A proposta exige o cumprimento de parte da pena, bom comportamento e decisão judicial fundamentada.
0: O texto da professora Marcivânia também obriga o uso de tornozeleira eletrônica durante o período fora do presídio. Além disso, proíbe o benefício para condenados por crimes como feminicídio, latrocínio, crimes hediondos e participação em organização criminosa armada.
5: Daiana Santos, do PCdoB do Rio Grande do Sul, defende o projeto que destina 30% da arrecadação das BETs ao Fundo Nacional de Segurança Pública. O texto também reserva pelo menos 30% de todos os recursos do fundo para prevenir o feminicídio e enfrentar a violência contra a mulher.
0: Daiana Santos avalia que a ampliação do financiamento pode interromper o ciclo de violência antes do desfecho fatal. A deputada cita o monitoramento de agressores, as patrulhas Maria da Penha e as casas de acolhimento entre as ações possíveis.
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4: Justiça.
5: A Câmara aprovou o projeto que retira da Justiça a atribuição de julgar entidades de atendimento a crianças e adolescentes. O texto agora será analisado pelos senadores. A repórter Maria Neves tem os detalhes.
6: A Comissão de Constituição e Justiça da Câmara dos Deputados aprovou o projeto da deputada Laura Carneiro, do PSD do Rio de Janeiro, que retira do Poder Judiciário a tarefa de avaliar a qualidade do trabalho das entidades de atendimento a menores em conflito com a lei. Atualmente, o Estatuto da Criança e do Adolescente determina que essa atribuição cabe aos conselhos tutelares, ao Ministério Público e à Justiça da Infância e da Juventude. As avaliações periódicas são pré-requisito para renovar a autorização de funcionamento das instituições que atendem menores em cumprimento de medida socioeducativa. Na opinião de Laura Carneiro, uma vez que a Justiça é responsável por julgar possíveis irregularidades no funcionamento dessas entidades, o acúmulo das funções de avaliar e julgar pode comprometer a imparcialidade do processo. A deputada também argumenta que os conselhos tutelares e o Ministério Público são os órgãos em melhores condições de avaliar as instituições que atendem crianças e jovens.
7: O Ministério Público é o grande fiscal da lei, fiscal da probidade. Também é uma maneira que os conselhos tutelares, que trabalham com as crianças e adolescentes, podem auxiliar nessa fiscalização. É no Ministério Público e nos conselhos tutelares que você tem as equipes multidisciplinares que sabem fazer esse papel.
6: O Estatuto da Criança e do Adolescente determina que os programas de acolhimento em execução serão reavaliados pelo Conselho Municipal dos Direitos da Criança e do Adolescente, no máximo a cada 2 anos, para receber o atestado de qualidade, que com o projeto passa a ser de responsabilidade apenas dos conselhos tutelares e do Ministério Público. A instituição deve comprovar que atende todos os requisitos previstos na lei. Dentre as obrigações das entidades de acolhimento estão a oferta de atividades educativas, não separar irmãos, promover a participação da criança ou adolescente na vida da comunidade local e incluir pessoas da comunidade no processo educativo. Ainda de acordo com o Estatuto, no caso de programas de acolhimento institucional ou familiar, os avaliadores devem considerar também os índices de sucesso na reintegração ou de adaptação à família substituta. Da Rádio Câmara de Brasília, Maria Neves.
4: Economia.
0: Vander Loubé, do PT de Mato Grosso do Sul, é um dos autores do projeto que cria a figura jurídica das cooperativas solidárias. A proposta estabelece regras próprias para a constituição e o funcionamento dessas organizações voltadas à economia solidária e à inclusão social.
5: O texto também prevê incentivos para fortalecer o setor. Entre as medidas citadas por Vander Loubé estão prioridade em compras públicas, criação de um fundo de fomento e normas específicas para cooperativas de plataformas digitais e de finanças solidárias.
0: Projeto de Valdemar Oliveira, do Avante, de Pernambuco, cria o Sistema Nacional de Comunicação Preventiva e Gestão de Riscos de Regularidade Federativa. Ele explica que o objetivo é reduzir bloqueios provocados por pendências de estados, Distrito Federal e municípios.
5: De acordo com Valdemar Oliveira, os entes federados vão receber alertas antecipados para que regularizem dívidas antes de sofrerem restrições. Na visão do parlamentar, a medida busca fortalecer a gestão pública e ampliar a transparência no uso de recursos públicos.
4: Agricultura.
0: Sérgio Brito, do PSD da Bahia, quer promover a discussão sobre os impactos do fenômeno climático Super El Niño na agricultura brasileira. Segundo ele, o debate também deve abordar os reflexos no preço dos alimentos e na segurança alimentar.
5: Sérgio Brito propõe a participação de representantes do governo, de órgãos de meteorologia e de entidades do setor agropecuário. O deputado informa que o objetivo é elaborar estratégias de adaptação às mudanças climáticas e subsidiar políticas públicas para

0: reduzir os impactos sobre a produção rural.
1: Cultura.
2: Proposta em análise na Câmara reconhece a Axé Music como expressão da cultura nacional. A autora da matéria, Lídice da Mata, do PSB da Bahia, argumenta que o gênero conquistou projeção em todo o país e se consolidou como um dos principais movimentos da música brasileira.
3: A música baiana tomou conta do Nordeste, tomou conta do Sudeste através dos seus principais compositores e cantores que executam, interpretam a chamada música baiana ou axé music. Então, na medida em que esse movimento se transformou num movimento de reconhecimento nacional na prática, é muito importante que nós possamos reconhecer.
0: Lídice da Mata lembra que o axé surgiu na Bahia a partir da mistura de ritmos como samba reggae e se expandiu por todo o país. A parlamentar acredita que o reconhecimento fortalece a cultura e o mercado musical brasileiro.
2: Termina agora o Jornal Câmara dos Deputados, produzido pela Rádio Câmara, com trabalhos técnicos de Everson Urani e apresentação de Márcio Aquilissardi e Val Monteiro. Boa noite.
0: Uma boa noite para você. 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
1: 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Boa noite.

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4: 20 horas e 3 minutos.

0: Gildinho, canta aquela da Vilvinha.
1: Não, essa não, essa não.
2: Vilvinha, Vilvinha, Vilvinha.
1: Eu não me comprometo, delegado, tá?
2: Canta.
0: Parou. Eu, como delegado, tô autorizando cantar essa música da Vilvinha.